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0: 5:02. Vamos ler o salmo de hoje, o salmo do dia. Salmo de número 119, do versículo 89 diante. E tem como título: A Tua Palavra Dura para Sempre. O salmo 119 diz assim: O Senhor Deus, ó Senhor Deus, a Tua palavra dura para sempre e ela é firme como o céu. A Tua fidelidade permanece em todas as gerações. Tu colocaste a terra no seu lugar e ela fica firme. De acordo com as Tuas ordens, todas as coisas permanecem até hoje, pois tudo Te obedece. Se a Tua lei não tivesse sido motivo da minha alegria, eu já teria morrido de tanto sofrer. Nunca esquecerei dos Teus ensinamentos, pois é por meio deles que tens conservado a minha vida. Livra-me dos meus inimigos, pois sou Teu, e tenho procurado obedecer os Teus mandamentos. Os maus estão esperando a hora de me matarem, mas eu meditarei nas Tuas leis e tenho visto que todas as coisas têm o seu limite. Mas o Teu mandamento se aplica a tudo. Como eu amo a Tua lei! Como eu amo a Tua lei e penso nela o dia todo! Os Teus mandamentos estão sempre comigo e faz com que eu seja mais sábio do que os meus inimigos. Eu entendo mais do que todos os meus professores porque medito nos Teus ensinamentos. Tenho mais sabedoria do que todos os velhos porque obedeço os Teus mandamentos. Tenho andado pelos Teus caminhos, não tenho andado pelos caminhos da maldade, pois eu quero obedecer a Tua palavra. Não tenho deixado de cumprir as Tuas ordens, pois és Tu me ensinaste. Como são doces as Tuas palavras, são mais doces do que o mel. E por meio das Tuas leis, eu consigo a sabedoria, e assim detesto os caminhos da mentira. A Tua palavra é lâmpada para guiar os meus passos e luz que ilumina o meu caminho. O salmista exalta a palavra de Deus, a firmeza da sua fidelidade, tudo aquilo que ele é e pode ser para todos nós. O salmista diz que lâmpada para os nossos pés é a palavra de Deus e luz que ilumina os nossos caminhos. Todos aqueles que por ela são guiados certamente não andarão na escuridão das indecisões. Certamente não andarão na escuridão, certamente de tudo aquilo que muitas das vezes parece estar difícil. A palavra de Deus pode guiar os nossos passos, iluminar os nossos caminhos. E por meio delas, nós conseguimos a sabedoria todos os dias da nossa vida. Se a vida estiver amarga, nada melhor do que a palavra de Deus. Pois o salmista diz que elas são mais doces que o mel. E pode adoçar a nossa vida a cada momento adverso. A cada momento difícil que amarga o nosso dia, a palavra de Deus adoça a nossa alma e nos faz andar num caminho de luz. Pense nisso e tenha um bom dia.
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0: Fique bem com a vida e junto com você estou chegando na sua manhã de segunda-feira, 14 de setembro de 2026. Bom saber que você está aí do outro lado, curtindo o nosso bom dia a partir de agora pela 99.5 FM, Rádio Murié. Até às 7 da manhã vamos ficar juntos com muito mais no seu rádio, com muita coisa boa para acontecer, hein?

Já já teremos aí a previsão do tempo, as manchetes do dia, a prestação do serviço, vamos falar de esporte, vamos falar com os nossos amigos caminhoneiros e fazer e trazer aí a programação do jeito que você gosta, do jeito que você quer, como sempre, feliz da vida por ser e ter a sua companhia, tá bom? E para você que já chegou aqui junto comigo cedinho, um ótimo dia para você, obrigado pelo carinho de sempre, é muito bom tê-los conosco e saber que você tá aí do outro lado curtindo

Uma mensagem bacana também de bom dia, deixou aqui nosso amigo Colo Souza, também aqui, ó. Ah, olha que bacana, ó. Deus abençoe, mas está apenas, Deus abençoe o seu dia, que está apenas iniciando. Guia-me tudo pelo que eu fizer e que esteja à frente iluminando nossos passos. Mostra sempre qual o melhor caminho para seguir. Livra-nos do mal, amém. É uma pequena oração e um desejo de bom dia para todos nós que mandou aqui a minha amiga Maria de Fátima. Obrigado, Maria, um forte abraço, tá bom? Mas quem chegou aqui para participar com a gente é sempre ligado, sempre na sintonia. Olha só, o Newton Freitas. Obrigado, Newton. Um abraço, tá bom, querido? Obrigado pelo carinho também aí, ó. Bom dia. Olha aqui, um abraço. Ó, diz que o sinal da rádio tá chiando lá, hein? Que é isso? Mas vai melhorar, vai melhorar, tá bom? É isso aí, é o Rafael Fernandes. Obrigado pelo carinho, Rafael. Vamos mandar dar uma olhada nisso aí, tá bom? Ó, bom dia. Ô, Marcos Rogério, aqui também é Marlene Gonçalves, Maria da Conceição. Feliz semana. E abraço para todo mundo aí. Obrigado pelo carinho, tá? Então você no sítio, na fazenda, na chácara, que também tá junto com a gente. Você, homem do campo, mulher do campo, meus amigos retireiros e retireiros, que mesmo debaixo dessa garoinha que tá caindo aí, ó, tá curtindo o nosso bom dia, tá trabalhando e curtindo a nossa programação. Meus amigos vigilantes noturnos, porteiros de edifício, a todos do setor de enfermagem, os farmacêuticos de plantão, a você das redes hoteleiras, hospitalares, a você das padarias, panificadoras, das pastelarias, o nosso abraço, o nosso carinho, para você em qualquer lugar que esteja, fazendo o que quer que seja aí no seu trabalho, sendo ele lícito e abençoado pelo Papai do Céu para garantir o pão de cada dia, tudo de bom para você, tá bom? Você das pastelarias, panificadoras, das redes hoteleiras, hospitalares, meus amigos também das panificadoras, o nosso abraço, o nosso carinho, os garis, os catadores de reciclagem, meus amigos também que nos dão carona e sempre nos dando essa carona maravilhosa, os taxistas, os motoristas de aplicativo, meus amigos caminhoneiros, tudo de bom. E começando bem o nosso bom dia de hoje, o vovô, vovó, titio, titio, os aniversariantes, canta comigo junto, ó. Zezé de Camargo e Luciano abre sempre a sequência de segunda-feira, porque é aquela oração cantada que vale para toda semana, tá? Vai dar tudo certo. 5 e 9.

0: Zé de Camargo e Luciano, vai dar tudo certo.
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0: Olha, a previsão do tempo para hoje: chuvoso pela manhã, abertura de sol, possibilidade de abertura de sol à tarde, mas sujeito ainda a pancadas de chuva que vão até a noite, tá? Temperatura fica em 18, a mínima fica em 22 graus e a umidade relativa do ar tende a variar de 79% a 97%. Tudo o que Dalvan canta pra gente. Rastros na areia, 5 e 13.

Aí, do Duque e Dalvan. Curtimos Rastros na Areia, 5:16, bom dia. Começando muito bem a semana aqui no nosso Bom Dia Muriá, tá bom? Pra você que tá sintonizando.

0: Usado com a gente, aí no seu trabalho, aí na sua casa, aí no seu caminhão, no seu carro, enfim, onde quer que você esteja, um abraço, tudo de bom pra você, tá? Aos vovôs e vovós, titios e titia, um beijo no coração. Já passou aquele cafezinho, vovô? Já passou aquele cafezinho, vovó? E que coisa, hein? Então manda pra gente aí no zap, ó, já tô tomando café, curtindo o Bom Dia. Eu quero saber quem tá tomando cafezinho aí e curtindo a nossa programação, tá bom? Um ótimo dia, vamos já. Voltamos com muito mais aqui com as manchetes do dia.
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11: 5h24, vamos então às manchetes do dia, nesse manhã do nosso Bom Dia, segunda-feira, 14 de setembro de 2026, dando um giro pela nossa página, os principais jornais do Brasil e do mundo. Vamos sabendo o que rola no nosso site e também nos principais jornais do país. Olha, radiomuriaé.com.br é o site que você acessa, se mantém muito bem informado e confere comigo as manchetes do dia. Mineiro Sub-20, Nacional vence Itabirito por 2-0 e decidirá a última rodada contra o Atlético em vaga para a semifinal. Menor é apreendido com drogas no bairro Santa Terezinha pelo segundo dia consecutivo. Reforma do ponto de apoio da UBS do Distrito de Itamuri foi entregue na última sexta-feira, dia 11. Agora, dando um giro pelos principais jornais do Brasil e do mundo, vamos às notícias do dia. Olha, votos de Fachin e Carmen Lúcia podem ser decisivos em julgamento que envolve Moraes. Governo tira 83 milhões de repasses a estados e cria verba para presídios federais. FGTS completa 60 anos com calote de 79 bilhões e 50 milhões de trabalhadores. Gilmar e Zanin pedem Polícia Federal cópia de celular de Vorcaro. Mendonça aponta risco de tumulto em julgamento. Mendonça diz que liberação de celular compromete a apuração. Banco Master usou Word, PDFs e códigos para fabricar documentos falsos, diz Polícia Federal. Cabo do Exército é suspeito de fornecer munições e granadas para facções criminosas. Medicamento experimental para Lito Souza chega dos Estados Unidos e é liberado rapidamente em operação entre Receita e Anvisa. PRTB e PCB não atingem a cota de gêneros de candidaturas nas eleições. Sócio de construtora de prédio que desabou em São Paulo é preso e 6 pessoas morreram. Balsa naufraga na Indonésia e mata 6 pessoas e ao menos 129 passageiros estão desaparecidos. Flávio cancela a agenda de campanha em São Paulo após fortes chuvas e últimos acontecimentos. Presidente Lula reage à crise do Supremo Tribunal Federal e acelera a mobilização da campanha. Candidato à presidência, Augusto Cury descreve política brasileira como um manicômio. Já Ronaldo Caiado, candidato à presidência, recebe alta médica após 3 dias internados em São Paulo. No futebol, o Flamengo toma susto em casa, mas vence o Corinthians e volta à ponta do campeonato.

0: É isso aí. Enquanto que o Grêmio acerta com Renato Gaúcho, que se prepara para a quinta passagem, hein? E também Fabrício Bruno faz autocrítica e derrota do Cruzeiro. Era para ser demais. Otávio desabafa e revela clima de vestiário após derrota no Brasileirão. Tudo isso e muito mais para você que está sintonizado com a gente, curtindo o nosso Bom Dia.
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0: E vamos de música com ela, Eliane Camargo, cantando pra gente. Enquanto a chuva cai.

Aí, Chico Rei, Paraná. Hoje acordei chorando. 5h35, bom dia. Olha só, gente, a Prefeitura de Muriaé entregou na última sexta-feira a reforma de um ponto de apoio da UBS de Itamuri, no patrimônio dos carneiros, hein? A unidade que recebeu melhorias na estrutura, acessibilidade e atendimento odontológico, além de instalação de uma academia de saúde ao lado do espaço. Foram realizados reparos nos consultórios, banheiros, cobertura e troca de forro, revitalização do consultório odontológico e a construção de uma rampa de acessibilidade. Os atendimentos médicos continuam nas quintas-feiras, de meio-dia às 16h, e os de saúde bucal, de segunda a quarta-feira. No local também passou a se chamar Hélio Sigilião Ribeiro, em homenagem ao médico e os fundadores da Casa de Saúde Santa Lúcia e participantes da criação da Clianest. A solenidade contou com autoridades, moradores e familiares do homenageado. 5h36, bom dia. Já eu volto trazendo muito mais, mas antes deixa eu mandar abraço aqui aos nossos ouvintes que também já chegaram por aqui. Olha só quem chegou por aqui. Um bom dia, nos desejando aí um bom dia. A Alessandra, obrigado, Alessandra. Mas quem? Bom dia, amigo. Bom dia, bom dia. Quem tá mandando esse bom dia aqui é o Wilson Ferreira. Também já chegou por aqui com aquela xicrinha de café, um bom dia, e com até uma nuvenzinha aqui que tá chovendo, por aí tá chovendo aqui também, é? Maria Aparecida, obrigado pelo carinho, tá? Meu amigo Nelson, lá na rua Independência, obrigado pelo carinho, um abraço, obrigado pelo carinho, tá? Ele tá mandando um abraço para todos nós, para toda a equipe, um abençoado dia.

0: a todos. Valeu, Nelson, fica com Deus, um abraço, querido. Ó, mas quem chegando por aí? Ah, tá bom, mas olha só, mas quanta gente maravilhosa, Rafael. Ô, Rafael Fernandes, bom dia, obrigado pelo carinho, tá? Um abraço. Ele tá mandando um abraço pra Anaí, pra Elisa, pra Cremilda também no vermelho, obrigado pelo carinho. É isso aí, um abraço pra você também. Minha amiga Lúcia lá de São Paulo, mais uma vez o nosso abraço, mas quem chegou por aqui? O José Paulo, obrigado Zé Paulo, obrigado pelo carinho, então bom dia, mandou mensagem de voz que daqui a pouco nós vamos ouvir, mas quem está chegando por aqui desejando um bom dia para todos nós é a minha amiga Kátia Albuquerque, obrigado pelo carinho, um ótimo dia, já já a gente ouve os áudios de vocês, tá? Breve intervalo e eu volto para trazer o resultado das loterias.
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12: Olha, vamos juntos aqui no nosso Bom Dia, comunicando com você e feliz da vida por ser inteira a sua companhia. Agora é hora de... Claro, aquele abraço da sorte pode ter pego você esse final de semana, aproveitou com a família, foi passear, foi pescar, foi fazer qualquer outra coisa, menos pensar aí no bilhetinho da sorte, né? Não chegou nem a conferir ainda, né? Deixou pra conferir junto comigo, olha que bacana. Tem gente que deixa pra conferir o bilhetinho aqui, ó, nesse horário aqui da nossa 99.5 FM, do nosso Bom Dia Mulher, pra juntos aqui a gente ficar torcendo pra você receber abraço de milhões, hein? Pois bem, ó, a Mega Sena teve um sorteio, tá? O concurso foi o 3057 e os números sorteados foram os seguintes, ó, preste atenção, hein? Números sorteados ontem no concurso 3057 da Mega Sena, hein? 2416-21-48-53. 2416-21-48-53. Esses números foram os números da Mega Sena que acumulou de novo, gente. Acumulou. Olha só, hein? É isso aí. Só teve quem fez 5 números que foram 86 apostas que levaram uma boa grana, ó. R$31.872,72. Já a quadra, mais de 5 mil apostadores levaram R$ 863,24. É isso aí. E vamos juntos aqui trazendo agora os resultados.

da Quina. A Quina teve o seu sorteio do concurso 7.116, números sorteados 9, 16, 47, 72 e 78, que também acumulou, tá? Acumulou, e olha só, hein? É isso aí, acumulou com estes números e teve só quem fez o quê? 4 números, 87 apostas levaram R$8.755,30 por terem feito 4 números. Quem fez 3 números, acertando aí mais de 6 mil apostadores, levaram R$116,62. Já quem fez pelo menos 2, R$4,63, levaram para casa mais de 156 mil apostas que levaram para casa esses números. Tá bom? Da Quina, é isso aí. Já a Mega Sena e Quina tiveram antes o sorteio, a Loto Fácil vai ter o sorteio amanhã, dia 15, com R$300 milhões para quem faturar os 15 números da Loto Fácil, tá? A Mega Sena paga amanhã, né, o acumulado de 95 milhões, a Mega Sena paga amanhã, a Loto Fácil 300 milhões, a Quina paga 33 milhões por ter acumulado, então é muita grana, mais de 400 milhões em jogo amanhã, hein? Olha só, hein? 95 milhões da Mega Sena, 300 milhões da Loto Fácil e 33 milhões da Quina, é muita grana pro sorteio de amanhã, teremos aí esse sorteio, tá? Da Mega Sena e da Loto Fácil. Hoje, a Quina paga, hoje, a Quina paga é hoje, tá? 33 milhões. Só a Mega Sena e a Loto Fácil que terão os seus sorteios amanhã. Serão aí 300 da Loto Fácil e 95 da Mega Sena. Então, boa sorte pra você. Canta pra gente, Pedro e Paulo. Tropas e Boiadeiros.

0: Aí Ambushi, Tan e Chororó com Tunico e Tinoco cantando pra gente, tá bom? Agora 5h52, um ótimo dia pra você na sintonia da 99.5 FM. E olha só, gente, durante uma abordagem na rua Vieiras, no bairro Santa Terezinha, na última sexta-feira, a Polícia Militar recebeu informações que um menor, que já havia sido apreendido no dia 10 de setembro, estaria comercializando drogas em sua residência. Os militares realizaram buscas no quarto utilizado pelo menor e localizaram 11 buchas e um tablete de maconha, 15 papelotes de cocaína, 19 pedras de crack e R$35 em dinheiro. Os materiais foram apreendidos e encaminhados à autoridade competente. 5 horas e 52 minutos, eu volto já com a Luz Caminhonete.
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0: 5 horas e 55 minutos, vamos trazendo informações para os nossos amigos heróis da estrada, os caminhoneiros que estão sempre na sintonia do nosso Bom Dia, curtindo a nossa programação e nos dando essa carona maravilhosa, né, gente? É muito bom saber que você, caminhoneiro, caminhoneira, tá sempre aí nos dando esse carinho enorme. Ó, o tempo tá chuvoso, tá? Redobrar a atenção aí, dirigir com prudência, tá bom? Dirigir com prudência, porque, ó, realmente precisamos aí manter... É, a gente sabe que precisamos manter aí essa estratégia em épocas de chuva, tá, gente? É isso aí. Sempre que o caminhoneiro estiver aí curtindo o nosso Bom Dia, época de chuva, a gente sempre dá essa dica aí, tá? Manter sempre, sempre, sempre aí atualizado, principalmente nas rotas que você vai, e manter a atenção redobrada. Época de chuva, a gente sabe que muitas das vezes as estradas, e principalmente, né, pessoas que estão aí nos seus carros menores, né? Então tem que ter cuidado. Porque o caminhoneiro, muitas das vezes, né, a gente sabe o quanto é difícil, as carretas são pesadas em determinadas curvas, em determinados locais mais íngremes. Então, vão manter aí a distância, né, competente aí para que não possa trazer nenhum dano, principalmente a qualquer outro veículo, mas que possa manter aí a linha, né, de ter aquela prudência no trânsito. Quando está chovendo, a atenção deve ser redobrada, né, o reflexo deve ser aumentado. Tá? E é por isso que é tão importante que os caminhoneiros e caminhoneiras que estão aí no nosso Bom Dia, sempre sintonizados com a gente, tendo essas dicas aí. Por isso que é importante, quando o caminhoneiro vai sair,

ele fazer aquele teste nos freios, ele fazer aquela, né, vistoria na realidade do caminhão em todo o seu aspecto antes de sair. A sinalização referente aí às luzes, né? Referente às luzes aí, principalmente no que tange para a época de chuva, né? Os faróis, também aí os sinalizadores de seta e tantos outros apetrechos, tantos outros partes do caminhão que merecem ter aí a sua atenção redobrada, principalmente a da sinalização, né, a dos freios, principalmente, enfim, todo o caminhão deve ser vistoriado antes de qualquer viagem. Para quê? Para que ele saia com tranquilidade e, se eventualmente tiver que enfrentar a chuva, não passar aperto, não passar aí, muitas das vezes, aí problemas na situação aí chuvosa, tá? A chuva tem aumentado, aqui em Muré tá caindo essa garoa aí, tá caindo uma chuvinha. Então, para você, caminhoneiro, que tá passando pelas nossas BRs aqui de Muriaé e região, né, a chuva aí no local, ó, então redobra a atenção, tá? Principalmente nas curvas mais sinuosas, principalmente em locais mais íngremes, né, onde a carreta muitas vezes muito pesada tem que descer, e chovendo a gente sabe o quanto escorrega, mesmo com os freios bons, mas a aderência da pista fica um pouco comprometida, então tem que redobrar a atenção, tá bom? Tá bom, caminhoneiro? Então, cuide-se e vamos com cuidado, porque, ó, chuvinha caindo, você fazendo o seu trabalho, transportando o progresso do nosso país e curtindo música e música bacana com o Lourenço e Lorival cantando pra gente. O Carreteiro, 5:58, bom dia.

Aí, é um motorista caminhoneiro que sempre tá curtindo o nosso bom dia. É um motorista exemplar. Lourenço e Lorival cantando pra gente o carreteiro. É esse tipo de motorista que nós falamos aqui, né? É o carreteiro, é o caminhoneiro, a caminhoneira que tá sempre respeitando o próximo e sempre mantendo aí a prudência. Então, um ótimo dia pra vocês. A gente dá aquela pausa porque vem chegando aí o programa Cadeia da Pressa. São 6 horas em ponto e agora é hora de a gente dar aquela pausa. Vamos curtir aí o programa Cadeia da Pressa. Essa semana na voz da pastora Silvia, trazendo sua mensagem bíblica e evangelística aos nossos corações. Na sequência, eu volto com muito mais aqui no seu Bom Dia, 6 horas em ponto. Cadê?

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Bom dia a você de perto, a você de longe. Obrigado pelo carinho da sua audiência. Vamos chegando aqui na rádio para anunciar que Cristo está vivo, a esperança da glória. Louvado seja Deus por mais uma semana. Segunda-feira, hoje, dia 14 de setembro de 2026. E eu quero profetizar que você tenha uma semana de paz, de alegria, de renovo, de presença de Deus, de saúde, de força, de sabedoria e de muita fé. Eu sou a pastora Silvia e este é um programa da Igreja do Evangelho Quadrangular Sede, liderado pelo

Nosso pastor reverendo Wilson e toda a equipe de pastores e líderes, a vocês o nosso abraço, que Deus continue abençoando a vida do nosso pastor. E essa semana, olha, é semana especial, a Igreja Quadrangular Sede está completando 58 anos de existência, 58 anos em que a história começou lá no Salão dos Canedos, no centro da cidade de Muriaé, através do saudoso pastor Pedro Antipas. Que Deus possa estar abençoando a cada um daqueles que fizeram história. Hoje, nosso pastor fundador está na glória, na presença de Deus, mas nós estamos aqui ainda participando dessa história que começou a ser escrita no dia 13 de setembro de 1989, há 58 anos atrás, e nós louvamos a Deus por essa oportunidade. A você que um dia já esteve na Igreja Quadrangular, que teve um encontro com Jesus ali, que também fez parte dessa história, o nosso abraço, o nosso respeito, e que Deus continue abençoando a sua vida. E a todos aqueles que fazem parte da igreja, aqueles que fazem parte dessa família, parabéns. Parabéns a você que faz parte da família Quadrangular, parabéns ao nosso pastor reverendo Wilson, que há quase 40 anos, são quatro décadas, que ele vem aí gerindo, liderando, é a Igreja Quadrangular na cidade de Muriaé. E a Igreja Quadrangular tem centenas e milhares de filhos nessa cidade, e nós louvamos a Deus porque esta é a doutrina da Igreja Quadrangular. Jesus salva, Jesus batiza no Espírito Santo, Jesus cura e em breve voltará para buscar a igreja. E esse ano, de maneira extraordinária, nós estaremos comemorando. Geralmente nós comemoramos no dia 13, mas esse ano, por motivo de força maior, nós estaremos comemorando o aniversário de 58 anos da nossa igreja nesse próximo domingo agora, domingo dia 20 de setembro às 18 horas. Você que pode estar conosco, será uma grande festa de gratidão, de louvor e de adoração ao nosso Deus, porque a Igreja Quadrangular, ela está firmada, é sobre a rocha. Cristo é a pedra fundamental, Jesus é a base doutrinária da nossa igreja. Por isso nós anunciamos: Jesus salva, Jesus batiza no Espírito Santo, Jesus cura e Jesus em breve voltará. Jesus está como a pedra fundamental, ele é o centro, ele está no controle, é ele que direciona as nossas vidas. Então nós temos ali anunciado esta verdade. O versículo chave, o versículo tema da Igreja Quadrangular está em Hebreus 13:8. Jesus Cristo é o mesmo ontem, hoje e será para sempre. E eu quero aqui louvar a Deus. Essa semana é semana de gratidão, é semana de adoração, é semana onde nós vamos aqui render ao Senhor o nosso louvor e a nossa gratidão a ele. Então eu quero ler o Salmo de número 103. Bendiz, ó minha alma, ao Senhor, e tudo que há em mim, bendiga o seu santo nome. Bendiz, ó minha alma, ao Senhor, e não te esqueça de nenhum de seus benefícios. É ele que perdoa todas as nossas iniquidades, sara todas as nossas enfermidades, quem redime a tua vida da perdição e te coroa de benignidade e de misericórdia, que enche a tua boca de bens, de sorte que a tua mocidade se renova como a águia. O Senhor faz justiça e juízo a todos os oprimidos, fez notórios os seus caminhos a Moisés e os seus feitos aos filhos de Israel. Misericordioso e piedoso é o Senhor, longânimo e grande em benignidade. Não repreenderá perpetuamente nem para sempre, conservará a sua ira.
Aí no verso 10 ele vai dizer: não nos entregou segundo os nossos pecados, nem nos retribuiu segundo as nossas iniquidades. Eu quero ler só até o verso 10, mas aqui o salmista

Davi, ele nos convida a louvar a Deus por amor da sua graça. Olha, eu pessoalmente eu tenho uma história muito forte. A minha família tem uma história muito forte, um vínculo muito forte com essa igreja. Por quê? Porque nós estávamos perdidos. A minha mãe, quando se converteu a Cristo na igreja,

a história da nossa família. Então nós só temos a agradecer. O salmista Davi aqui nos faz lembrar dos benefícios do Senhor. E ele diz assim: não nos tratou segundo os nossos pecados. Quantos erros, quantos pecados, quantas falhas, quantos de nós chegamos à igreja, conhecemos a Cristo, entregamos o nosso coração ao Senhor, estávamos com a vida arrebentada, destruída, muitos no vício, completamente sem rumo, mas o Senhor restaurou a nossa sorte. É por isso que Davi, ele nos orienta dizendo: bendiz a minha alma, e tudo que é em mim, bendiga o teu santo nome. É Ele quem perdoa as nossas iniquidades, é Ele que redime a nossa vida da perdição e nos coroa de bondade. Benignidade quer dizer o quê? Bondade. É o Senhor. Quem poderia olhar para alguém como eu, como você, que está aí, talvez pensando o mesmo que eu? Onde eu estaria se não fosse Deus? Onde você agora poderia estar se Deus não tivesse tido misericórdia de você? Então, é dia de nós celebrarmos a Deus. E essa semana é semana de gratidão, é semana de festejarmos, é semana de alegria, é semana aonde nós devemos dizer: Senhor, muito obrigado, porque até aqui o Senhor tem nos sustentado. E a gente vai falando mais sobre a história da igreja, sobre o que Deus fez por nós, sobre aquilo que Ele realizou nas nossas vidas e o quanto Deus é bom. Pare de olhar apenas para circunstâncias difíceis e comece a olhar para todas as atitudes, todos os atos de bondade que Deus, Ele fez por você. E aí você verá que haverá motivos para você sorrir nesse dia. Embora talvez agora você esteja aí com algum problema, com alguma adversidade, sentindo dores pelo seu corpo, mas se você parar um minuto para pensar como Deus já teve misericórdia, como Ele já estendeu a sua mão de bondade, de graça, de amor, quantos pecados Deus já perdoou, você terá motivos para sorrir, independente das circunstâncias. Nós vamos orar agora, o tempo não nos permite mais. Oremos. Senhor nosso Deus e nosso Pai, sublime arquiteto do universo, ó força espiritual, nesse momento de fé, eu agradeço ao Senhor em primeiro lugar por esta pessoa que nos ouve, por esse ouvinte, por essa pessoa que está agora recebendo esta oração. Senhor, visita com os anjos do Senhor os quatro cantos da nossa cidade e vá até a este que está em outra cidade, outro estado, em outro distrito e que está ligado nessa programação. Senhor, eu te apresento o nosso dia, te apresento, meu Deus, as nossas necessidades, as nossas aflições, as nossas dificuldades. Senhor, visita aqueles que estão nos hospitais, aqueles que estão agora sentindo dores pelo seu corpo, que o Senhor agora envie poder e que esse copo com água agora possa, Deus, trazer cura àquele que está enfermo. Senhor, em nome de Jesus, entra agora onde nós não podemos entrar. Toca agora sobre esse homem, essa mulher, esse jovem, essa criança. E consagra o copo com água, em nome do Pai, do Filho e do Espírito Santo. Amém e amém. Deus abençoe você. Deus abençoe o seu dia, Deus abençoe a sua semana. Amanhã voltamos aqui às 6 horas da manhã. Um forte abraço e até lá.

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1: Tô de volta e de bem com a vida e junto com você aqui no nosso Bom Dia, nesta segunda-feira, hoje 14 de setembro de 2026. Vamos juntos com muita alegria, descontração e, como sempre, tendo o prazer de ser e ter a sua companhia, curtindo aí o nosso Bom Dia, tá bom? A partir de agora até às 7, vamos juntos nessa segunda fase aqui do nosso Bom Dia, depois desse programa Cadeia da Prece, que tivemos aí com a pastora Silvia, que esta semana vai estar junto com você aqui durante toda a semana, transmitindo aí a sua mensagem bíblica e evangelística aos nossos corações, tá bom? Então, vamos juntos com o nosso

0: Um dia a partir de então, fazer aí de você, claro, com você aqui, a melhor programação do seu rádio e junto com os nossos ouvintes que estão aqui junto com a gente, hein? Ó, quem mais chegou aqui junto com a gente? Bom dia, Marcos Rogério, um alô pro Roberto Xavier, de Barros, lá no bairro Dornelas, tá? Ele tá pedindo um abraço aqui pro Zé Quinca, Zé do Quinca e a Dona Irene, lá na Capitinga. Ô, Zé do Quinca, Dona Irene, ó, beijo no coração de vocês, obrigado pelo carinho, tá? O Sebastião Xavier, lá do bairro Santo Antônio, obrigado pelo carinho, Sebastião. A minha amiga Zilda, lá do aeroporto, também já chegou por aqui. Meu amigo aqui, o meu amigo Zé Ciribelli mandou aqui uma carreta feliz da vida. Hoje tem Mengão, hein? É, falando que hoje, na verdade, o Mengão tá aí, ó, na primeira fase, mandou aqui, ó. Cuida bem de mim, da minha família, dos meus amigos, livrai-nos do mal, amém. É, para hoje, ele manda aqui uma pequena oração e agradecendo o Papai do Céu, tá bom? E é flamenguista, hein? É, sucesso, sucesso é sócio do silêncio. É, em uma semana silenciosa para nós, ou seja, uma semana de vitória com muitas bênçãos para nós, é isso aí. Tem hora que o sucesso realmente faz parte do silêncio, né? Olha, vim te trazer flores e pedir que Deus te abençoe, você e sua família. Tenha um bom dia. Quem mandou pra gente essa aqui foi o Carlos Magno, a mensagem anterior. Quem mandou pra gente aqui foi a minha amiga Cida Gonçalves. E chegando aqui mais uma linda mensagem que diz o seguinte, ó. Seja leve e produtivo, cheio de escolhas, novos começos e muitas bênçãos. Que Deus renove suas forças, seus passos e te conceda um dia abençoado. Olha que positividade dos nossos ouvintes aqui do nosso Bom Dia. É o Luiz Cláudio mandando pra gente. Obrigado pelo carinho. E a você que tá aí do outro lado, no sítio, na fazenda, na chácara, o nosso Bom Dia. Meus amigos motoristas de aplicativo, taxistas, o nosso abraço, o nosso carinho. Os caminhoneiros que estão nos dando essa carona e que mesmo debaixo dessa chuvinha aí estão curtindo a nossa programação, tá bom? Obrigado pelo carinho de você que tá aí sintonizado com a gente. E vovô, vovó, titio e titia, ó, beijo no coração, tá bom? Essa moçada que tá aí acordando agora pra ir pra escola, ó, vai mesmo, até debaixo d'água gosta de estudar, não é isso? É, tem que gostar de estudar, porque faz parte do seu futuro, tá bom? É isso aí, moçada, ótimo dia de estudos também pra vocês, tá? Obrigado pelo carinho de sempre. Se tiver ainda com soninho, ainda mais com esse dia chuvoso, dá vontade de ficar na cama, não dá? E quando você olha assim, aquela chuvinha caindo, que vontade de ficar na cama, mas o compromisso fala mais alto. É ou não é? O compromisso tem que falar mais alto, e aí é só tomando aquele cafezinho do vovô e da vovó aí, ó, pra dar aquele upgrade, ficar bacana e poder cumprir o compromisso de hoje, tá bom? Então, um ótimo dia pra você, 6:15 e 6:15 na nossa programação, você já sabe, é hora de informação.
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0: Vamos então trazendo as informações, aquelas que já estão no nosso site, nosso departamento de jornalismo, já postos atualizando as informações, nosso vermelhinho gira pela cidade, qualquer fato que mereça destaque chega para você em primeira mão e vamos trazendo então informações aqui no nosso Bom Dia. As informações que você já sabe estão no nosso site, confere junto comigo. Olha, Mineiro Sub-20, Nacional vence Itabirito por 2-0 e vai decidir a última rodada contra o Atlético na vaga para a semifinal. Menor é apreendido com drogas no bairro Santa Terezinha pelo segundo dia consecutivo. Reforma do ponto de apoio da UBS do Distrito de Itamuri foi entregue no último dia 11, sexta-feira. Dando um giro agora pelos principais jornais do Brasil e do mundo. Votos de Fachin e Carmen Lúcia podem ser decisivos em julgamento que envolve Moraes. Governo tira 83 milhões de repasses a estados e cria verba para presídios federais. FGTS completa 60 anos com calote de 79 bilhões a 50 milhões de trabalhadores. Gilmar e Zanin pedem cópia de celular de Borcaro. Mendonça aponta risco de tumulto em julgamento. Mendonça diz que liberação de celular compromete apurações. Banco Master usou Word, PDF e outros códigos para fabricar documentos falsos, é o que diz Polícia Federal. Cabo do Exército, segundo investigações, é suspeito de fornecer munições e granadas para facções criminosas. Medicamento experimental de Lito Souza chega dos Estados Unidos e é liberado rapidamente em operação entre Receita Federal e Anvisa. PRTB e PCdoB, PCB, né? E PCB, PRTB e PCB não atingiram cota de gêneros de candidaturas nas eleições para 2026. Sócio de construção.

0: Morador de prédio que desabou em São Paulo é preso e 6 pessoas morreram. Flávio cancela a agenda de campanha após fortes chuvas e últimos acontecimentos em São Paulo. Presidente Lula reage à crise do Supremo Federal e acelera a mobilização de campanha. Ronaldo Caiado, candidato à presidência, recebe alta médica após 3 dias internados em São Paulo. Candidato da presidência, Augusto Cury, já descreve a política brasileira como um manicômio. Pagamento do Bolsa Família começa dia 17 e vai até o dia 30 de setembro. No futebol, Flamengo toma susto em casa, mas vence o Corinthians e volta à ponta do campeonato. E mais informação para você. Em ascensão, atacante, zagueiro pedem passagem como titular do Atlético. Grêmio acerta com Renato Gaúcho, que se prepara para a quinta passagem pelo time. Fabrício Bruno faz autocrítica e diz que derrota do Cruzeiro era para ter sido demais. E olha só, hein? Essas e outras informações do esporte com ele, Jota de Souza, trazendo as informações do Manhã da Muriê. E à tarde também no Boa Tarde Muriê. Agora 6:19.
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0: Olha, se tratando de chuva, caindo aquela garoinha, mas a previsão do tempo de Zé Mulato e Cassiano, a moda antiga, né? Lembra da moda antiga, como é que era a previsão do tempo? Era desse jeito aqui, ó, que Zé Mulato e Cassiano canta pra gente, quer ver, ó?

0: Aí, Zé Mulato Cassiano, previsão do tempo, a moda antiga, né? 6h22 agora, bom dia pra vocês, sintonizado com a gente, a todos que estão aí na sintonia do nosso bom dia e estão chegando por aqui. Minha amiga Sandra Beatriz também chegou por aqui, mandando seu áudio, daqui a pouco vamos curtir. Eu vou só um breve intervalo e volto já pra interagir com os meus amigos e amigas que estão aí na sintonia do nosso bom dia.
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1: Nota de falecimento. 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
1: É isso aí, daqui a pouco nós vamos cantar parabéns para todos os aniversariantes de hoje aqui no nosso Bom Dia. Mas antes vamos abraçar, vamos mandar um abraço para essa galera. Vamos aí ouvir o áudio dos nossos ouvintes. É hora de cantar parabéns, né? Já se preparou aí? Já começou cantando parabéns junto comigo, né? Ah, agora vamos então ouvir a voz dos nossos ouvintes, quem eles estão aí fazendo as suas felicitações. E aí daqui a pouco todo mundo junto, num coro só, vamos cantar parabéns para os nossos aniversariantes de hoje, vamos? É isso aí. Então vamos começar a ouvir a voz dos nossos ouvintes aqui, que mandaram sua mensagem de áudio até o momento. Olha só quem tá chegando por aqui, vai lá.
9: Marcos Rogério, sou a Márcia, do aeroporto.

0: Bom dia para Dona Célia do Santa Terezinha e para a Zilda do aeroporto e para a tia dela Aparecida. Segundou, Zilda, segundou. Vamos que vamos.
1: É isso aí, Zilda. Segundou, hein? Ó, Márcia, obrigado pelo carinho. Um abraço, querida. Valeu pela sintonia, tá bom? Mas quem chega por aqui mandando abraço, vai lá.
2: Bom dia, Marcos Rogério. Que é Maria de Fátima do Vermelho. Oh, meu amigo, tão bom dia, abençoado, em nome do Senhor Jesus. Deus guarde e proteja todos vocês da Rádio Mulher. E vai meu abraço para você, o Pedro Luiz, para toda a sua família também, Marcos Rogério. Toca para mim. Cadeira amiga com Barreirito, fazer o favor. Eu mando um abraço para Solange, para Dona Elvira, para Lena de Ancorado, para Gilda, para minha irmã Marinha, que mora com o Comunidade Santo Cristo, para todos, para Nissete, para Tereza, para Dona Elvira e Geraldo. Vai meu abraço para Sandra Beatriz, pela Paula, que mora aí também, no Cardoso de Melo. Tenha um bom dia abençoado, Marcos Rogério, a Maria de Fátima do Vermelho. Tenha um bom dia abençoado, em nome do Senhor Jesus.
1: Valeu, Maria. Obrigado pelo carinho, querida. Um ótimo dia para você. Valeu pela sintonia. Mas quem chega por aqui para falar com a gente? Vamos ver quem é.
3: É Paulo, que era do coletivo. Agora mudei para o Cerâmica aqui. Mandei uma hora pessoal de Rosada Limeira. Lá em cima, na Pedra Branca, na Espaiada. Pessoal, os meninos do Zeneca, lá na Espaiada, lá. Pessoal, Adelso Duarte, Adilson Zeneca lá, todo mundo lá, tinha conhecido nas Águas Santas ontem, tudo de bom lá, Francisco Xandico, que é nas Águas Santas, casado lá com a irmã do Adelso Antônio Duarte, pessoal de Rosada Limeira, eu sei na rádio aí, tudo de bom, pessoal do Gudinho, lá no Gudinho não, Cristóvão, irmão do Zezinho, do Zé Mané, e o Cristóvão, prefeito também, que é muito meu colega. Tudo de bom para vocês aí. Minha menina aí, São Sebastião da Vaga Alegre, professora Rafaela Sodré, minha filha caçula.
1: Valeu, querido. Obrigado pelo carinho. E a todos vocês aí sintonizados com a gente, um ótimo dia. Valeu pela sintonia, tá bom? Mas quem chega por aqui, vai lá.
4: Bom dia, Marcos Rogério, Zilda do aeroporto. Hoje quero mandar um abraço para Márcia, para Cátia, para a tia Priscila Maria Rodrigues, para outra policia, tudo que mora aqui perto de mim no aeroporto.
1: Valeu, valeu, Zilda aí, ó. Márcia, ó, a Zilda já acordou, hein? Já mandou até o seu abraço aí. Mas quem chega por aqui, vai lá.
5: Bom dia, Marcos Rogério. Uma feliz segunda-feira, uma semana. Um abraço pra você e pra sua esposa, que é Maria José.
1: Ô, Maria, obrigado pelo carinho. A Maria José é sempre sintonizado com a gente. Mas quem chega por aqui, vai lá.
6: Bom dia, meu amigo. Sou aqui de Espera Feliz, José Adão dos Santos. Eu gostaria de ouvir uma música com Sérgio Reis, filho adotivo, fez para todos da rádio, e principalmente para você, que é um locutor excelente. Fez para toda a minha família e para todos os meus amigos. O senhor lhe espera feliz aqui.
1: Alô, Zé Adão, obrigado pelo carinho a todos aí de Espera Feliz, o nosso abraço, o nosso carinho. José Adão, vamos ver se dá pra gente colocar essa música hoje ainda pra você aqui, tá bom? Se não der, eu prometo aí que a produção vai fazer um jeito de deixar amanhã essa música tocar pra você, se de tudo não der pra hoje ainda, tá? Ó, obrigado pela sintonia, a todos vocês aí de Espera Feliz, o nosso abraço e o nosso carinho, esse povão maravilhoso aí de Espera Feliz, que tá sempre nos dando carinho da sintonia, tá? Ó, quando o sonho se desfaz, Deus reconstrói, quando as forças acabam, Deus nos renova, e quando você diz, não vou conseguir, Deus diz, não temas, estou contigo ao seu lado. Olha, quem manda essa mensagem é o Josmar. Obrigado, meu amigo, valeu pelo carinho de sempre, tá bom? Mas quem chegando por aqui, vamos ver quem é.
7: Bom dia, Marcos Rogério, aqui é a Sandra Beatriz do Cardoso de Melo. Hoje eu quero abraçar dois aniversariantes do dia, o Jesus Leite Almeida, aqui no Cardoso de Melo, é conhecido como NEM. E também, lá em Vermelho, a Regina Medeiros Dalla Paula. Ambos recebem meu abraço e de toda a minha família.
1: Ok, Sandra, obrigado pelo carinho. Então, vamos aproveitar a deixa da Sandra, mas deixa eu ver, chegou mais alguém aqui, a última de hoje, vamos ver quem é.
8: Bom dia, Marcos Rogério. Aqui é o Rogério São Sebastião da Vaga Alegre. Quero pedir uma música para o Juninho, que foi aniversariante ontem, Juninho, meu sobrinho, lá na Vargem.

0: grande.
1: Ok, meu xará, Rogério Caetano, um abraço querido, você e a toda a família aí, o Juninho, aniversário ontem, então vamos cantar parabéns pra ele hoje também, porque merece, né? Merece, rodou, girou o calendário ontem e hoje continua recebendo felicitações, então vamos cantar aí parabéns pro Juninho e também pros aniversariantes da minha amiga Sandra Beatriz, que mandou aqui pro Jesus Leite de Almeida e também pra Regina, que também está fazendo aniversário hoje, então o Juninho, aniversariante de ontem, o Jesus Leite de Almeida, o Nem, né, do Cardozão de Melo, a Regina Medeiros da La Paula, lá do Vermelho, e todos recebendo abraço aí de Sandra Beatriz e familiares, e o Caetano também abraçando aí o Juninho, e a todos nós desejando a eles, ó, tudo de bom. Com muita saúde, paz e grandes realizações para todos os aniversariantes, e Zezé de Camargo e Luciano chega para cantar para os aniversariantes. Flor de Flamboyant, 6:33 agora, bom dia.

0: Aí Zezé de Camargo e Luciano, Flor de Flamboyant, 6h37. Deixa eu mandar um abraço a todos vocês de todos os nossos distritos aqui de Muriaé. Um abraço a todos vocês que já estão bem cedinho ligado na gente aí, curtindo o nosso Bom Dia. Um forte abraço a todos vocês, tá bom? Valeu pelo carinho de sempre. Olha só, gente, o pagamento do Bolsa Família deste mês de setembro. Atenção, você que é beneficiário do Bolsa Família, as famílias que são beneficiárias do Bolsa Família, preste atenção nessa notícia aqui, ó, porque o pagamento deste mês, respectivo aí do mês de setembro, vai começar no próximo dia 17, tá? E vai até o dia 30 de setembro, é isso mesmo. O calendário ficou definido da seguinte forma, ó, dia 17 é para os números de identificação social, aquele final, né? Aquele número final, como sempre você utiliza aí, é o final 1, dia 17, dia 18, final 2, dia 21, final 3, dia 22, final 4, dia 23 de setembro, final 5, dia 24, final 6, dia 25, final 7, já dia 28, final 8, dia 29, final 9, dia 30, final 0. É isso aí, são aí os respectivos pagamentos do Bolsa Família. Lembrando que o valor base do benefício, ele chega aí a R$600 por família, tá? Mas este mês também teremos adicionais, tá? O adicional de R$150 para cada criança de até 6 anos, adicional de R$50 para gestantes com crianças, tá? E também para os adolescentes de 7 até 17 anos e bebês de até 6 meses. É, final do NIS, é aquele número, né, para confirmar aí a data exata do depósito que você pode conferir através do aplicativo do Bolsa Família, né, ou através do Caixa Tem, tá bom? Então não dá mole não, não perca o time não para você receber o seu pagamento em dia, dá tudo certinho aí, tá ok? Um abraço aí a todos os beneficiários do Bolsa Família que estão sintonizados com o nosso Bom Dia e sempre tendo a sua informação aqui em nossa programação.
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0: Eduardo Costa chega para cantar Boiadeira Errante. 20 minutos faltando para 7, um ótimo dia.

0: Eduardo Costa, bom demais, hein? É isso aí. Gente, o FGTS, o Fundo de Garantia por Tempo de Serviço, completa nesta segunda-feira 60 anos da sua criação, hein? Mas um dado é preocupante, tá? O fundo deixou de receber 79 bilhões em um ano, prejudicando 50 milhões de trabalhadores. Segundo o levantamento da IFGT, o Instituto do Fundo de Garantia, algumas empresas já faliram e outras estão em recuperação judicial. Mas pelo menos 95% das empresas devedoras continuam em atividade. Este dinheiro pode ser recuperado pelos trabalhadores, é o que afirma também o presidente da IFGT. A dívida divide-se em duas esferas, 12,6 bilhões em notificações recentes na Caixa, atingindo aí diretamente 11 milhões de trabalhadores, hein? É isso aí. E o rombo principal de 66 bilhões, referente a 500 mil empresas inscritas na dívida ativa da União, que agora estão sob a cobrança exclusiva da Procuradoria-Geral da Fazenda Nacional. Um estudo baseado nos dados da PNAD, da Pesquisa Nacional de Amostra em Domicílios, do IBGE, da Procuradoria-Geral, é o que deu aí referência a essa informação, que infelizmente, né, gente, olha só, completando 60 anos aí o Fundo de Garantia, infelizmente tem esse rombo aí de muitas empresas que deixaram de recolher realmente aí o que é devido aos trabalhadores, né? Ou seja, brasileiros que trabalham com carteira assinada têm direito ao FGTS aí, tá? Então, não demole, tá certo? É isso aí, sempre confere lá no seu extrato aí do Fundo de Garantia através da Caixa Econômica Federal se está sendo depositado direitinho aí o seu Fundo de Garantia, porque é importante, né, que os empregadores recolham devidamente e certamente aí sempre em dia o Fundo de Garantia, até para não te prejudicar, para quando eventualmente você aposentar ou sair da empresa ou for, né, demitido, dentro das possibilidades que a lei permite, retirar aí o seu Fundo de Garantia, que é um como se fosse um seguro para o trabalhador que tem a sua carteira assinada, tá bom? Sempre confere. 6h47. 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
8: Vamos então trazendo aqui as informações da nossa agenda deste mês de setembro. Toda segunda-feira tem o Terço dos Homens lá em Boa Família, tá? Na Igreja São Francisco, a partir das 7:30 da noite. Já na terça-feira, às 20 horas, tem Terço dos Homens e das Famílias na comunidade São José, do bairro São José. E às quintas-feiras, às 19:30, tem o Terço Mariano, todos do Santuário Diocesano de Nossa Senhora Aparecida, no bairro do Porto. Então, coloque na agenda aí para não esquecer, tá bom?
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4: E vamos juntos agora aqui, fechando bem a sequência do nosso Bom Dia, abraçando os aniversariantes de hoje. Eu abraço com muito carinho aqui o Juninho, que ontem fez aniversário, recebe abraço do Caetano. O Jesus Leite de Almeida recebe abraço aí, o Nem lá do Cardoso de Melo, e a Regina Medeiros da La Paula, lá do Vermelho, que ambos recebem abraço de Sandra Beatriz e familiares. A todos os aniversariantes, tudo de bom. E a última de hoje eu deixo com eles, Daniel e Bruno Marrone, Sertanejo de Coração. Na sequência, tem aí o programa eleitoral obrigatório, Jornal de Itatiaia, e Wagner Mello na sua manhã, dando o tom da sua manhã, no Manhã da Muriaé Especial, tá bom? Obrigado pelo carinho, a gente se encontra amanhã a partir das 5 da matina e até lá, se Deus disser que sim.

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14: 7:26, Jornal da Itatiaia, segunda-feira, 14 de setembro de 2026. Apresentação, Aline Neves e Eustáquio Ramos. Muito bom dia para você que está com a gente. Estamos ao vivo também no YouTube, no site, no aplicativo da Itatiaia, na Alexa, na TV a cabo e no canal 957 da Parabólica Digital. A partir de agora, toda a rede da SAT reunida para trazer os principais destaques de Minas, do Brasil e do mundo. 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
16: Acidente com moto causa congestionamento na BR-381, na pista em direção a Belo Horizonte, próximo ao posto Beija-Flor, na altura do bairro Jardim Vitória. O motociclista está ferido. Direto da Central de Trânsito, Itatiaia MIV, repórter Isabela Gouveia.
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17: Minas Gerais tem início de semana com céu parcialmente nublado, com pancadas de chuva em quase todas as regiões, com foco no Triângulo Mineiro e Alto Paranaíba, além da Central Mineira, regiões Oeste, Sul e Sudoeste, Campo das Vertentes, Zona da Mata e também aqui na Grande BH. No Norte e Noroeste, início de manhã com névoa seca e elevação das temperaturas. A máxima do estado é de 38 graus no Norte de Minas e 9 graus no Sul e Zona da Mata. Aqui na capital, o dia de céu parcialmente nublado, com pancadas de chuva a qualquer hora e trovoadas isoladas. Na capital mineira, a temperatura mínima foi de 18 graus e a máxima chega hoje aos 28, com umidade relativa do ar girando em torno de 40% no período da tarde. Repórter Edson Costa.
15: 7:28, o Supremo Tribunal Federal se prepara para um julgamento inédito amanhã, quando os ministros vão analisar a conduta de Alexandre de Moraes no caso envolvendo o ex-banqueiro Daniel Vorcaro. Vamos então a Brasília para falar com o repórter João Pedro Melo. João, a sessão ocorre em meio a uma forte crise interna no STF. Bom dia para você.
11: Oi, Aline, bom dia para você, para todo mundo que está nos acompanhando. Pois é, momento de muita crise e momento em que a

0: Corte tenta achar uma solução para esse embate entre os ministros. Nessa sessão de amanhã, vai analisar se será aberta uma investigação sobre a relação entre o ministro Alexandre de Moraes e o ex-banqueiro Daniel Vorkaro, dono do Banco Master. Esse caso ganhou muita força na semana passada, depois do ministro André Mendonça ter retirado o sigilo de um relatório da Polícia Federal com mensagens enviadas por Vorkaro a Moraes. A gente lembra que não há nenhuma resposta de Moraes, porque elas foram enviadas em visualização única. Os investigadores identificaram que foram 52 mensagens que apontam ali uma espécie de relação próxima entre os dois. Moraes nega qualquer irregularidade e reagiu acusando Mendonça de divulgar documentos de forma seletiva. Ele também pediu acesso a todo o material dessa investigação. Essa crise provocou uma série de decisões ao longo da última semana dentro do Supremo. No sábado, o ministro Edson Fachin, presidente do STF, assumiu a relatoria do caso que envolve Moraes e Vorkaro e decidiu manter a análise sobre Moraes separada da de Mendonça. André Mendonça será julgado no dia 23. Fachin tinha negado já que esses dois pedidos fossem analisados juntos, manteve essa decisão também no fim de semana. Bom, outros ministros defendem que sejam divulgados os dados relativos ao celular de Daniel Vorkaro. André Mendonça justifica que não é possível divulgar todos os dados porque isso pode comprometer o andamento de outras investigações que não estão relacionadas ao caso Master. Agora, então, a gente aguarda esse julgamento que está marcado para amanhã, às 10 horas da manhã, para saber qual será a solução adotada pelo Supremo Tribunal Federal diante desse conflito. De Brasília, João Pedro Melo.
1: Ontem, o ministro Gilmar Mendes reforçou o pedido para ter acesso aos dados extraídos do celular do ex-banqueiro Daniel Vorkaro. A solicitação já havia sido feita por ele, mesmo na última sexta-feira.
2: Ele se juntou aos ministros Cristiano Zanin e Alexandre de Moraes, que também pediram acesso ao conteúdo.
1: Os magistrados defendem que a cópia de segurança dos dados, que está lacrada no gabinete do ministro André Mendonça, seja compartilhada com os demais integrantes do Supremo.
2: Em entrevista à CNN Brasil, o professor de Direito Constitucional da Universidade Federal Fluminense, Gustavo Sampaio, defende que os ministros tenham acesso ao conjunto das informações antes de tomar decisões de grande repercussão.
3: Ora, se os advogados precisam ter acesso à íntegra das provas, conhecimento integral das provas, para que a sua atuação de defesa seja uma atuação competente, consentânea, também os magistrados que vão apreciar alguma coisa. São decisões da mais alta repercussão na República, na vida nacional. Então, é claro que os juízes que vão decidir sobre isso, quanto mais puderem conhecer do todo, tanto melhor.
1: Ele considera acertada a decisão do presidente do STF, Edson Fachin, de separar os julgamentos relacionados a Alexandre de Moraes e André Mendonça.
3: Achei ponderado, achei razoável e cronologicamente adequado, porque a desconfiança que se instaurou em desfavor do ministro Alexandre de Moraes é de relação, digamos, no mínimo preocupante com o ex-banqueiro, hoje colhido preso nas operações Compliance Zero e, portanto, relações que seriam relações perigosas, tormentosas. Já a desconfiança que se instaura sobre André Mendonça é de uma condução intencionada da cronologia, das fases, do que apurar e do que não apurar na relatoria de supervisão dessas investigações sobre o escândalo do Banco Master.
2: O professor de Direito Constitucional da Universidade Federal Fluminense, Gustavo Sampaio, avalia que um eventual pedido de vista pode alterar o andamento da sessão prevista para amanhã.
3: Isso poderá implicar alguma alteração no humor da própria sessão, porque se o pedido de vista não impedir que os outros votem logo na sequência os que desejam votar, perde-se um pouco o conteúdo de intenção ruim de um pedido de vista. Reserva-se o pedido de vista realmente para quem estiver em dúvida.
1: Ouvimos o professor de Direito Constitucional da Universidade Federal Fluminense, Gustavo Sampaio.
2: 7:33.
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2: Rita, o Supremo Tribunal Federal rouba a cena em semana marcada pela decisão sobre a taxa de juros. Bom dia.
5: Bom dia. Quem diria em que uma semana de reunião do Copom, Comitê

0: política monetária, a gente ficasse mais de olho na terça-feira, amanhã, na plenária do STF, do que nas decisões do Copom. A gente, quando eu falo a gente, o mercado financeiro. Porque o Brasil precisa de ser passado a limpo. Dependendo do que acontecer na plenária do STF, dependendo do que for decidido, da forma que for conduzida a sessão, nós poderemos respirar e acreditar que teremos um país com mais segurança jurídica, que teremos um país mais voltado para a sociedade brasileira do que para interesses de grupos, de partidos, de políticos, de corruptos. E, com certeza, na reunião do Copom, começa amanhã, na terça, termina na quarta, a taxa básica de juros, a Selic, deve ser reduzida em 0,25 ponto percentual. Nos Estados Unidos também teremos decisão de política monetária, ao contrário do Brasil, porque a inflação por lá está assanhada, a taxa de juros deve ser elevada e o intervalo deve passar de 3,75% a 4%. Mas por aqui, gente, nós temos que concentrar a nossa atenção na capacidade que o STF terá de entregar para a sociedade brasileira aquilo que nós tanto almejamos, que o órgão superior, o Supremo Tribunal Federal, faça justiça. Rita Mundim, para a Rádio Itatiaia.
1: 7h35, a seguir, novo ciclo, Elos Itatiaia destaca potencial de Minas por minerais críticos e terras raras.
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3: 7:38. Minas Gerais volta a ganhar destaque nas discussões sobre o futuro da mineração, impulsionadas pelo interesse em minerais críticos, terras raras e novas tecnologias.
4: O projeto Elos Itatiaia retoma esse debate e coloca em evidência o potencial do estado, que tem papel de destaque na atividade mineral do Brasil.

0: Brasil.
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2: Minerais críticos, estratégicos e terras raras são fundamentais para a fabricação de baterias, fontes renováveis, ímãs, chips, celulares, aviões e outras várias coisas. Estes minerais movimentam 320 bilhões de dólares por ano no mundo, segundo a Agência Internacional de Energia. O valor deve passar de US$1 trilhão até 2030, que é logo ali. O Brasil está repleto de materiais geológicos valiosíssimos e eles devem passar a ser considerados tão importantes como o petróleo na nossa economia. Com a grande expectativa de crescimento da utilização de equipamentos tecnológicos no mundo, o Brasil atravessa uma nova era da mineração com olhos voltados ao presente e ao futuro dos minerais críticos. Novos métodos, leis e regras estão sendo discutidas e criadas no Brasil neste momento com a aprovação no Senado da Política Nacional de Minerais Críticos e Estratégicos. Normas que tinham parado lá na década de 60 estão sendo revisitadas. Entre as mudanças, grande parte é relacionada às terras raras. O diretor-presidente do Instituto Brasileiro de Mineração, o IBRAM, Pablo Cesário, diz que a nova política alinha o Brasil com o mundo.
3: A gente aprovou um projeto sobre mineração, minerais críticos estratégicos por consenso. Depois que ele ter recebido na Câmara dos Deputados também um apoio massivo, maciço do governo e da oposição. O projeto traz algumas mudanças muito importantes e que estão bastante em linha com o que o resto do mundo está fazendo. Aliás, uma boa parte do mundo está mudando as suas regras sobre minerais críticos estratégicos.
2: A CEO da mineradora Anglo American no Brasil, Ana Sanches, vê esta nova política com bons olhos, mas prega equilíbrio.
4: Quando a gente pensa em marcos regulatórios, é muito positivo nós termos cada vez mais clareza sobre as regulações, termos cada vez mais a redução de subjetividade no todo o arcabouço regulatório. Então, isso é muito positivo. E é muito positivo ver também, né, que as autoridades também estão entendendo essa relevância da mineração e seu papel estratégico, querendo aprofundar e caminhar cada vez mais no avanço dessas regulamentações. Por outro lado, a gente tem que ter um pouco de cautela, né? A gente tem que ter atenção aos detalhes para garantir, né, o equilíbrio de todas essas decisões, para garantir que as empresas elas possam continuar exercendo, as empresas sérias, as empresas que atuam e com responsabilidade, elas vão continuar exercendo o seu papel com segurança jurídica, com previsibilidade.
2: O novo marco também quer dar segurança para as empresas e garantir que no Brasil há previsibilidade, incentivos e governança. Quer ter gente que entende junto ao governo para tomar decisões estratégicas. O ex-presidente da Vale do IBRAM, Wilson Brummer, diz que nesta indústria este tipo de segurança é fundamental.
5: Nós precisamos na área de mineração ter muita segurança jurídica. Por que isso? Porque mineração não é um negócio simples. É um negócio, primeiro, que você não escolhe onde está o mineral. Uma indústria você pode até escolher onde você vai implantá-la. Uma mineração, não. Você vai descobrir aquele mineral no local onde a natureza o colocou, tá certo? Então eu vejo do lado positivo dessa discussão o governo finalmente se ver responsável e discutir o tema, que não temos a menor dúvida de suma importância para o Brasil, para o desenvolvimento do país.
2: Na próxima reportagem, os detalhes da nova política de mineração e a atração de investimentos. Repórter Edson Costa.
6: 7h42, a seguir, Câmara dos Estados Unidos promete tentar viabilizar plano de Trump para distribuir US$5 mil a americanos.
7: No futebol, semana decisiva para o Atlético na busca por uma vaga na semifinal da Sul-Americana.

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3: 15 para as 8.
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3: Oi, Isabela Gouveia, você tem mais uma atualização da BR-381?
5: Tenho sim, Aline. Está no hospital João 23, um policial militar vítima de um acidente na BR-381 nas proximidades de Ravena, como a gente acompanha desde o início da manhã aqui na Itatiaia. Segundo o Corpo de Bombeiros, a vítima, não, o motorista, esse policial militar, passou direto em uma curva e bateu em um poste. Ele foi socorrido com traumatismo craniano considerável e agora está no hospital João 23. Ele chegou a ficar preso às ferragens. Agora o trânsito já não apresenta tanta movimentação, mas é um ponto de alerta para o motorista. Além do Corpo de Bombeiros, equipes da Polícia Rodoviária Federal e da Nova 381 estiveram no local. 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Repórter Isabela Gouveia.
6: 7:46.
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6: A proposta de pagar $5.000 a cada americano adulto, anunciada pelo presidente Donald Trump, ainda depende da aprovação do Congresso dos Estados Unidos.
3: O presidente da Câmara dos Representantes, Mike Johnson, afirmou ontem que pretende trabalhar para viabilizar a medida.
6: A proposta prevê que os pagamentos sejam feitos a adultos americanos, caso os republicanos mantenham o controle da Câmara e do Senado nas eleições de meio de mandato em novembro.
3: Ainda não estão definidos todos os detalhes sobre o financiamento e a forma de implementação do programa.
6: 7:47.
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6: Quem chega com tudo aqui no Jornal da Itatiaia é a Nath Fiuza, pra falar de Cruzeiro e Atlético. Atlético tem semana decisiva, Cruzeiro focado no Campeonato Brasileiro para a próxima rodada, Nath. E os dois tiveram resultados diferentes no fim de semana, né? O Galo ganhou bem, mas o Cruzeiro, com uma péssima atuação, perdeu pro Santos. Bom dia para você.
7: Bom dia para você também, viu, Eustáquio? A todos que nos acompanham aqui no Jornal da Itatiaia, boa semana. Pois é, um final de semana de Campeonato Brasileiro, né? 27ª rodada. Os dois mineiros jogaram no sábado com resultados distintos. O Atlético recebeu o Fluminense em casa, fez valer o fator Arena MRV e venceu por 3-1. Os gols saíram no segundo tempo. Um Atlético que com essa vitória subiu posições na tabela, né? É agora o sétimo colocado, tem 39 pontos e também um resultado que fez com que o time ganhasse moral, empolgasse, trouxesse ainda mais confiança à torcida pro desafio que o Galo tem na quarta-feira, Copa Sul-Americana. O Cruzeiro também jogou no sábado, mais tarde foi derrotado pelo Santos, jogando na Vila Belmiro por 2-1. Um placar até meio mentiroso, viu? O Cruzeiro não jogou bem, foi facilmente dominado pelo Santos e o Otávio foi novamente o grande destaque do jogo, com muitas defesas impedindo o que poderia ter sido uma goleada do Santos para cima do time celeste. O Cruzeiro é o

0: sexto colocado, tem 42 pontos, se manteve na mesma posição, mas perdeu uma chance valiosa de entrar no G4, já que o Fluminense mais cedo havia perdido para o Atlético, como nós destacávamos. A rodada seguiu no domingo, a gente fala aqui da vitória do Flamengo para cima do Corinthians, 2-1 no Maracanã. Com esse resultado, o Flamengo reassumiu a liderança da tabela. No sábado, o Palmeiras havia vencido o São Paulo por 2-0, eles haviam invertido de posição, mas com a vitória ontem no Maracanã, o Flamengo segue líder, tem 57 pontos contra 56 do Palmeiras. Ontem nós também tivemos empate por 2-2 entre Mirassol e Vitória, jogo disputado no Maião, no interior de São Paulo. E hoje a rodada será fechada com Bahia e Remo às 8 da noite lá em Salvador. A gente fala do Atlético a partir de agora, precisa reverter uma desvantagem de 2-0 na quarta-feira para seguir adiante na Copa Sul-Americana. E o técnico Eduardo Domingues prepara mudanças no time, aproveitando o bom momento de um atacante e também de um zagueiro. Não é isso, Cláudio Rezende?
1: Bom dia, você também. O técnico Barba Domingues poderá fazer sim mudanças em relação ao time que enfrentou o Santos e perdeu na semana passada. Zagueiro Vitão, que fez gol o primeiro dele como profissional diante do Fluminense, tá pedindo passagem, e o atacante Reinier, que novamente fez gol, o que abriu o caminho no último sábado para a vitória atleticana, tá rendendo mais que o colombiano Casierra. Uma outra alternativa que poderá acontecer é a volta do Natanael na equipe principal do Atlético, o time que precisa de gols. Vale vaga a semifinal da Copa Sul-Americana. Casa cheia, Arena MRV, na próxima quarta.
0: Obrigada, Cláudio Rezende. O Cruzeiro volta a campo só no domingo, jogo contra o Vitória lá em Salvador. O novo lateral esquerdo celeste, Matias Vinha, começa a trabalhar hoje na Toca da Raposa. Com mais detalhes, Emerson Pansieri, bom dia.
2: Bom dia para você, Nath. Para quem acompanha o Jornal da Itatiaia, a novidade no Cruzeiro é o lateral esquerdo, Matias Vinha. Chegou no último sábado, fez exames ontem, se concluir hoje, deve fazer alguma atividade em campo, até para reforçar o Cruzeiro. Vinha, que fala aqui no Jornal da Itatiaia das características dele.
3: Sempre sou um cara muito dedicado, que vou entregar tudo em campo. A raça é que não vai faltar, isso daqui à frente, ir entendendo um pouco o conceito do treinador, estar pronto para jogar. Estou muito ansioso de já estar treinando com o grupo e estar perto já da estreia aí com o Cruzeiro.
2: Palavras então do Matias Vinha, vamos ver se o técnico Arthur Jorge vai relacionar o atleta para o confronto contra o Vitória da Bahia, domingo às 16h no Barradão, em Salvador. Ao longo da semana também, vamos ter uma noção melhor do Jonathan Jesus, ele que vem trabalhando a parte física após uma lesão na perna esquerda, para que possa retornar à defesa do Cruzeiro. Fabrício Bruno falou de dor, vamos ver se esse atleta vai ficar fora também da partida em Salvador. Nath.
0: Obrigada, Emerson Pansieri. Repórter Wellington Campos também conosco, porque o Uberlândia é um campeão inédito da Série D, não é isso, Wellington?
4: Natália Fiuza, Uberlândia conquistou o Campeonato Brasileiro da Série D, a quarta divisão do futebol do Brasil, e destacou a CBF o público recorde de 36.500 torcedores no Parque do Sabiá. Uberlândia agora vai jogar a Série C do Campeonato Brasileiro. Natália Fiuza.
0: Obrigada, Wellington. Série B, 28ª rodada. Ontem o Atlético venceu o Juventude por 2-0 fora de casa. E hoje o América recebe o São Bernardo na Arena Independência às 19h30 da noite. As notícias do esporte. Volto com você, Aline Neves. Bom dia.
5: Bom dia, Nath. Boa semana pra gente. Agora 7h52. A seguir, Justiça reforça a proteção ao trabalhador contra assédio eleitoral.

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5: 5 para as 8.
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7: Nova pesquisa Nexus PTG, divulgada agora, mostra o presidente Lula tecnicamente empatado com Flávio Bolsonaro e Augusto Cury em uma eventual disputa no segundo turno.
8: Contra Flávio, Lula aparece com 47%, enquanto o senador tem 46%. Contra Augusto Cury, Lula marca 45%, contra 42% do escritor.
7: Nos outros cenários, Lula tem vantagem. O presidente aparece com 47% contra Ronaldo Caiado, 48% contra Renan Santos e 49% contra Romeu Zema.
8: A pesquisa ouviu 2.003 eleitores entre os dias 11 e 13 de setembro. A margem de erro é de 2 pontos percentuais para mais ou para menos.
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10: O Dia a Dia da Política Entrevista conversa hoje com o presidente do Tribunal Regional do Trabalho, desembargador Sebastião Oliveira. Olá, presidente, prazer em recebê-lo em nosso estúdio.
11: Muito obrigado pela oportunidade.
10: Presidente, o que está sendo feito pela Justiça do Trabalho para evitar o assédio eleitoral nessas eleições?
11: O assédio eleitoral acontece nas empresas pela interferência do patrão, forçando o voto nulo no outro sentido. Para facilitar um atendimento rápido para isso, nós celebramos um acordo de cooperação técnica com o Tribunal Regional Eleitoral, com o Ministério Público do Trabalho e Ministério Público Eleitoral. Em havendo uma denúncia, todos tomarão conhecimento e vão tomar as iniciativas necessárias para fazer cessar essa ilicitude. Se houver uma denúncia, o Ministério Público do Trabalho pode ajuizar uma demanda rapidamente, requerendo até uma liminar do juiz, e além disso vai procurar a empresa sediadora ou seus gestores para que ela tome atitude para cessar aquele comportamento ilícito.
10: Quando que a Justiça do Trabalho notou que começou a haver um aumento desse tipo de situação no Brasil?
11: Desde 2022 e na eleição seguinte, 2024, começamos a receber mais denúncias de pressão no local de trabalho para que o empregado votasse num ou no outro sentido. E como isso é ilícito, muitos trabalhadores começaram a procurar os advogados e pedir indenizações por ter essa interferência ostensiva, constrangedora, amedrontadora, ou então prometendo benefícios para alguns que adotasse a linha de entendimento fixada pelo empresário, pelo diretor, pelo gestor da empresa.
10: O que que caracteriza o assédio eleitoral?
11: O assédio eleitoral fica caracterizado quando o empresário ou seus gestores encarregados tentam interferir na livre escolha política do trabalhador, forçando o voto no outro sentido, ameaçando, prometendo vantagem, constrangendo, que a pessoa não tem liberdade de escolha ou é, de certo modo,

0: sendo obrigado a revelar qual será o seu voto.
1: Quais são os canais de denúncia?
0: A denúncia pode ser feita na Justiça do Trabalho, na Justiça Eleitoral, qualquer site do tribunal tem lá um canal de denúncia para a sede eleitoral. Ela pode ser inclusive anônima, mas deve preferencialmente indicar algum princípio de prova para que não seja uma denúncia vazia, uma denúncia sem conteúdo.
1: Como distinguir no âmbito do trabalho o que é uma conversa de política, sobre política, de um assédio? E, eventualmente, se houver um assédio, como deve ser a coleta de provas?
0: Veja bem, conversar sobre política é natural, ainda mais nesse período de agora. Agora, aquele que quer interferir na livre vontade do trabalhador, esse estará sendo sofrendo assédio. Da mesma forma que é fácil entender qual que é a diferença entre uma pessoa que está interessada em alguém e a pessoa que está forçando uma relação no assédio sexual. Qualquer pessoa sabe diferenciar uma conduta da outra. Nós não podemos imaginar que qualquer fala, qualquer indicação pode caracterizar um assédio. O assédio é quando há meios e atitudes forçando o voto num ou no outro sentido.
1: O Dia a Dia da Política conversou hoje com o presidente do Tribunal Regional do Trabalho de Minas Gerais, desembargador Sebastião Oliveira. Berta Macaron para o Jornal da Itatiaia.
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5: Muito bem, 8h02, está no ar o nosso Manhã da Muriaé, deste dia 14 de setembro de 2026. Um ótimo dia para você acompanhando em 99.5, para você acompanhando também através do Instagram. Pois é, você que acompanha aí a Rádio Muriaé, nós também estamos ao vivo no Instagram. Ó, para você, que essa semana aí seja uma semana de bênçãos, que a gente tenha uma semana de notícias boas, né, gente? Final de semana não foi legal. A gente daqui a pouquinho vai trazer todas as informações com o nosso departamento de jornalismo, que eu te desejo de todo o coração é fé, viu, gente? A gente tá precisando de fé, tá precisando de confiar em Deus, pedir proteção, porque eu vou falar pra você, viu? É muitas notícias ruins que a gente tem tido nos últimos dias e no mundo também, né? Com essas guerras, essa intolerância de todos os lados, né?

Então a gente precisa de muita fé para poder estar seguindo em frente, claro, sempre com a esperança de que dias melhores e dias bons virão, não é verdade? Então desejo para você uma ótima semana, desejo para você aí dias de felicidade, não é isso? Hoje é dia nacional do frevo, dia 14 de setembro, dia nacional do frevo, essa manifestação cultural lá do Recife, da região do Nordeste, principalmente ali no Pernambuco, né? Então hoje é dia nacional do frevo. Durante o programa, a gente vai trazer informações de tudo que repercutiu em Muriaé e toda a região. Já convido você que não segue o Instagram da Rádio Muriaé para seguir, o Facebook. Nós também estamos no WhatsApp, lá no link do Instagram. Nós temos o grupo de WhatsApp, que todas as vezes que entra uma matéria no ar, você é notificado aí no seu WhatsApp. Tá lembrando você que ainda não é inscrito no nosso canal do YouTube? Se inscreva lá. Vai lá, se inscreva, porque quando a gente publicar um conteúdo, você vai ser avisado imediatamente. Daqui a pouquinho a gente traz a agenda da semana, tem os aniversariantes do dia e o WhatsApp tá liberado a partir de agora no 98830-1140. Estamos aqui esperando a sua mensagem, aquela mensagem de fé pra semana, aquele abraço pro seu amigo e os aniversariantes do dia que você pode mandar pra gente colocar uma trilha sonora e desejar tudo de bom. Lembrando que essa semana, claro, também terá prêmios para sortear para você que participar, tem a enquete do dia, tudo isso começa a partir de agora no nosso Manhã da Muriaé. Um ótimo dia, sabe para quem? Pro Pedro Luiz. Bom dia, Pedro. Bom dia para você que acompanha o nosso programa em Muriaé e para você das cidades vizinhas. Vamos lá, vamos tentar lembrar as cidades, ó. Miradouro, São Francisco do Glória, Vieiras, a você de Fervedouro, bom dia. Bom dia para você de Rosário da Limeira, bom dia para você de Ervalha, bom dia para você de Laranjal, Palma, para você de Recreio, para você de Leopoldina, Patrocínio do Muriaé, Barão, Tombos, mas quem, Pedro, que eu tô esquecendo? Eugenópolis, para você de Raposo, no Rio de Janeiro, aonde as ondas da Rádio Muriaé também chegam. E para você, claro, na zona rural que acordou tão cedo aí nessa segunda-feira chuvosa, né? A semana começou cinza, mas tenho certeza que dias melhores virão, que eu costumo dizer. Todo dia o sol nasce novamente e é isso que a gente tem que ter em nosso coração, tá? Quero aproveitar aqui e já desejar aí um ótimo dia, né? Desejar aí que Deus possa confortar o coração das pessoas que perderam, os familiares que perderam e seus entes queridos neste final de semana. Nosso departamento de jornalismo daqui a pouquinho detalha tudo isso pra você a partir de agora.

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1: Bom, e vamos lá com o nosso departamento de jornalismo que não para, viu? Sempre atento a tudo o que acontece em Muriaé e região e informações, gente, com credibilidade, que é o mais importante, né? A Rádio Muriaé sempre prezou por isso, por credibilidade, com a informação correta, checada, verificada para você. Não é isso, Bruno? Bom dia.
2: Muito bom dia, Wagner. Bom dia para você que nos acompanha pela Rádio Muriaé 99.5 FM. Bom, Wagner, a gente queria iniciar a semana feliz, com alegria, né?
1: Notícia boa, né? Que a gente sempre fala,
2: boa,
1: né?
2: Mas, infelizmente, o final de semana, principalmente ontem à noite, finalzinho do domingo, nos trouxe duas verdadeiras tragédias. Eu destaco o adolescente de 11 anos que morreu no parque de diversões aqui em Muriaé, que está lá no parque de exposições, né? E acabou vitimando aí um adolescente de apenas 11 anos e comoveu toda a cidade e região.
1: Pois é, muito triste, viu, gente? A gente vai tentar detalhar, tentar entender com as informações iniciais que nós temos, que a gente sabe que tá na fase aí de investigação.
2: Sim, sim.
1: Ontem a perícia esteve lá e a gente vai tentar entender um pouco o que aconteceu, viu? Muitas coisas vêm sendo faladas e a gente vai tentar buscar aí, tentar trazer para você a veracidade dos fatos. E muito cuidado, né, gente? Muito cuidado, porque a gente tá falando de, como disse o Bruno, uma criança, um pré-adolescente, um adolescente de 11 anos de idade. E a gente sabe que quando morre uma criança, quem é pai, quem é mãe, morre junto, né? Pelo menos um dia, né, morre junto aí com uma tristeza dessas, tá? O Marcelo Bittencourt também tá aqui e traz o seu destaque. Bom dia, Marcelo.
3: Bom dia, Wagner, bom dia a todos os ouvintes da Rádio Muriaé. Realmente, Wagner, uma situação muito triste essa que aconteceu com essa criança, e também a gente pede às pessoas que usam rede social, né? Que tenham, assim, um cuidado.

0: Né? Uma preocupação com aquilo que vai comentar nas redes sociais, não ficar fazendo pré-julgamentos.
1: O que você vai compartilhar.
0: Exatamente, exatamente. Principalmente isso que você falou, Wagner, o que vai compartilhar. Mas a gente tem que ter muita sabedoria nesse momento, porque é um momento difícil tanto para os familiares dessa criança que perdeu a vida, como é difícil também para o pessoal do parque.

0: 126 em Bicas. Daqui a pouco a gente vai trazer mais detalhes.
1: Pois é, deixar aí, né, os nossos abraços aos familiares e amigos. Eu, Bruno, Santiago, acredito que o Marcelo também conhecia. Frequentou muito lá Rosário da Limeira para jogar futebol, para passear. E daqui a pouquinho a gente traz, né, uma lástima, né, mandar um abraço aí para todos os familiares, amigos, conhecidos, de todos os dois, né? Tanto do Lucas, né? Como é que chama o menino?
0: Daniel Lucas.
1: Daniel Lucas e também o Leandro. Daqui a pouquinho o nosso departamento de jornalismo tem mais informações, viu? Final de semana aí a gente girou o nosso site, né? Muitas informações, muitas notícias estão lá no nosso site, radiomurié.com.br. E de acordo com o que o programa for andando, a gente vai trazendo pra você. Mas vamos falar de coisa boa agora. Vamos falar de esporte, principalmente falar de coisa boa pros flamenguistas. Não é isso, Jota? Bom dia.
2: Bom dia, Wagner. Bom dia a todos que estão aqui na mesa. O Bruno Santiago e também o Marcelo Bittencourt, né? E realmente triste, né? De chegar aqui numa manhã de segunda-feira e ter que relatar essas tragédias, né? Principalmente com esse adolescente. Né? Mas... é, a vida tem que seguir, né, Wagner? Então a gente passa aqui todos os sentimentos nossos aqui da emissora, da direção, a todos os familiares. Bem, o Wagner, no futebol o Flamengo venceu o Corinthians. Isso é, parecia que o Flamengo estava jogando sempre sabendo que ia ganhar o jogo, né?
1: É aquela segurança, né?
2: É, levou o empate lá quase no final, né? E a todo momento, né? A gente sentia que o Flamengo ia fazer o gol a hora que ele quisesse, né? E aí no finalzinho uma bola bem cruzada, né, para o Bruno Henrique, né? E acabou aí selando a vitória do Flamengo, que o deixa, né, na liderança da principal competição nacional do futebol. Tite é o plano A do Botafogo no momento para cargo de técnico, né? Ele parece que ele já, né, deixou aí as portas, né? Se me quer, eu também posso ir agora. Vamos ver o que ele vai pedir, né? Né? O Tite é o Tite.
3: O gordo salário, né?
2: É, então o Botafogo prepara aí o cofre, né? Porque o Tite gosta, primeiro, de dirigir time muito bom, né? E o Botafogo não tá com essa bola toda, então pra isso...
1: Mas também não tem time pra tá onde tá, vamos falar a verdade.
2: É verdade.
1: O Botafogo hoje é time de meio de tabela, brigar ali pro pré-libertadores, né, Jota?
2: É verdade. Ô Wagner, Mineiro sub-20, poxa, o NAC, né, custou a vencer em Muriaé, né? Mas venceu e agora vai ter que ganhar do Atlético lá na cidade do Galo para seguir em frente no Campeonato Mineiro sub-20 da primeira divisão, que está aí no seu decagonal final. Então... Nacional vai levar pra última rodada, se vencer.
1: E quis o destino que na última rodada enfrentar um dos grandes.
2: Pois é, então quer dizer, vencendo, ele não depende de mais nada. Agora, se empatar ou perder, aí vai depender.
1: Acho que agora cabe muita estratégia do treinador, né, Jota? Saber jogar com o resultado e tentar aí uma estratégia pra encarar o Atlético lá.
2: Verdade. Boa notícia lá pros torcedores do Uberlândia. Ganhou aí a Série D do...
1: Sabe quem que era o treinador? O Danilo, que foi meia do São Paulo, meia do Corinthians.
2: Verdade. E diante de 36 mil torcedores lá no Parque do Sabiá, hein? Grêmio acerta a volta de Renato Gaúcho.
1: De novo?
2: De novo.
1: Vai com Deus. 15ª passagem, eu nem sei, mas 15ª passagem do Renato Gaúcho pelo Grêmio.
2: Atlético surpreende o Juventude lá dentro de Caxias do Sul. O Juventude era líder quando eles foram se enfrentar. E o Atlético, bravamente, né, venceu e ainda tá brigando aí pelo G6, tá? Então daqui a pouco vamos trazer aí as informações. Saindo um pouco do futebol, o Brasil vence a Argentina, é campeão do pré-olímpico de vôlei feminino e garante vaga nas Olimpíadas Los Angeles 2028. Já a gente volta trazendo o esporte. Quem vai?
1: Obrigado pelas informações, tá aí Jota de Souza, nosso departamento de jornalismo que não para. Fique aí que daqui a pouquinho a gente detalha tudo isso pra você. Vamos lá, as manchetes dos jornais?
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0: reagem ao caso Master com ato, cobranças por transparência e críticas ao Supremo. Estado de Minas, Mega Sena acumula e prêmio vai a 95 milhões. Hoje em dia, a Polícia Federal está com o celular de Forcaro e afirma poder enviar dados a ministros. O tempo de Belo Horizonte, após internação de 4 dias, Ronaldo Caiado deixa o hospital e retoma a campanha. O Globo, embate entre Moraes e Mendonça por dados de celular de Forcaro, escalam tensão pré-julgamento. Lula tem 47% contra 46% de Flávio no segundo turno, diz pesquisa BTG Nexus. E para fechar, votos de Fachin e Carmen Lúcia podem ser decisivos em julgamento que envolve Moraes.
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0: Fatos que marcaram esse dia 14 de setembro na história. Em 1960, é fundada a Organização dos Países Exportadores de Petróleo, a OPEP. Em 1974, inaugurada a Linha Azul, a primeira linha do metrô de São Paulo. Em 2000, a Microsoft lança o Windows ME. Esses foram aí os fatos, né, que marcaram esse dia 14 de setembro na história, e a gente detalha diariamente para você ficar informado aí, né, e lembrar um pouco da nossa história, dos nossos fatos que marcam aí os dias durante todo o ano. Vamos lá pros aniversariantes do dia também?
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Bom, vamos repercutindo aí pelos principais portais de notícia do país. O G1. Banco Master usou Word, PDFs e códigos para fabricar documentos falsos, diz Polícia Federal. UOL, Zanin, Moraes e Gilmar pedem cópia de celular de Vorcaro. Folha de São Paulo, presidenciáveis

Vamos lá para os aniversariantes do dia e começando por você que esteja comemorando aí mais um ano de vida, iniciando mais um ciclo, e Deus possa continuar te abençoando com muita saúde, felicidade e tudo de bom. E o mais importante, que eu sempre falo, né, junto com a saúde, é que você esteja rodeado de pessoas que gostam de verdade de você, que são verdadeiros, que te protegem e que nos momentos difíceis te dão aquele apoio, que é o mais importante, né, gente? Ó, começando pela Joana Fon, ela que é atriz brasileira e nasceu em 1939. Hoje também é aniversário de um grande cantor, Marcos Valle, compositor e músico brasileiro. Nasceu em 1943. Vera Jimenez, atriz brasileira, 1948. Arrigo Barnabé, compositor, músico e ator brasileiro. Nasceu em 1951. E hoje é aniversário do atual pontífice, o Papa Leão XIV. Ele nasceu em 1955. Vida longa, né? Ao Papa aí, que hoje rege a Igreja Católica. Hoje também é aniversário de um grande líder religioso, que é o Silas Malafaia, pastor pentecostal brasileiro. Ele nasceu em 1958. Alexandre Padilha, médico e atual ministro da Saúde, nasceu em 1971. Ana Canhas, cantora e compositora brasileira, nascida em 1980. E hoje, aniversário também de duas grandes atrizes. Olha só, Fernanda Vasconcelos, nasceu em 1984. E a Giovanna Elbach, ela que é atriz, modelo brasileira, nasceu em 1986 e é casada com Bruno Gagliasso. Então tá aí os aniversariantes famosos que nasceram nesse dia 14 de setembro. Como eu disse, tudo de bom na vida deles e na sua vida também, que inicia mais uma

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1: Bom, enquete do dia, a gente está comemorando, né, dia 36 anos do Código de Defesa do Consumidor, que acaba de completar aí, né, seus 36 anos. Ele foi sancionado em 1990 e a lei é o número 8078, que estabeleceu direitos e instrumentos de proteção

0: definiu novas regras para as relações do consumo no Brasil, que passaram a fazer parte do cotidiano da população. É um marco, viu? Principalmente em que se diz respeito aí à compra, à venda, né? Porque não protege só o consumidor também, né? Resguarda aí o direito dos comerciantes, das lojas, né? O Procon Muriaé mantém atendimento permanente à população desde 2022. Ele já realizou mais de 25 mil atendimentos. Nós recebemos aqui, né, o doutor Cristiano. Foi na sexta-feira, não é isso? Foi na quinta? Foi na quinta-feira a gente recebeu ele. Ele trouxe um pouquinho dos dados, falou da importância, falou sobre BETS. Entre fevereiro e agosto deste ano, foram registradas mais de 3.600 reclamações por assunto. As demandas financeiras lideram com 2.310 registros, seguidos por telefonia com 552. O PROCON também atua em casos de superendividamento. Segundo o órgão, 148 cidadãos receberam auxílio do corpo jurídico na busca por soluções para cobranças e dívidas. Além do atendimento na sede, o PROCON realiza visitas mensais aos distritos em parceria com o SEJUSC, do Tribunal de Justiça de Minas Gerais. Na nossa enquete de hoje, a gente quer saber, olha só, você realmente conhece os seus direitos ou só procura o PROCON quando o problema já aconteceu? Você conhece bem os seus direitos e sempre fica atento a esses detalhes antes de comprar? Ou você só procura saber dos seus direitos ou aciona o PROCON quando tem algum problema grave? É isso que a gente quer saber de você. Tudo que você conhece do PROCON, dos seus direitos, manda pra cá no 98830-1140. Participe com a gente, manda a sua opinião, manda aquele abraço também, você pode participar. Fique à vontade, tá? A nossa participação é pra você e, claro, a gente quer ter você aí um pouquinho mais perto da gente, tá?
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0: Bom, e a gente começa com ele, Gilberto Gil, sabe por quê? A gente tá naquele momento que a gente precisa ter fé, né? Ter fé, gente, não significa que não vai enfrentar dias difíceis. Ter fé é acreditar que mesmo que a gente não consegue, a gente entrega os nossos caminhos a Deus. E é isso que essa mensagem traz pra gente começar muito bem a nossa segunda-feira.

0: pra gente não são tão boas, né, da nossa região, do mundo, e a gente precisa sempre ter fé. Essa é a mensagem de hoje, o Gilberto Gil, para você, e a nossa mensagem também. São 8 horas e 24 minutos. Daqui a pouquinho o nosso departamento de jornalismo está aqui para começar a detalhar todos esses fatos que aconteceram em Muriaé e também em toda a região.
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3: A insuficiência cardíaca é quando o coração não consegue bombear ou receber adequadamente o sangue para suprir as necessidades do nosso organismo. 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
3: Bom, dando continuidade aqui ao nosso Manhã da Muriaé, o Bruno Santiago vai detalhar sobre essa tragédia que aconteceu ontem, último dia de exposição, né, finalizando só com notícias boas, né, com muita gente passando pelo parque de exposição e infelizmente, gente, eu fui dormir ontem triste, o Bruno, quando fiquei sabendo.
4: Wagner, foi difícil para eu dormir. É. A gente que é pai, nossa.
3: Eu acordei 5 vezes durante a noite. Fui dormir umas 11, acordei umas 6:30 por aí, eu acordei 5 vezes.
4: Quando eu fiquei, eu recebi informação, era 10:30 da noite já. Nos grupos, né, bombando informações, ninguém sabia direito o que estava acontecendo. Para dormir depois, meu amigo, foi difícil, tá?
3: Foi difícil. Conta pra gente o que a gente tem de fato, o que foi apurado e o que a gente sabe até agora, Bruno.
4: Vamos lá, no início, até pra gente se situar aqui, né, lá no início das manchetes no seu programa, eu disse que um adolescente de 11 anos, mas segundo o Estatuto da Criança e Adolescente, o adolescente começa com 12 anos, então é uma criança. Uma criança de 11 anos aí. Uma verdadeira tragédia, como você disse, comoveu, né, a população da nossa cidade na noite de ontem. Um acidente fatal ocorrido no Parque de Diversões, que está localizado dentro do Parque de Exposições, vitimou uma criança de 11 anos ao ser atingido por um brinquedo. Segundo as primeiras informações, tá, pessoal? São as primeiras informações ainda. A vítima foi identificada como Daniel Lucas Praxedes Bastos. Ele é natural de Muriaé. Teria pulado na área do brinquedo, que já estava em movimento, para apanhar um chinelo. Né? E isso aí está sendo apurado, né? São as primeiras informações. As autoridades policiais, perícia técnica, corpo de bombeiros, socorristas do SAMU foram todos de imediato para o local, iniciaram um levantamento minucioso mesmo, para apurar as causas desse acidente, dessa fatalidade, começando, né, ouvindo ali os familiares, as testemunhas, quem lá estavam presentes. Após a realização dos trabalhos periciais e a liberação do local pelas autoridades, o corpo foi removido e encaminhado ao Instituto Médico Legal IML aqui da cidade, onde foram realizados os procedimentos de praxe. Causas, as circunstâncias do acidente estão sendo apuradas agora pela Polícia Civil, né? E com certeza vamos ter em breve todas as informações oficiais. Por enquanto, tudo está sendo analisado, né? Como a gente acabou de falar aqui. Claro, nós da Rádio Muré estamos solidários com os familiares, os amigos dessa criança, desejando força e conforto neste momento tão difícil.
3: Bom, primeira coisa que eu quero pedir a você, gente, que tem filho, que tem neto, que tem sobrinho, que tem afilhado, para você que trabalha, né, com as crianças, sabe da dor quando morre uma criança. Então a primeira coisa que eu quero pedir a vocês é respeito, viu, gente? Respeito, que a gente tá falando de uma criança de 11 anos. Não vi, graças a Deus, até agora, foto nenhuma da criança. Nenhuma. E se você receber no WhatsApp, apaga imediatamente. Não é para você nem compartilhar, é para você nem deixar na sua galeria. Porque a gente tá falando de uma... Olha, chega até a arrepiar aqui, o Bruno. Porque a gente tá falando de uma criança de 11 anos, a idade do meu filho. Meu filho tem 12, né? Fez agora em maio, mas tinha 11 anos até alguns meses atrás. E sabe o que você pode fazer? Você não pode colaborar em nada, você não pode especular, você não pode inventar, procurar saber. Reza pra esses pais,
4: sim,
3: pra esses familiares. Faça uma oração hoje, quando você for dormir, à tarde no momento, nos horários que você

0: ora, que você reza, porque é isso que eles precisam. Eu quero deixar aqui o meu abraço aos pais, parece que ele tem pai, tem mãe, tem tudo direitinho. Então, um abraço aos familiares, aos amigos, aos coleguinhas de escola.
1: Exatamente.
0: Porque a escola já soltou um comunicado oficial, tá?
1: Tem aí, vai.
0: A escola municipal professora Olívia Maria Coelho, parece que fica em Barão do Monte Alto, parecia que era natural daqui, estudava.
1: Estudava em Barão do Monte Alto.
0: Residia lá ou estudava lá. Comunica um profundo pesar que não haverá aula hoje, tá? Dia 14, em razão do falecimento do aluno Daniel Lucas Praxedes Bastos. Nesse momento de tristeza, nos solidarizamos com os pais, familiares e amigos e pedimos a Deus que conforte com vossos corações. Outra coisa importante, gente, as apurações estão sendo feitas. Então aguarde para você dar a sua opinião. O Marcelo falou muito bem na abertura do programa aqui. Cuidado com rede social, se coloque no lugar dos familiares. Você que tem seu filho, tem o prazer de estar beijando seu filho hoje, abraçando, pensa que vai ter uma mãe que não vai ter. Então cuidado. Se você não puder desejar aí força para essas famílias, não diga nada. Né, Bruno? Não diga nada. Você só fica com a sua tristeza, porque eu estou completamente consternado.
1: Exatamente. Não tem como a gente agora culpar. A culpa é do parque. A culpa é dos organizadores da exposição.
0: Os familiares que estavam ou que não estavam.
1: A culpa é do rapaz que deixou o menino pular, que está lá cuidando do parque, do trabalhador. Nada. Ninguém pode falar absolutamente nada agora. Ninguém tem culpa até que a polícia civil, que vai tomar, né, que tomou o caso agora para ser resolvido, vai tirar todas essas dúvidas, vai solucionar o caso e chegar a uma conclusão sobre essa tragédia em Muriaé.
0: Isso aí. E aí, assim, quando a polícia civil, a justiça determinar quem são os culpados ou o que que aconteceu, aí vão ser.
1: Aí você toma a sua opinião, aí você fala.
0: E vai ser tomadas as devidas providências.
1: Claro.
0: Então, toma bastante cuidado. Nós estamos falando de uma criança de 11 anos. E o que eu te peço, ore por ela, ore pelos familiares, ore pelos amigos. Você que tem amiguinho, que conhecia ele, conversa com seu filho, explica pra ele, né, que agora ele tá com o Papai do Céu, virou uma estrelinha, como costumo dizer, para o seu filho também ficar aí um pouco mais confortado do que aconteceu, que a gente sabe que não é fácil. Se estamos falando que não tá sendo fácil pra nós que somos adultos, 50 anos, 43, 46 anos, não foi fácil. E eu não tô fazendo demagogia, que não, realmente foi difícil pra dormir, Bruno.
1: Não, eu também. Não
0: sei. Era 10h30 da noite, acabei de desligar a televisão, minha esposa falou comigo, eu fiquei apavorado, assustado. Fui tentar entender o que aconteceu, né? E aí, é ruim pra dormir. Eu acordei 5 vezes essa noite, porque não é fácil a gente receber uma notícia dessa no lugar que deveria ser de quê? Diversão.
1: Diversão. Último diversão. Dia do parque aqui em Muriaé. Um grande movimento durante toda a tarde, durante toda a noite. Já no finalzinho da noite do domingo, o parque, já alguns brinquedos nem estavam mais funcionando. Infelizmente, aconteceu essa tragédia.
0: É, gente, um abraço aí de verdade, viu? Aos familiares, amigos, às crianças que são colegas, a todo mundo. A todo mundo, porque não é fácil. Estou completamente consternado. E o que a gente fala, né? Tem uma frase que fala, né? Quando morre uma criança, todas as mães sofrem junto. Todos os pais também, viu, gente? Todos os pais também. Então, um abraço aí a todos os amigos e familiares. E de acordo com o que o dia for andando, nos próximos dias, estiver tendo mais informações, e no plantão de polícia, também a gente vai repercutir um pouco mais.
1: Nós estamos tentando contato agora com o Corpo de Bombeiros, né? Que foram os primeiros a chegar lá no local. Então a gente está tentando que eles participem do plantão de polícia. 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Todas as atualizações durante todo o dia você vai encontrar lá.
0: Bruno, obrigado pelas informações. Sei que não é fácil. Bruno, Franklin, Marcelo, Jota, todo mundo que trabalha aqui no departamento de jornalismo, tá tentando informações, tá tentando entender contatos para poder trazer durante o programa. Lembrar também do Antônio Evaristo, que sempre tá ligado com a gente, também ajuda com os contatos dele. Um abraço também pro Antônio. Marcelo, a gente sai de uma tragédia
2: e vamos para outra.
0: E vamos para outra, né?
2: É, infelizmente, o Wagner, um acidente ocorrido na MG-126 em Bicas, entre um veículo Gol e uma caminhonete Mitsubishi L200. Tirou a vida de um muriaense de 43 anos, conhecido como Leandro Cheiroso, morador do bairro Gaspar, que estava conduzindo o veículo Gol. Segundo informações de testemunhas e do condutor da caminhonete, colhidas pela Polícia Militar Rodoviária, o veículo Gol teria

0: efetuado uma tentativa de ultrapassagem em local proibido e assim, infelizmente, colidiu frontalmente com a caminhonete que seguia sentido contrário. Os socorristas do SAMU constataram o óbito do motorista do Gol e encaminhou a passageira que estava na caminhonete para o hospital de Bicas com queixa de dores no tórax. A perícia técnica esteve no local para realizar os trabalhos de praxe e liberação do trânsito. E aí, o Wagner, o que que acontece? É também uma pessoa conhecida aqui de Muriaé, o Leandro, né? Uma pessoa que querida, né? Por muitas pessoas aqui em Muriaé. A gente também lamenta e deseja aí todo o sentimento para a família, né? Que você também conhecia.
1: Bom, eu conheci o Leandro, convivi com ele muito tempo lá em Rosário da Limeira, frequentou muito Rosário da Limeira para passear, para jogar futebol. E eu quero deixar aqui os nossos abraços aos familiares, ao bairro Gaspar, ao irmão que eu conheço, que é o Coxinha, gente finíssima, a irmã, a mãe, a todos os familiares, amigos, nas redes sociais, muita gente prestando solidariedade nos dois casos, mas falando especificamente do Leandro, triste que há um tempo atrás, há um ano mais ou menos, eu não sei precisar, sofreu um acidente de caminhão, acho que estava trabalhando,
0: uhum,
1: lá no sul de Minas, governador, enfim, eu não sei, e acabou superando, e agora, infelizmente, aí, eu quero desejar um abraço, viu? Outra pessoa que, se você puder, coloque nas suas orações aí, para que os familiares possam estar com o coração aí confortado, ou que supere, superar não vai superar nunca, né? Mas que possam aí ser amenizados por essa tragédia também. Nosso departamento de Nualei continua apurando também, né, Marcelo?
0: Isso aí. A gente, durante a nossa programação, toda a informação possível, nós traremos.
1: E eu quero pedir vocês que estão aqui na mesa, assim que tiver informações do velório, sepultamento, é importante a gente trazer aqui, né, para as pessoas que querem ir lá dar um abraço dos familiares, querem ir lá um pouco confortar. A gente vai tentar durante o dia. Você que talvez já tiver alguma informação, né, pode mandar pra gente aqui. Eu vou dar o número do nosso telefone de plantão, né, pra você aí, tiver que, sempre quando acontecer alguma coisa, um fato, um acidente, pode mandar nesse número, tá? É o 98415-8542. É o nosso telefone de plantão daqui, né? Que o Antônio fica com ele, o pessoal do jornalismo fica com ele. É o 932-98415-8542. Inclusive, vou mandar pro Pedro deixar ali, quem quiser pedir no telefone de participação aqui, que é 8830-1140. Pedro vai encaminhar o número para você enviar pra gente. Quem tiver informações do velório, do sepultamento, manda pra gente, que a gente faz questão de colocar aqui no ar para você poder prestar a sua última homenagem, tá bom? Um abraço aí a todos os amigos e familiares por essas perdas tão significativas. Eu classifico como uma tragédia, né? A gente perder duas pessoas dessa forma, abruptamente, como eu costumo dizer, é muito triste. Quando tá doente, infelizmente, é triste demais, mas você fica naquela ânsia de perder ou não, mas dessa forma, gente, é absurdamente assustador, tá? Obrigado pelas informações, daqui a pouquinho eles voltam, porque tem mais coisas que aconteceu neste final de semana e a gente repercute durante o programa.
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2: A odontopediatria é uma especialidade da odontologia que aplica cuidados especiais na saúde bucal de bebês e crianças, além de gestantes e pacientes com necessidades especiais. Sua principal função é aplicar técnicas de psicologia infantil para eliminar desde cedo os traumas relacionados ao dentista, que podem ser iniciados neste período da infância. Quando nascer o primeiro dente do bebê, já é recomendável o início do tratamento com um dentista especializado em odontopediatria. Os dentes de leite são os primeiros dentes a surgirem em seres humanos. Assim que nascem, devemos procurar um odontopediatra para fazer sua manutenção, para que no futuro a criança possa se tornar um adulto com dentes perfeitos, livre de doenças, com uma estética bucal bonita, com dentes fortes e resistentes.
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5: Bom, vamos falar de coisa boa, né? Falar de futebol que alegra as nossas tardes, os nossos finais de semana e, claro, falar do Nacional Sub-20. Depois dessa fase aí que o Nacional tá com investidores, o Sub-20 do Nacional tá voando. Verdade é essa. Pode não classificar, mas tá fazendo uma ótima campanha. Quero já de cara deixar os parabéns aí pros diretores, ao técnico, aos jogadores do Sub-20, não é isso, Jota?
6: É verdade, Wagner. Como você disse, né? O time ganhou do Itabirito. Foi a primeira vitória nesse decagonal, mas a gente lamenta, né? Nas outras chances que o Nacional teve aqui em Muriaé de ter ganho, né? Ganhado. E não o fez. E agora vai precisar fazer uma situação. Não, o futebol não tem.
5: É, a gente viu o Atlético ganhando Juventude lá.
6: Lá dentro. Então, quer dizer, mas é o Atlético, né? Então, lá na cidade do Galo, né? E o Nacional precisa ganhar. Olha só o que ele precisa. Vai, ele ganhou do Atlético. Ganhou do Atlético, não. Ele ganhou do Itabirito por 2-0. E voltou para o G4. O NAC hoje é quarto colocado com 14 pontos ganhos. E qual a situação para a última rodada? O Nacional vai enfrentar o Atlético em Belo Horizonte, próximo sábado, 15 horas, lá na cidade do Galo. E estará classificado em caso de vitória. Venceu, tchau, né? Tá na próxima fase. Agora, em caso de empate, precisa torcer para o América Mineiro perder para o Itabirito ou o Coimbra não vencer o Social. Em caso de derrota do NAC para o Atlético, a equipe estará eliminada. A última rodada, Atlético e Cruzeiro, Coimbra e Social, Itabirito e América Mineiro, Boston City e Betim, Atlético e Nacional. A classificação do decagonal: primeiro Cruzeiro, 16 pontos; em segundo, o Atlético de São João del Rei, 15; terceiro, o América, 14; em quarto, Nacional, 14. O adversário do NAC vem logo abaixo, na quinta posição, Atlético, com 13 pontos ganhos, olha só, hein? Em sexto, Coimbra, 13; sétimo, Boston City, 11. Então são esses times aí que estão brigando pelas quatro vagas para a semifinal do
5: Jota
6: e 20 da primeira divisão.
5: E olha onde o Nacional está enfiado aí no meio de Cruzeiro, Atlético e América, e o Atlético, que hoje é um dos grandes, das grandes potências do interior. Certo. Então, assim, é um grande feito, sim. O Nacional tá no meio aí dessa. É uma pena. É igual o Jota falou: se ele tivesse em terceiro, o que acontece? Se o América

0: perdesse e o Nacional também perdesse, poderia até ficar em quarto ali no pior dos cenários, né, Jota?
1: É verdade. Então vamos aguardar, né? Última rodada. Nacional precisa ganhar do Atlético para não depender de nada. Caso empate, ele precisa torcer para o América perder para o Itabirito. O América também tem uma base muito forte.
0: E que infelizmente o Itabirito está fora, muito difícil.
1: Ou o Coimbra não vencer o Social, né? Então, esta é a situação, né? Coimbra, Social é lanterna, né? Então, quer dizer, né? Então, tudo está conspirando contra o Nacional na última rodada, mas futebol é jogado dentro das quatro linhas, né? Tudo pode acontecer. Vamos ao Brasileirão, 27ª rodada?
0: Vamos lá.
1: Hein?
0: Eu não tô muito interessado em falar de Flamengo, não, mas se você quiser, fica à vontade aí, Jota.
2: Flamengo!
0: É o Pedro Luiz aí.
1: Vou falar então do Flamengo. Após a vinheta.
0: Vou falar do Palmeiras, que perdeu a liderança.
1: Pois é. Bem, os resultados da 27ª, Coritiba 3, o Atletiba, né? 3x3, num jogaço debaixo de chuva. O Atlético Mineiro fez 3x1 no Fluminense. O Fluminense tá envolvido aí na Libertadores, né? Então fez um time alternativo. Grêmio perdeu em casa para o Vasco por 2x1, que custou aí o cargo do Luiz Castro. Chapecoense 1, Internacional 2, Palmeiras 2, São Paulo 0, Botafogo 1, Bragantino 1. Botafogo precisava da vitória e acabou aí, né? Mesmo com um jogador a mais, desde o segundo tempo inteiro, Botafogo não teve competência para vencer o Bragantino. E olha que o Bragantino foi melhor nos dois tempos, mesmo quando estava com um jogador a menos. Santos 2, Cruzeiro 1, Mirassol 2, Vitória 2 e o Mengão, hein? Mengão, Flamengo 2, Corinthians 1. A diferença. O Corinthians pôs o time reserva, né, Wagner? Então, mais preocupado.
0: Mas eu achei que fez bonito, você não achou, não? Mesmo com o time reserva, jogar contra o Flamengo no Maracanã lotado, fez um bom jogo.
1: E aí
0: a gente tem que levar que tem uma carga emocional que o Corinthians, eu acho que precisa reverter, né? Precisa ganhar pra poder ou empatar e ganhar nos pênaltis. E outra coisa, né, Jorge? O Corinthians ganhando ajudaria quem?
1: Verdão, né?
0: Pois é, e mesmo assim fez uma boa partida, deu trabalho ao Flamengo para poder vencer aí.
1: A 27ª será encerrada hoje com o jogo Bahia e Remo às 20 horas lá na Fonte Nova. O Bahia que pode entrar no G4 em caso de vitória. Vamos lá, primeiro, os quatro primeiros: Flamengo 57, Flamengo, em segundo Palmeiras 56, terceiro Atlético Paranaense 46, em quarto Fluminense com 45 pontos. O Bahia quinto com 43 pontos ganhos. Os demais mineiros: Cruzeiro é sexto com 42, o Atlético é sétimo com 39, Botafogo tá caindo, hein? 14º com 32, os quatro últimos: Vasco 28, Internacional 28, Remo 23, Chapecoense 17. Bem, o Tite é considerado o plano A do Botafogo no momento para assumir como treinador na reta final de 2026. Ex-técnico da seleção, Tite é muito amigo de João Paulo Magalhães Lins, presidente do Alvinegro. Treinador de 65 anos, está desempregado desde que foi demitido do Cruzeiro em março. Então, é hoje, tá? O Wagner, hoje decide. Acho que pode haver uma reunião. E hoje vamos saber se o Tite, né, vai aceitar ou não dirigir o Botafogo. Eu tenho certeza que ele vai pedir uma grana de respeito, tá?
0: Com certeza.
1: Grêmio acertou a volta do técnico Renato Portaluppi até o final do ano, hein? Pouco menos de 2 anos depois da saída, o ídolo volta para substituir Luiz Castro, demitido ontem. E o Uberlândia, hein, gente? É campeão da Série D do brasileiro.
0: Que inveja, né, Jota?
1: Empatou de 1x1 com o Asa de Arapiraca no Parque do Sabiá, em Uberlândia, e comemorou o título diante de 36 mil torcedores. Parabéns a Uberlândia, né? Ele já havia vencido a ida o Asa por 2x0, ontem empatou, então está aí como campeão da quarta divisão do campeonato nacional. O Uberlândia e Asa já tinham aí o acesso, né? Na Série C garantidos, e as outras vagas para a terceirona ficaram aí com o ABC, Gama, Goiatuba e o Nacional do Amazonas. Quem foi bem também foi o Atlético de São João del Rei. Ganhou do Juventude, que era líder naquela partida de ontem da Série B. E lá dentro do Alfredo Jaconi, Caxias do Sul, o Atlético venceu por 2x0. Jogo válido pela 28ª rodada. O Atlético segue próximo do G6, chegou aí aos 40 pontos na 10ª posição e a 6 pontos do 6º colocado, que é o Atlético de Goiás, com 46. O Juventude, por sua vez, deixa a liderança.

0: ficou estacionado nos 50 pontos na segunda colocação. Olha só a Série B, hein? Primeiro, Novo Horizontino, 50. Segundo, Juventude, 50. Hoje, esses dois estariam na Série A, né? Porque mudou o regulamento. Terceiro, Fortaleza, 48. Quarto, Vila Nova, 47. Quinto, Criciúma, 47. Em sexto, Atlético de Goiás, 46. Do terceiro ao sexto, né, teremos aí uns playoffs para conhecermos outros dois classificados para a Série A. O Atlético é décimo colocado com 40 pontos. Os quatro últimos, Avaí 29, Londrina 25, o América Mineiro, hein, que vexame esse ano, hein? 17 pontos, a Ponte Preta lanterna com 10 pontos ganhos. Agora falando de vôlei, a seleção brasileira feminina arrematou a vaga olímpica em Los Angeles ontem ao vencer de forma invicta o torneio pré-olímpico sul-americano no ginásio do Maracanãzinho, no Rio de Janeiro. A amarelinha levou a melhor sobre a Argentina por 3-0, parciais 26-24, 25-19 e 25-16. Sem perder um set sequer, o Brasil garantiu o 24º título continental e segue como maior vencedor do torneio. A amarelinha é a sexta equipe garantida em Los Angeles 2028. As demais são Estados Unidos, por sediar a Olimpíada, Turquia, Egito, Tailândia e Canadá. Estados Unidos também, desde que o Trump assumiu lá, quer sediar tudo, né, Vago? Tá querendo sediar tudo, né? É isso aí, Vago.
1: Que bom que pelo menos a seleção feminina tá dando orgulho, né? Que a gente não tá numa fase muito boa no futebol masculino. E nem no vôlei masculino, né?
0: É verdade. Só pra fechar um registro aqui, segunda-feira que vem o Nacional vai estrear.
1: Mas já, rapaz?
0: Rapaz, chegou, né?
1: Chegou.
0: É contra o Santa Ritense, às 19h30, lá no Soares de Azevedo, Nacional, na segunda divisão. É, vamos todos apoiar o NAC, tá? Igual o Wagner falou aqui na sexta-feira. É a equipe de mulher, é o profissional de mulher, vem uma série de vantagens. Primeiro nós temos que voltar ao módulo 2, aí depois em 2027, né? Quem sabe com esse investimento aí, possamos voltar em 2028 à primeira divisão. E aí sim, pensar no novo NAC, né, vai?
1: Ô Jota, é o que costumo dizer nas redes sociais. Quando você vence, não é apoio, né? É só parabéns. O apoio vem quando você tá buscando sucesso.
0: É isso aí.
1: Verdade? Então tá aí o Jota de Souza trazendo os destaques do esporte. Tá ligado, hein? Qualquer novidade, ele volta aqui no nosso Manhã da Muriaé.
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Vamos lá para os aniversariantes do dia, tudo de bom na sua vida, que Deus possa continuar te abençoando infinitamente com muita saúde, né? O resto a gente dá um jeitinho, né? O Jesus Leite de Almeida, do Cardoso de Melo e Regina Medeiros da La Paula no Vermelho. Recebe os abraços da Sandra Beatriz e todos os familiares. O Juninho, abraços do tio Rogério Caetano, de São Sebastião da Vargem Alegre e toda a família. E para fechar, a Valentina Santos de Paula, que benção, hein? 6 aninhos lá em Eugenópolis. Abraço dos avós, a Aparecida Simões, Antônio Celso, Cláudio, Sueli, pais, Eusilane e Laerte, tios, o Ellison e Aline e de todos os familiares. E o nosso presente musical, gente, tem tudo a ver com o que a gente precisa hoje, né? Força, fé, tentar de novo e dar seguimento na nossa vida, né?

0: Aí, a nossa homenagem pra você que tá fazendo aniversário hoje pro momento, né? Hoje é segunda-feira, com essas notícias não tão legais. E é isso que a gente tem a fé em Deus, tem a fé na vida. As notícias com Marcelo Bittencourt.
1: Nove horas. BTG Nexus divulga nova pesquisa sobre a corrida presidencial.
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1: Há 3 semanas do primeiro turno, Luiz Inácio Lula da Silva voltou a aparecer numericamente à frente de Flávio Bolsonaro em uma eventual disputa do segundo turno, segundo a nova pesquisa BTG Nexus, divulgada nesta segunda-feira. O presidente tem 47% das intenções de voto contra 46% do senador do PL. A diferença de 1 ponto percentual está dentro da margem de erro e mantém os dois em empate técnico. O levantamento foi realizado entre os dias 11 e 13 de setembro, em meio a novos e intensos desdobramentos da crise no Supremo Tribunal Federal, com a abertura do sigilo dos casos Master e Dark Horse. A pesquisa não permite, porém, atribuir as oscilações eleitorais diretamente a esses episódios. Augusto Cury, que havia chegado a 11% 2 semanas antes e marcado 9% na rodada passada, recuou para 6%. Ronaldo Caiado aparece com 5%, Renan Santos tem 2% e Romeu Zema e Samara registram 1% cada. Brancos e nulos somam 4% e 2% não souberam ou não responderam. O STF realiza nesta terça-feira uma sessão histórica que pode decidir se, pela primeira vez, a corte vai abrir investigação contra um de seus ministros. Os magistrados vão analisar um relatório da Polícia Federal que detalhou as relações de Moraes com o banqueiro Daniel Vorcaro. O material revelou que, dias antes de ser preso, Vorcaro fez uma série de questionamentos ao ministro, inclusive sobre se deveria sair do país. Também pediu que o Procurador-Geral da República, Paulo Gonet, e o diretor da Polícia Federal, André Rodrigues, fossem acionados. Como uma análise desse tipo é inédita, ainda há uma série de dúvidas sobre qual será o rito da sessão. O ex-presidente José Sarney, de 96 anos, foi internado neste domingo na UDI, Hospital da Rede DOR, em São Luís, após apresentar um quadro de pneumonia. De acordo com um boletim médico divulgado pelo hospital, José Sarney encontra-se em condição clínica estável. Segundo a equipe médica, o ex-presidente está com pressão arterial sob controle, respira em ar ambiente e

0: recebe tratamento com antimicrobianos venosos. Ainda conforme o boletim, não há previsão de alta hospitalar até o momento. O sorteio do concurso 3057 da Mega Sena foi realizado em São Paulo. O prêmio para as apostas que acertassem as seis dezenas era de R$ 84.384.002. Mas ninguém levou o valor principal e o valor acumulou para 95 milhões. Os números sorteados foram 02, 04, 16, 21, 48 e 53. Com cinco acertos, foram 86 apostas ganhadoras e para cada uma o valor de R$ 31.872,72. Já 5.234 apostas acertaram quatro dezenas e para cada uma R$ 863,25. 9:05, notícias da hora, oferecimento Elétrica do Povo, ligando você com a economia. 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
2: Nota de falecimento. 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
2: Nota de falecimento. 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
3: Vamos lá, trazendo a sua participação, o seu alô, o seu abraço, aniversariante do dia, fique à vontade, tá? 988301140. Vamos lá com a primeira participação.
10: Bom dia, Wagner Melo, sou a Rosana da Fazenda Barbosa. Meu sentimento a toda a família, né? É muito difícil de perder uma criança, né? Eu tenho os netos, a gente fica pensando se fosse com um dos filhos dos netos da gente, né? Meu sentimento a toda a família.
3: Rosana, obrigado pela sua participação. É isso, né? Como eu disse, vamos ter respeito nas redes sociais, vamos tomar cuidado que a gente comenta nas redes sociais. E se você puder, reze, ore,

0: pelas famílias, pelos familiares, pelos amigos, a todo mundo, né, que conhecia essa criança e também ao Leandro. Tá bom, gente? É que a gente pede com todo o coração, coloque aí os familiares em suas orações. Vamos lá, tem mais.
1: Wagner Melo, bom dia Pedro Luiz, eu sou a Zilda Maria da Fazenda da Grama, Capitinga. Quero dar meu sentimento às mães desses acidentados que foram, né? É o Leandro e a outra criancinha, que Deus dê um bom lugar, que ele descansa feliz e em paz. Seja feliz e lide e forte na sua fé e na sua confiança em Deus Todo-Poderoso, que nós vamos vencer as nossas batalhas do dia a dia, se Deus quiser.
0: Amém, amém, minha amiga, amém. Faço das suas as minhas palavras, viu? Obrigado pela sua participação. Tem mais, vamos lá.
2: Bom dia, Daniel. Aqui é Fátima de Oliveira do Vermelho. Hoje eu gostaria de abraçar meu irmão Sebastião de Oliveira, lá no posto, que está aniversariando hoje. E está sendo abraçado pelo sobrinho, irmãos, por todos os familiares. Principalmente pela irmã Fátima, sobrinho Vinícius. Bom dia, nós estamos ligadinhos aqui, tá bom? Bom dia pra vocês.
0: Que bom, vida longa, né, minha amiga? E muita saúde, não é verdade? Pra estar junto aí dos seus familiares. Como é bom, né, a gente receber esses abraços aí dos aniversariantes do dia. Vamos ouvir mais uma?
3: Bom dia, Wagner Melo. Bom dia, Pedro Luiz. Bom dia a todos, os repórteres da Rádio Mulher. E José Narciso Ferreira, aqui da Barra. Pois é, Wagner. Hoje em dia a gente tem que ter mais amor, Wagner. Tá faltando muito amor.
0: Muito.
3: Mais Deus no coração. Igual você disse no início do programa. Muita fé. A nossa fé, para muitas pessoas, está faltando a fé para cada um.
0: Verdade, meu amigo. É a fé, né? Dar seguimento à vida. E sempre torcer para que acontecimentos como esse nunca cheguem, né? Nunca aconteçam, porque eu vou falar para você, é muito triste, tá? Muito triste mesmo. Estão todos consternados aqui na rádio, muito tristes mesmo. Mas é aquilo, né? A vida segue, a gente tem que, né, dar andamento aí na nossa trajetória. E é o que eu disse, desejando muita força, fé aos familiares. Que Deus possa confortar o coração de todos. Deixa eu mandar alguns abraços aqui. Bom dia, Wagner, Pedro e toda a equipe da emissora. Tenha um bom dia de trabalho, amigos. É o Josmar Joaquim, gente finíssima. Uma ótima semana pra você e um bom trabalho, viu, meu amigo? Bom dia, Wagner, menino de ouro, obrigado. É Ana Maria do Carmo. E se possível, quer ouvir Fagner, rapaz. Ele é fã do Raimundo Fagner. Bom dia, Wagner. Aqui é o DJ Piolho de Eugenópolis. Um abraço pra você, meu amigo. Obrigado. Um abraço pra todo mundo aí de Eugenópolis, né? Tá sempre ligado com a gente. Essa cidade tão aconchegante, tão bonita. Eu acho a praça de lá, a igreja, acho a cidade bem organizadinha, né? Eu sou fã aí de Eugenópolis, gosto muito. Já joguei futebol aí, tem muitos amigos aí em Eugenópolis. Um abraço pra todo mundo que tá acompanhando o nosso programa daí. Tem mais três aí, ô Pedro? Vamos ouvir? Mais duas?
4: Bom dia, Wagner. Aqui, passa pra mim hoje o MP Prisioneiro e eu ofereço pra tu estiver ouvindo na Rádio Muraé, tá bom? Com minha mãezinha lá no Capitinga, que ela tá ligadinha no rádio, tá bom? Pra Dona Zilda lá no Capitinga, que é uma pessoa excelente.
0: Isso aí.
4: Eu gosto muito dela. Muito gente boa, tá bom?
0: Valeu. É a do Virgem, né? Um abraço pra você, viu, meu amigo? Um abraço, claro, pra todo mundo dessa comunidade que é conhecida em todo o Brasil. Capitinga é uma comunidade pequenininha, né? De gente trabalhadora, de gente muito feliz e é conhecida em todo o Brasil graças a um dos seus personagens mais famosos, né, minha amiga? Um abraço pra todo mundo aí da Capitinga. Vamos lá, tem mais.
5: Oi, Vago de Mel, bom dia. Eu sou a Arlena aqui do Corado, Vago de Mel, passando por aqui. Mando um abraço aqui pro meu esposo, pro Maria Luz, pra todo o pessoal daqui do Corado. Nós estamos com o radinho ligado aqui debaixo da coberta, porque o negócio tá feio, aqui tá chovendo. Fazendo frio. Fique com Deus aí. Deus abençoe você e toda a sua família.
0: Ô, meu amigo, o frio apertou aí em cima, é complicado mesmo. Você aqui embaixo já tá fresquinho, né? Eu imagino aí pra serra acima, né? Pra serra do Pirapanema ali acima, com certeza. Mas eu gosto, viu, gente? Tem muita gente que fica bravo comigo. O Wagner é louco, fica falando que gosta do frio. Eu gosto demais da conta. Eu acho que a gente dorme melhor, a gente come melhor. É calor, eu não suporto calor, acredito que também seja por conta do porte físico.

0: Eu não aguento o calor. Eu acho que o frio você ainda dá um jeito, né? Você usa coberta, você põe uma blusa. Agora o calor não tem jeito não, gente. Se a pessoa não tiver um ar-condicionado o dia inteiro em casa, eu vou falar pra você um negócio. No trabalho fica complicado. Eu gosto desse tempinho assim. Outra coisa que eu quero chamar a atenção, gente, tá chovendo, tá chuviscando. Você que vai pegar a estrada, muito cuidado, tá? Você que tá dirigindo dentro da rua, muito cuidado. Você que tá de carro, dê seta, sinalize, porque a sua visibilidade com chuva cai bastante, então tome cuidado. Seja educado nas ruas. Quando você vê uma poça d'água, diminui a velocidade, viu, gente? Só quem anda a pé sabe como é que é triste você tá andando e receber uma rajada de água, hein, Pedro? Ficar todo molhado. Então tem um pouquinho de educação, sei que o dia é corrido, tudo a gente faz correndo, mas sempre que tiver uma poça d'água aí pelas ruas com essa chuva, tem um pouquinho de cuidado, diminui a velocidade, né? Se puder, dar uma afastada para poder não molhar quem tá passando pela calçada. E você, claro, sinalize, dê seta, tome cuidado, porque a visibilidade cai bastante. E você que é motociclista, cuidado também, viu? Porque se durante o dia eles já não dão seta, já não sinalizam, né? Com a visibilidade mais baixa, você também tem que ter cautela. Só corte se você tiver certeza que ele tá te vendo, que ele te viu, né? Não faça manobras arriscadas, não corra muito. A gente sabe, todo mundo quer que chegue o almoço mais rápido, o lanche mais rápido, mas a gente também não quer que você machuque. Quando a gente anda de táxi, anda de aplicativo, a gente quer que chegue mais rápido, mas a gente não fala com o motorista para acelerar de qualquer jeito. Então a mesma coisa com você, motociclista, cuidado, viu? Cautela, porque a visibilidade cai. E se acidentes acontecem quando não tá chovendo, quando tá chovendo, então, meu amigo, é toda hora. Então tome bastante cuidado, tá? São 9:26, daqui a pouquinho a gente traz a agenda da semana, tá? Tem mais participações, tem aniversário e, claro, tem o nosso departamento de jornalismo com mais uma informação, com mais um destaque lá do nosso site, radiomuriaé.com.br.
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0: Muito bem, vamos lá para nossa agenda, convidar você aos eventos que acontecem nessa semana nas comunidades, na sua paróquia, na sua congregação. Tudo isso você pode mandar pra gente aqui, tá? É só você ligar no 37292929, passar as informações que a gente convida todo mundo para participar, tá? Ó, no próximo sábado, dia 19, às 21 horas, acontece a Festa do Jacaré. Isso mesmo. Lá na rua, na antiga rua Jacaré, lá no bairro Santo Antônio. A rua se chama Ivonilde Rocha, né? E a festa vai acontecer ali no antigo Clube Tartaruga. No próximo sábado, 21 horas, lá na antiga rua Jacaré, tá? No bairro Santo Antônio. Vai ter bingo, vai ter sorteio de brindes e forró com o Cristiano dos Teclados. Então tá todo mundo convidado, tá bom? Todo mundo do bairro Santo Antônio, Alto do Castelo, ao bairro São Cristóvão, todos os bairros próximos e, claro, todo mundo de Muriaé, né? Mas os próximos são mais fáceis de participar, tá? Eu recebi o convite ontem, né? Foram lá em casa me entregar o convite, meu amigo Lagoa fez questão de entregar o cartaz da minha mãe e falou, tô contando com a sua presença, vou fazer de tudo pra participar, pra estar lá junto com vocês, tá? Toda segunda-feira tem Terço dos Homens em Boa Família, na Igreja São Francisco, a partir das 19h30. Toda terça, às 20 horas, tem Terço dos Homens e das Famílias, na comunidade São José, no bairro São José. Todas as quintas, às 19h30, tem o Terço Mariano, lá no Santuário de

diocesano de Nossa Senhora Aparecida, no bairro Porto. Então tem toda segunda, terço dos homens, toda terça, terço dos homens no bairro São José, segunda é lá em Boa Família, tá? E quinta-feira, no Santuário Diocesano Nossa Senhora Aparecida, no Porto, que é o Terço Mariano. Comunidade dos Aredes, em Santo Antônio do Glória. Alô, Santo Antônio do Glória, um beijo pra vocês, pra todo mundo que tá aí acompanhando, principalmente a família Peixoto, família toda do meu pai lá de Santo Antônio do Glória. Um beijo pra vocês aí, meus familiares que estão ouvindo, ao pessoal que eu cresci aí, né, brincando, jogando futebol em Santo Antônio do Glória. Um abraço pra todo mundo aí. Comunidade do Aredes, lá em Santo Antônio do Glória, em Vieiras, convidando pra tradicional cavalgada de Nossa Senhora Aparecida, no dia 12 de outubro, rapaz. Já falta menos de um mês e o pessoal já tá fazendo questão de te convidar, tá? Com missa às 11 horas e logo após tem almoço beneficente e show. Esses são os convites, você pode mandar pra gente aqui no 37292929. Passa lá pra Tainá na recepção, que ela convida todo mundo pra participar. Vamos lá pro nosso departamento de jornalismo?

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4: Bom, 9:32, o Bruno Santiago está aqui para trazer novas informações desse fato trágico que aconteceu ontem lá no Parque de Exposições, não é isso, Bruno?
5: Exatamente, Wagner. A principal notícia do domingo, né, de ontem, desta manhã de segunda-feira, né, é onde uma criança de 11 anos acabou morrendo após um acidente em um parque de diversões aqui na cidade de Muriaé. Nosso departamento de jornalismo não para. Na última vez que eu estive aqui, há poucos instantes atrás, né, a gente comentou que buscaríamos maiores informações. Sargento Gilberto do Corpo de Bombeiros vai falar conosco agora sobre a posição dos bombeiros que também estiveram presentes. Foram rapidamente lá para o local, mas infelizmente chegando lá já encontraram a criança em óbito, né? Mas ele vai trazer maiores informações agora, o Sargento Gilberto do Corpo de Bombeiros de Muriaé.
6: Bom dia, ouvintes da Rádio Muriaé. O Corpo de Bombeiros foi acionado por essa ocorrência que aconteceu no interior do Parque de Exposições de Muriaé, onde, segundo informações de testemunhas, um brinquedo teria atingido uma criança durante o momento que ela entrava para poder pegar um objeto. Informações dão conta que tratava-se de um chinelo, e durante o momento o brinquedo infelizmente atingiu fatalmente a criança. O Corpo de Bombeiros de imediato, juntamente com o médico do SAMU, a unidade de suporte avançado, deslocou até o local, mas infelizmente nada pôde se fazer, e após foi acionado a Polícia Militar e perícia da Polícia Civil para os procedimentos cabíveis nessa situação.
5: Então tá aí, Wagner, o Sargento Gilberto do Corpo de Bombeiros, a quem a gente agradece, né, pela disponibilidade em participar aqui conosco, dizendo justamente isso mesmo, que o menino adentrou ali a área do brinquedo. O brinquedo acabou ali impactando, né? Sofrendo impacto ali, precisamente parece na cabeça da criança, né? Impacto frontal ali com a criança e acabou vindo a óbito. Agora cabe à Polícia Civil continuar as investigações para falar pra gente, né? Deixar tudo mais claro, de forma mais clara.

0: entendimento também para toda a população aqui de Muré. Todas as causas, circunstâncias do acidente, como eu disse, estão sendo apuradas pela nossa Polícia Civil.
1: Pô, tristeza, né? A gente já repercutiu bastante. Eu só quero desejar forças familiares. Vamos deixar para comentar mais um plantão? E talvez chegam mais informações e a gente consegue, né, ter um pouco mais de clareza o que pode ter acontecido. Obrigado, Bruno, pelas informações. Obrigado por ter continuado aí, né, atrás de mais informações. O Marcelo Bittencourt também está aqui. A gente falou de uma criança, infelizmente, faleceu aí, né, nesse trágico. E agora a gente fala de menor de idade de novo, o Marcelo.
2: Pois é, Wagner, durante abordagem na rua Vieiras, no bairro Santa Terezinha, na noite desta sexta-feira passada, né, a Polícia Militar recebeu informações de que um menor que já havia sido apreendido no dia 10 de setembro estaria comercializando drogas em sua residência. Os militares realizaram buscas no quarto utilizado pelo menor e localizaram 11 buchas e um tablete de maconha, 15 papelotes de cocaína, 19 pedras de crack e R$35,50 em dinheiro. Os materiais foram apreendidos e encaminhados a autoridades competentes.
1: Bom, complicado, né, gente? A gente evita que eu, por exemplo, os meninos também têm essa postura. A gente fica apontando o dedo, principalmente quando envolve menor, que a gente sabe, Marcelo, que toda pessoa é amor de alguém.
2: Sem dúvida.
1: Né? Então, esse menino aí, esse jovem, tem familiares e é muito complicado você ficar opinando sobre esse tipo de situação. O que a gente pode comentar é o seguinte: foi apreendido dia 10, pelo que eu entendi, né? E no dia 11 novamente.
2: Exatamente.
1: Alguma atitude agora vai ter que ser tomada, né?
2: Pois
1: porque,
2: é.
1: Porque, pelo jeito, não apreendeu. Pelo jeito, se não tiver uma atitude mais drástica, vai continuar fazendo. E cabe agora a infância da juventude, né? Da infância da juventude. E aí, o que vai fazer aí com o conselho tutelar? Ver o que vai fazer com a polícia para poder ver quais atitudes tomar, porque infelizmente já está inserido no mundo do crime.
2: Infelizmente, o Wagner, você vê como que as coisas são complicadas. Há uns anos atrás, eu trabalhei, bastante tempo atrás, eu trabalhei no PSF. Então, na época que eu trabalhei no PSF, em Muriaé, a gente tinha alguns eventos de, por exemplo, ir nas cadeias, né, de Muriaé e tal, para poder dar assistência médica para essas pessoas. E ali a gente encontrava com algumas pessoas que já tinham sido iniciadas no mundo do crime na idade desse menor apreendido. Esses rapazes falavam assim: não, eu estou aqui cumprindo, a hora que acabar eu vou estar livre e vou continuar fazendo o tráfico de drogas, né? Porque minha vida é essa e tal. Agora, a gente sabe que o salário dessa vida no mundo do crime, todo mundo sabe qual que é o final, né?
1: É isso aí.
2: E a gente lamenta, porque a gente torce, sim, igual você acabou de comentar, né? A gente torce para que a pessoa passe por
1: susto.
2: Um susto.
1: Um trauma desse.
2: Um trauma desse e dê uma acordada, né? Deu uma acordada e falou: não, isso aqui eu não quero. Mas se passar pelo susto e não mudar, porque igual como a gente acabou de noticiar, ele já tinha sido apreendido e foi apreendido novamente. Então isso aí já demonstra que a hora que ele é liberado, ele volta de novo.
1: Eu falei, né?
2: Tá inserido. O que que acontece? E se daqui a alguns anos, futuramente, a gente noticiar que esse jovem perdeu a vida por conta de desavenças relacionadas ao tráfico de drogas? É muito triste isso.
1: Muito triste.
2: Desculpa, Wagner, te interromper, só para endossar o que você falou. É triste porque esse adolescente é o amor de alguém.
1: O amor de alguém. Eu evito de ficar criticando porque é o amor de alguém. É a preocupação de alguém, é a tristeza de alguém. E ele tem que entender que ele está sendo usado.
2: Uhum.
1: Ele está sendo usado porque os traficantes sabem que o menor, ele tem, né, uma pena aí relativizada. Vamos falar relativizada?
2: Isso.
1: Por conta da idade. Você está sendo usado. Quando você se tornar maior, você só vai ser mais um. Agora você tem um destaque, vai ser mais um. Saia dessa vida, ouve os seus familiares. Tenho certeza que tem familiares que cansam de dar conselhos para você. Cansam. E você, pelo jeito, não está ouvindo. Ouça, porque os nossos familiares, nossos pais, nossos avós,
3: são as únicas

0: únicas pessoas no mundo que querem que você seja melhor que elas.
1: Com certeza.
0: E quer que você tenha mais sucesso que ela. O pai e a mãe da gente deseja, Bruno, sempre que nós sejamos melhor que eles. Que tenha mais sucesso na vida, que se desenvolva muito mais, que tenha sucesso numa profissão. O pai jogou futebol, ele quer que o filho seja ainda melhor ainda, que chegue a ser profissional ou talvez um sonho que ele não teve. Então ouça o conselho dos seus familiares e saia dessa vida, porque não é vida pra ninguém. Esse dinheiro que você ganha fácil é uma ilusão e não vale de nada. Dinheiro ganhado de forma errada, todo mundo sabe, não vai pra frente. O dinheiro que você acha, o dinheiro que você surrupiou de alguém, o dinheiro que você pegou escondido de alguém na carteira de alguém e ninguém viu, você pode ter certeza que dinheiro não te dá futuro, não. Não te traz coisas boas, é só coisas ruins.
2: Wagner, eu acho tão bonito quando eu escuto uma mãe, um pai, dizer assim, eu trabalho para que você possa estudar e não passar o aperto que eu passei.
0: É isso aí.
2: Eu acho isso tão bonito, isso é um legado.
0: E normalmente, todos os filhos têm aquilo que o pai não conseguiu ter, ou a mãe não conseguiu ter. Os sonhos dos pais passam para os filhos, então... Ouça aí o conselho dos seus familiares, saia dessa vida. A gente não tá aqui para te criticar, não tá aqui para apontar o dedo para você, a gente tá aqui para noticiar. E a notícia é essa: foi preso dia 10, dia 11, foi preso de novo. E agora, infelizmente, a justiça vai ter que tomar alguma medida quanto a isso. Obrigado, Marcelo. Obrigado ao Bruno Santiago. Daqui a pouquinho eles voltam, hein? 10:30 da manhã. Eles estão de volta aí com mais notícias e repercutindo em tudo que aconteceu aqui em Muriaé e toda a região. 9:41.
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1: 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É isso? 9:45.
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1: E vamos lá com participação. Um abraço pra você que tá sempre ligado com a gente e manda mensagem, viu? Bom dia, Wagner, que Deus possa confortar todas as famílias, verdade, minha amiga Ilvanda, obrigado, viu? Bom dia, Wagner, é muito triste a fatalidade com essa criança, né? Que Deus abençoe toda a família. Dora lá do Safira também tá ligado com a gente. Wagner, fica ligado no programa. Tô ligado no programa, tá? O José Bastos, a dona Merci e o Ronaldo, da Oficina de Carros. Um abraço aí, viu? Obrigado pelo carinho. Bom dia, meu amigo Wagner Mello. Um abraço a você, o Pedro, todo mundo da rádio. Tive com sua prima em São Sebastião da Vargem Alegre. Onde a Rafaela mandou um abraço e trouxe, acho que a tia mãe dela pro Muriaé. Que legal. Um abraço, viu? Tudo de bom aí pra minha prima lá de São Sebastião da Vargem Alegre, a família Márcio lá, o Valdir, o Diego, a Simone, todo mundo, viu? Quem tá falando comigo, o Augusto Braga, lá do bairro Rosário. Augusto, beijão pra você, viu, meu amigo? Uma ótima semana aí pra todos nós. Vamos lá de áudio também, ó.
11: Bom dia, Wagner Mello.
1: Bom dia.
11: Que tempinho maravilhoso que está hoje, né, Wagner Mello? Chovendo, abençoado, com arzinho fresco, eu amo a natureza, eu amo frio, eu amo calor. Graças a Deus. Tenha um bom dia, meu amigo. Deus abençoe, guarde, proteja você, sua família, tua esposa, todo quem estiver ao seu redor, que Jesus vem tocar em cada um. Tenha um bom dia. Maria de Fátima, Carvalho do Vermelho. Vai meu abraço para todos da Rádio Muriaé, para a Lena, para a Marinha da Comunidade Santo Cristo, para a Gilda, minha irmã que mora aqui, para a Solange, para a Lena de Ancorado. Vai meu abraço para todos. Vai meu abraço para toda a sua família. Vai meu abração também para o Pedro Luiz e para todos da Rádio Mulher. Tenha um bom dia abençoado em nome de Jesus. É a Maria de Fátima do Vermelho.
1: Amém, minha amiga. Obrigado pelas palavras aí, viu? Sinta-se abençoada também a todo mundo aí do Distrito de Vermelho, Pirapanema. A Lucimar Vasek mora lá na região, né? Ali na zona rural da Fazenda da Grama, em Pirapanema. Lucimar, tá sumido, hein, rapaz? Quero saber a notícia sua, hein? Se você estiver curtindo o programa aí, manda uma mensagem pra gente aqui, que eu quero saber. Ela sempre fala que lá tá frio, né, Pedro? Então hoje deve estar um gelo lá. Tem mais, vamos ouvir.
12: Bom dia, Wagner Mello, tudo bem? Hoje quem manda esse áudio é Maria Isabel, daqui do Eldorado. Ô Wagner, hoje eu queria homenagear uma pessoa muito especial na minha vida. Meu filho. Dizer pra ele que eu desejo pra ele tudo de bom, toda a felicidade do mundo que ele merece, toda a saúde, toda a paz. Que ele é um filho maravilhoso. Um filho igual ele, eu gostaria de ter uns 10.
1: É isso aí.
12: Mas infelizmente eu pude ter só ele, né? De filho homem. Mas eu só tenho a agradecer a Deus pela vida dele. Ele mora lá no centro. Muito obrigado. Tenha um ótimo dia.

0: Se der, toca Daniel e Samuel por mim, você especial. Se der, se não der, não tem problema não, tá? Muito obrigado.
1: Ô, minha amiga, que palavras bonitas, né, gente? Como é bom ver uma mãe falando do filho com orgulho, né? Com brilho nos olhos. A gente não tá vendo, mas eu tenho certeza que os olhinhos chegaram até a encher de água, né? E é muito bom mesmo a gente celebrar a vida de um filho. Eu, no dia do aniversário do meu filho, acordo cedo. Eu fico na felicidade tão grande ver a alegria dele. E não precisa ter muita coisa não, viu, gente? Não precisa ter luxo, não precisa ter nada não. É só um abraço, um beijo, né? Fazer um cafezinho da manhã especial. Isso é muito legal, tá? Um abraço pra você e obrigado pela sua participação. Tem mais?
2: Bom dia, Wagner. Bom dia, Pedrão. Segue o líder, né, Pedrão? Aí, Wagner, estamos aqui ligadinho no seu programa. Manda um abraço aqui na capotaria do João Danielas. Manda aqui o João, mamão aqui da moto também. Ligadinho no seu programa, tá bom? Valeu, Wagner. Tamo junto.
1: Esse é o Jonas, né? Jonas Santana, gente finíssima, tá sempre trabalhando e com rádio ligado. Tá aí o Pedro, tá na alegria, rapaz. Falou umas 30 vezes que segue o líder já. Vamos lá, tem mais.
3: Bom dia, Wagner. Aqui, meus pêsames, né? Esse menino, essas pessoas que faleceram, né? E Deus conforte o coração da família, né? Porque ontem minha filha foi com meus casalzinhos de netos lá levar as crianças no parque. Graças a Deus, correu tudo bem. É, eu falei pra ela, pois é, filha, ainda bem que as crianças não viram aquilo, né? Porque criança não é bom ficar vendo, né? Coloca na cabecinha, não esquece, né? Então, hoje eu gostaria, se você puder, toca pra mim. Padre Marcelo Rossi, Gustavo Lima, Maria Passa na Frente, tá?
1: Tá bom, minha amiga, isso aí. Pois é, né, gente? Hoje quando eu acordei, eu dei um abraço no meu filho, um beijo. Aí celebrei, agradeci mais uma vez pela bênção de ser pai, de ter um filho, né? De Deus ter nos presenteado, que isso é tão bom, né, gente? E é aquilo que a gente sempre fala, a gente pede só proteção, né? Eles precisam nesse mundo tão complicado do jeito que tá. Mas é o que eu sempre falei desde o início do programa, é fé, viu, gente? A gente tem que ter fé, se apegar nas mãos de Deus, na mão de Maria, pra quem, né, também acredita. Porque eu vou falar pra vocês, viu? A cada dia a gente tem recebido tanta notícia ruim, né? Então é só fé mesmo. E rezar, né? Porque a gente tem partido. Não só os dois trágicos fatos que aconteceu, né? Mas todo mundo que faleceu, tínhamos aí duas notas de falecimento, né, Pedro? De pessoas que também perderam outros entes queridos, né? E a gente só deseja que Deus conforte o coração de todos, tá bom? Tem mais participação?
4: Bom dia, Wagner Melo. Bom dia, Pedro. Aqui eu vou deixar meu sentimento, tá? Passar a mãe pro pai, né? Que eu também sou mãe, sou avó, tá? Que Jesus, Nossa Senhora, que dê força e saúde pra essa família, né? Que Deus que conforta o coração dessa família. Fica com Deus aí. Fica com Deus.
1: Obrigado, minha amiga. Você também, um abraço pra todo mundo aí. Que Deus possa proteger as suas crias, né? Seus filhos, netos, é o que a gente pede todos os dias, né? Vamos lá, tem mais uma.
5: Bom dia, a paz de Jesus e o amor de Maria para todos, é a Kátia.
1: Obrigado, Kátia, um abraço para você e um ótimo final de semana. Tem mais uma?
6: Ô, Wagner, bom dia. Aqui quem fala é Maria do Carmo, morador do Vermelho. Sobre a morte do menino, eu tô muito triste. Se eu visse isso ontem, eu ia ser igual a você, não dormir à noite, porque eu não posso ver certas coisas. Mas hoje, algo eu peguei meu celular, a primeira coisa que foi ver. Tô muito triste, porque é uma criança, né? E não é fácil, mas que Deus conforma, né? Os coração de todos os familiares, porque a gente tem filhos, tem netos, né? Mas não é brinquedo não, Wagner, é uma perda que dói muito nas pessoas.
1: Muito. Pois é, minha amiga, é aquilo, né? Hoje quando eu acordei, eu fiz uma oração aí pros familiares desse menino, pro meu amigo, né? Leandro conhecia muito, né? E só desejar aí muita força, porque superar não supera não, né? Mas ameniza, Deus sabe.

0: que faz e ameniza, né? Então, é triste mesmo. Ó, são 9 horas e 55 minutos. A gente faz uma rápida pausa e volta com os aniversariantes do dia. Vamos ouvir mais uma também.
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os aniversariantes do dia, começando pela Marilene de Souza Ferreira, do bairro São Pedro. Abraços do esposo Natanael e de todos os seus familiares. A Valentina Santos de Paula, 6 aninhos, lá em Eugenópolis. Abraços dos avós, Aparecida Simões, Antônio Celso, Cláudio, Sueli. Os pais, Eusilaine Laerte, tios Wellison e Aline e todos os familiares. O Juninho, abraços do tio Rogério Caetano, de São Sebastião da Vargem Alegre, e de toda a família. Jesus Leite de Almeida, no Cardoso de Melo, e Regina Medeiros, da La Paula, no Vermelho, recebe os abraços da Sandra Beatriz. Ó, e o nosso presente musical, hoje a gente tá trazendo músicas, né, canções de letra positiva, pra gente superar esse dia que tá sendo não tão, tão legal, o final de semana também não foi tão legal, mas pra gente ter sempre a certeza da fé, da continuidade da vida, de superar os traumas, de superar tudo aquilo que não tem sido legal, tá certo? E claro, vamos celebrar essa letra maravilhosa que o Renato Russo fez aí, sempre muito bem inspirado, e a letra eu te convido a acompanhar. Olha só.

0: essa mensagem para você, pro seu dia, para sua semana do grande Renato Russo, com mais uma vez. As notícias com Marcelo Bittencourt.
1: Dez horas. Gilmar e Zanin pede à Polícia Federal cópia de celular de Vorcaro.
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1: O ministro do Supremo Tribunal Federal, Gilmar Mendes, pediu nesse domingo que o diretor-geral da Polícia Federal, Andrei Rodrigues, encaminhe uma cópia integral do celular de Daniel Vorcaro, apreendido na Operação Compliance Zero. Segundo o ministro, o material serve de base para o julgamento marcado para esta terça-feira, quando os ministros devem analisar o relatório sobre mensagens de celular envolvendo Vorcaro e o ministro Alexandre de Moraes. Mendes afirmou ainda que não se cogita de qualquer levantamento de sigilo. O aparelho em questão se trata de um iPhone 17 Pro, apreendido pela Polícia Federal em 18 de novembro de 2025, quando Vorcaro foi preso pela primeira vez. Antes, o ministro André Mendonça enviou ofício sustentando que a abertura e o compartilhamento de todo o conteúdo extraído do celular somente contribuiria para tumultuar o julgamento e colocaria em risco todo o segmento e êxito das investigações.
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1: O ex-governador de Goiás e candidato ao Planalto, Ronaldo Caiado, do PSD, recebeu alta médica neste domingo após ser internado na última quinta-feira em um hospital particular em São Paulo com um quadro de faringite aguda. Para jornalistas, após sair da unidade na capital paulista, Caiado revelou que o quadro inicial evoluiu para uma pneumonia tratada durante os 3 dias de internação, de acordo com a nota médica assinada pela cardiologista Ludmila Jar. A hospitalização teve como objetivo a aplicação de medicação intravenosa para acelerar a recuperação. Apesar das orientações de manter a medicação por via oral e moderar na rotina de viagens, o candidato diz que está liberado para retomar com a agenda de campanha. Passageiros que apresentem comportamento inadequado em aeroportos ou dentro de aeronaves passam a estar sujeitos às novas punições a partir desta segunda-feira. As regras da Agência Nacional de Aviação Civil, ANAC, prevêem multa de até R$ 17.500 nos casos considerados gravíssimos, proibição de embarque em voos domésticos por até 1 ano. As medidas estão previstas na resolução número 800/2026, aprovada pela agência em março. A norma estabelece diferentes níveis de gravidade para os atos de indisciplina e define

0: desde advertências e orientações até sanções mais severas, sempre com garantia do direito de defesa. O brasileiro é conhecido pela capacidade de empreender, encontrar oportunidades e criar novos negócios. Mas há outra atividade que também vem demonstrando impressionante capacidade de expansão no país: o estelionato. Entre 2021 e 2025, o número de ocorrências reportadas às autoridades cresceu 72%. O Brasil registrou oficialmente 2.260.000 ocorrências de estelionato em 2025, considerando apenas os casos reportados. Foram aproximadamente 258 registros por hora, ou mais de 4 por minuto. Em 2021, eram 1.311.000. A escalada foi contínua. Os registros passaram de 1.310.000 em 2021 para 1.820.000 em 2022. Chegaram a 2 milhões em 2023 e avançaram para 2.191.000 em 2024 e atingiram 2.261.000 em 2025. Em números absolutos, são quase 950.000 ocorrências a mais por ano na comparação em 2021. 10:06, notícias da hora, oferecimento Elétrica do Povo, ligando você com a economia. 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
1: Nota de falecimento. Os familiares comunicam o falecimento de Maria Ângela Braga Rodrigues e convidam para o seu sepultamento hoje às 14 horas, saindo o féretro da Capela Velório Senhor do Bonfim para o cemitério local. Comunicamos o falecimento de Maria.

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3: Nota de falecimento. Os familiares comunicam o falecimento de Manuelina da Cruz Silva e convidam para o seu sepultamento hoje às 13 horas, saindo o féretro da Capela Velório Senhor do Bonfim para o cemitério Jardim da Paz. Comunicamos o falecimento de Manuelina da Cruz Silva.

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7: Bom, lembrando que a sua participação hoje na enquete, a gente quer te ouvir, viu? 36 anos, né? Do Código de Defesa do Consumidor, e o nosso assunto é esse. O Código de Defesa, o PROCON aqui da nossa cidade. Você realmente conhece os seus direitos ou só procura o PROCON quando o problema já aconteceu? Você conhece bem os seus direitos e sempre fica atento antes de comprar? Ou você só procura saber dos seus direitos ou aciona o PROCON quando tem algum problema grave? Participe com a gente, mande aí no 988301140. Não salvou o número ainda, vou falar para você devagarzinho, ó. 8830. E o final é a mesma frequência da AM da rádio antigamente, né, Pedro? 1140. Então, ó, 8830, coloca o 9 na frente, tá? 988301140 para você salvar o zap aqui da nossa participação. Mas agora eu quero receber os abraços, quero receber aí a sua mensagem. Vamos ouvir.
8: Bom dia, aqui é o Léo da Fazenda Delícia nos Gomes. Nossa, a gente vai pedir uma música do Eduardo Costa. Em cima da minha esposa Zileide, João Miguel, meus patrões Muriel, Artinho, Dona Sus. Ô Zaguinha, eu sou ótimo. Tudo de bom pra vocês.
7: Valeu, meu amigo. Obrigado aí. Cuidado na estrada, hein? Vá devagar, fique atento, que a gente sabe que choveu, as estradas ficam bem mais perigosas. Cuidado, viu, gente? Cautela, cautela e cautela.

0: Ela, faça o que você aprendeu na autoescola, direção defensiva, tá bom, gente? Tome bastante cuidado, a gente não quer trazer aqui amanhã notícia de acidente, viu? É um pedido pra você, tá? Deixa eu mandar um abraço aqui, sabe pra quem? Pra Lucinéia. Bom dia, Wagner, bom dia, Pedro. Lucinéia Aparecida, do bairro Cardoso de Melo. Ótima semana pra todos nós, um abraço pra você também, minha amiga, e pra todo mundo aí do Cardoso de Melo, que a nossa audiência é incrível. Tem mais uma, vamos lá.
1: Bom dia, Pedrinho. Bom dia, Wagner. Bom dia, Marcelo. Bom dia, os outros meninos aí, o Franklin. E o outro também, Bruno. Vários meninos aí. Um ótimo dia para todos vocês.
0: Obrigado, minha amiga. Ótimo dia e uma ótima semana. É importante sempre ressaltar isso. E nessa semana você consiga colocar em prática aquilo que você precisa no seu trabalho, né? Que os seus sonhos, vontades se realizem. Então, que vocês possam aí desenvolver nessa semana tudo que não deu certo na semana passada, tá bom? É realmente aí o que eu te desejo, tá bom? Deixa eu mandar um abraço aqui para pessoas que eu tive essa semana e me disseram que ouvem o programa. Sou Alvino e Alzira, lá de Rosário da Limeira, gostam muito do plantão de polícia. Mandar um abraço também pro João, tive com ele neste final de semana e tá sempre ligado com a gente. A Maria de Fátima, lá do bairro São Pedro, também tá ouvindo o nosso programa. A Terezinha César, lá no bairro Bico Doce, tenho certeza que também tá ligada em 99.5 FM, tá? São 10 horas, 17 minutos. A gente vai fazer uma rápida pausa, a gente vai ouvir mais uma, tem noticiário, tem também aqui a agenda da semana, tem os aniversariantes do dia, tudo isso ainda hoje no nosso Manhã da Mulher. Lembrando que às 11h05 da manhã a gente vai repercutir no plantão de polícia tudo o que aconteceu no final de semana e você é nosso convidado.
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0: Bom, hoje trazendo, né, esse programa aí um pouco mais reflexivo, com muita fé, porque o final de semana não foi legal, né, gente? A verdade é essa. Mas claro que a gente tem que sempre ter aquela positividade, pedir muita fé e pedir muita proteção. Nosso ouvinte aí pediu o padre Marcelo Rossi, vamos colocar pra ela. A letra dessa música é incrível, uma participação do Marcelo Rossi, padre Marcelo Rossi, com Gustavo Lima. Maria, passa na nossa frente, é isso?

0: aí essa é a mensagem de hoje, né? Que a gente possa estar sempre protegido aí, né? Pelo Papai do Céu, por Maria, né? E todas as só coisas positivas, não é verdade? Tudo de mal que caia por terra, não é verdade? A gente tá precisando de muita energia, muita fé, muita oração, muita esperança, não é verdade? Mensagem linda aí do Padre Marcelo Rossi junto com Gustavo Lima. Essa música foi lançada, o pessoal, em 2019. E foi logo depois da agressão que o Padre Marcelo Rossi sofreu. Vocês se lembram? Quando ele foi empurrado de cima do altar. Graças a Deus não se machucou em nada. E logo depois aí ele lançou essa canção junto com Gustavo Lima, inspirado, né, na agressão que ele sofreu. Tá? São 10 horas 24 minutos. Daqui a pouquinho tem promoção. 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Tudo isso ainda hoje aqui no nosso Manhã da Mulher.
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4: O infarto, popularmente conhecido como ataque cardíaco, é o processo de morte ou isquemia de parte do tecido cardíaco, geralmente por uma obstrução da artéria coronária, popularmente a veia entupida. Sintomas como dor no peito, principalmente durante os esforços, queimação nos braços, falta de ar, palidez, suor frio, podem ser sintomas de infarto.

0: devendo procurar imediatamente o hospital para o tratamento precoce. A boa notícia é que o infarto pode ser prevenido. Procure um cardiologista, passe por uma avaliação. Fatores como colesterol em excesso, hipertensão arterial, glicose elevada, o temido diabetes, tabagismo, estresse e até mesmo a depressão devem ser controlados para que o nosso coração trabalhe melhor e seja reduzido o risco de infarto.
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3: Bom, vamos de notícia positiva agora. Eu combinei com o pessoal do jornalismo aqui para trazer só notícias positivas 10h30 e eles gentilmente atenderam. Não é isso, Bruno?
17: Muito bem, vamos de notícia boa agora no mundo do futebol aqui na nossa cidade. Olha que notícia, ó, os atletas Leonardo e também o Caio, né, do Muriaé Futebol Clube, viajaram na noite do último sábado com destino a Curitiba, onde já se apresentaram ontem no centro de treinamento do Atlético Paranaense, o CT do Caju. A viagem representa mais uma etapa importante na trajetória dos jovens jogadores, que poderão vivenciar a rotina de um clube de destaque do futebol brasileiro, além, claro, né, de ampliar seus conhecimentos e experiências dentro e fora do campo. A oportunidade também reforça o trabalho desenvolvido pelo Muriaé Futebol Clube na formação de atletas, com o objetivo de contribuir para o desenvolvimento esportivo e abrir novos caminhos para os jogadores aqui de Muriaé. Claro, também de toda a região. O Leonardo e também o Caio seguem agora para essa nova experiência, levando o nome de Muriaé e também do clube. A expectativa é de muito aprendizado e evolução durante o período lá em Curitiba, Wagner.
3: Ótima, ótima notícia, né, gente? Que Deus possa estar abençoando esses meninos, dando serenidade, dando paciência, porque não é fácil, viu? Carreira de jogador é muito difícil, todo mundo que sonha, todos nós que estamos nessa mesa, que em algum momento sonhou em ser jogador.
17: Claro, com certeza.
3: E hoje em dia tem muito jovens, adolescentes que quer ter a vida do jogador de futebol e não quer ser o jogador de futebol, né? Então, tomara que esses meninos, tenho certeza que eles querem ser jogador de futebol, evoluírem, né, como pessoas, ter aí uma carreira brilhante. A gente sabe, viu, gente, de 100% dos jogadores profissionais, apenas 5%, em torno de 5% que chegam aos grandes clubes. A maioria jogam em clubes pequenos, ganham pequenos salários e vão naquela amador, labuta ali, o futebol amador. Então a gente torce para que esses meninos tenham oportunidade, tenho certeza que se estão aí, tiveram o apoio dos pais, que é muito
17: com
3: importante.
17: Certeza. Um abraço aos pais, né, do Leonardo e também do Caio, que devem estar de sorriso de orelha a orelha.
3: E que dê muito certo, a gente precisa que jogadores aqui da nossa região cheguem a grandes clubes pra gente ter aquele orgulho, claro, torcer por eles, né, ir no estádio, geralmente quando esses jogadores, por exemplo, eles são daqui, aí vão jogar no Rio, a família toda vai lá pra assistir. Nossa,
17: que bacana,
3: é,
17: né?
3: Muito importante isso e que tenham bastante sorte, você porque sabe, além do talento, precisa de sorte.
18: Com certeza, você sabe que eu conheço um rapaz que fez um golaço no futebol de Muriaé e saiu na Globo, você sabe, né?
3: É o
18: Wagner Mello.
3: Ah, para com isso.
18: Você esqueceu disso?
3: Eu lembro daquele menino que fez aqui no antigo campo do Nacional também, que foi parar no Bola Cheia do Fantástico. Esqueci o nome dele. Eu vou tentar lembrar o nome dele depois. Lembra disso?
17: Vamos lembrar. Tá?
3: É, eu esqueci o nome do menino aqui.
18: Você esqueceu com o Wagner Mello também?
3: Ah, mas
18: apareceu?
3: Futebol amador.
18: Fala sério, foi um senhor golaço.
3: Rapaz, eu fico muito torcendo pra dar certo, porque a gente sabe que não é fácil a vida do jogador. E outra coisa, tá? É mãe, pai correndo atrás, fazendo aí né, de tudo para que o menino tenha oportunidade. Tomara que esses dois meninos lá no Atlético Paranaense, no Paraná, que é uma grande referência.
17: Grande referência. Parabéns a toda a diretoria do Muriaé Futebol Clube pela iniciativa, né, dessa parceria com o Atlético Paranaense e agora rendendo frutos. Esse apenas no início, tá? Parabéns ao Leonardo e também

0: para o Caio, jogadores do Muriaé Futebol Clube, nesta viagem de intercâmbio, né, até o Atlético Paranaense.
1: O Pedro tá falando ali que acho que o nome dele era Adri.
0: Adri.
1: É, que apareceu lá uma vez. Bom, a gente vai tentar lembrar durante o programa, tá? E a gente torce para que o Muriaé Futebol Clube também se desenvolva, já pensou?
0: Claro.
1: Um clássico no futuro aí do futebol profissional aqui da nossa região, Nacional e Muriaé.
0: Por que não?
1: Com a rivalidade que tem.
0: Muriaé.
1: A gente já teve rivalidade, tá, Bruno? Você é novo, não se lembra.
0: Paulistano?
1: Paulistano e Nacional.
0: Nacional.
1: Inclusive, eu tenho um primo que mora lá na Simeão falando, eu não torço pro Nacional, eu sou torcedor do Paulistano.
0: Paulistano.
1: Rapaz, Paulistano não chegou a profissionalizar. Não, mas eu sou torcedor do Paulistano.
0: Paulistano.
1: Então tá aí.
2: Isso é legal, essa fidelidade.
1: É.
2: Maravilhoso.
1: Falou comigo. Eu não torço pro Nacional não, que sou torcedor do Paulistano.
2: Olha que bacana, chique demais isso.
1: Ô Marcelo, você também tem boas notícias, né?
2: Sim, sim. Ô Wagner, o mercado de trabalho de Muriaé conta com novas oportunidades de emprego nesta terça-feira. Segunda-feira. O Cine Uai Muriaé disponibiliza oportunidades em diferentes áreas. Entre as vagas divulgadas estão, olha só, gente, vou dar uma pincelada aqui, porque é muita vaga, tá? Arrematadeira, auxiliar de corte, auxiliar de cozinha, consultor de vendas, costureira de máquina overlock, costureira de máquina industrial, cozinheiro de restaurante, cozinheiro geral, empregada doméstica, mecânico de automóveis, passadeira de peças confeccionadas, vendedor interna, vendedor bracista, deixa eu ver aqui, vendedor de serviços. Os salários, gente, informados variam conforme a função, entre R$ 1.621 e até R$ 2.500, além de benefícios em algumas oportunidades. A exigência de experiência também varia de acordo com o cargo. Atenção, segundo o CNUI, as vagas podem ser retiradas do sistema assim que o limite de encaminhamentos definidos pelo empregador for atingido. Por isso, quem tiver interesse deve procurar o atendimento do Cine Uai o quanto antes.
1: Ótima oportunidade, aproveite e compartilhe. Essa matéria está lá no nosso site, né?
2: Exatamente.
1: radiomuriaé.com.br, também nas nossas redes sociais. Obrigado pelas informações. Os meninos estão lá, continuam apurando tudo que acontece em Muriaé e toda a região para trazer em detalhes para você que acompanha o Manhã da Muriaé.
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1: Bom, 10h40 da manhã, tá chegando a hora do quê, hein, Pedro Luiz? Diz o Pedro, tá na hora do rango. Pois é, tá chegando o horário de almoço. 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
2: 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Passando aqui primeiramente para te agradecer, meu amigo, a vinda aqui, o comparecimento no sábado, no nosso primeiro churrascado junto com o Guilherme Santana, que foi um sucesso, primeiro de muitos. 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
2: Bom, a gente vai trazer mais participações, mas antes eu tenho alguns recados pra você aqui, ó. 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aqui da região, tem a doutora Letícia, ela que é chefe da Polícia Civil, foi uma entrevista muito bem feita aqui pelo nosso diretor Paulo Roberto, tem outras entrevistas, inclusive do Esporte Total, e 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E você pode aí acompanhar ótimos conteúdos jornalísticos, entrevistas, para você passar o seu tempo aí e fazer uma companhia junto com a gente, tá bom? Outra coisa que eu quero convidar você, lá no nosso Instagram, você que ainda não segue, para você seguir o nosso Instagram, o nosso Facebook, tem também o canal do TikTok, tá? A Rádio Muriaé também tá lá no TikTok. E lá no nosso Instagram,

0: tem um link na bio. O que é bio, Wagner? Ela é na página principal, tá? Quando você clica na Rádio Mulher no Instagram, naquela página principal onde está listado todos os vídeos, as matérias, lá tem um link do nosso canal do WhatsApp. Nosso canal do WhatsApp é muito bacana, você pode clicar, entrar no grupo de notícias, não vai te mandar a não ser notícia. É só você participar, todas as matérias que for pro site vai chegar direto no seu celular para você ficar muito bem informado, tá bom? Todos esses convites, faz questão que você acompanhe para você dar aquela moral em todas as nossas plataformas e tá junto com a gente um pouquinho mais perto, tá? Deixa eu mandar aqui alguns recados, trazer as participações então, ó. Bom dia, Wagner e Pedro. Uma abençoada semana para todos nós, amém. Bom dia, Lucimar Vasek. Falei, né, cara? Tava ligada lá, ouviu e mandou um recado. Bom dia, Wagner, família Bittencourt do bairro João 23. Valdir, Elizabeth, Ana Carolina, Viviane, João Lucas e o neto Pedro. E os genros Diego e Iago. Tá todo mundo ligado lá no bairro João 23 no nosso programa. Vamos lá, tem áudio também.
1: Bom dia, meu amigo Wagner Melo. Bom dia para todos os seus ouvintes. Manda um abraço lá pro pessoal lá do Santa Terezinha. Mercearia Machado, o Nilo, entendeu? O pedido do cara é terrão. E o seu papai também tá escutando o seu programa aqui também, sentadinho na cadeira aqui, do lado do radinho, escutando o seu programa, beleza? Então, vou falar o mesmo lembro que o cara falou aí, segue o líder.
0: Um abraço aí, Obinha da Banca, e pra todo mundo que tá acompanhando lá na Praça Trabalhador, em especial meu pai, benção, pai, beijo, te amo, viu? Obrigado por sempre estar acompanhando, acho muito bacana, ele sempre compartilha, né? Os vídeos em que eu participo, tá sempre mandando o link da rádio pra todo mundo ouvir, pros familiares e amigos, isso é encantante, né? Então sou grato, não só pela sua vida, por tudo que fez, mas também por sempre apoiar todo o meu trabalho, tá bom? Obrigado aí pelo carinho de sempre. Tem mais uma aí, vamos ouvir.
2: Oi, Wagner, bom dia, é Cristina Rocha. Ó, tô aqui no Dornelas, na casa da minha mãe, Dona Rosa, que tá aqui te ouvindo, a minha irmã Juliana, para todos que estiver ouvindo, com meu tio Amar e a tia Jandira lá nas Águas Claras de Vermelho, que não perde o seu programa. Para Lena aqui no Dornelos, na Quitanda do Brás também, que ó, cedinho já tá ligada na Rádio Mulher. Legal. Todo mundo aqui no Dornelos, todo lugar que você passa, só dá a Rádio Mulher. Bom dia.
0: Obrigado, minha amiga, um abraço para você, para toda a sua família, seus amigos, seu filho Henrique, né, que também tá sempre ligado com a gente, é muito bom saber que vocês gostam, acompanham e estão sempre com o rádio ligado. Deixa eu mandar um abraço então pra Lúcia e pro Alexandre Coenquenque lá no Alto Castelo também tá ligado. Vou falar a verdade, mandar um abraço pra todo mundo do Alto Castelo, que é o bairro que eu tanto amo. Eu costumo dizer, brincar, que é o melhor bairro da cidade, tá? Então um abraço aí pra todo mundo do Alto Castelo que tá acompanhando aí o Manhã da Mulher. São 10 horas e 48. Dá tempo deles mandar o aniversariante, Pedro? Manda pra gente aqui 988-30-1140. Se tiver alguém especial pra você que esteja fazendo aniversário hoje, manda pra gente e daqui a pouquinho a gente coloca aquela trilha e deseja tudo de bom aqui no ar pra desejar aí um ótimo dia, um dia especial do seu aniversário.

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1: Nota de falecimento. 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
3: A odontopediatria é uma especialidade da odontologia que aplica cuidados especiais na saúde bucal de bebês e crianças, além de gestantes e pacientes com necessidades especiais. Sua principal função é aplicar técnicas de psicologia infantil para eliminar desde cedo os traumas relacionados ao dentista, que podem ser iniciados nesse período da infância. Quando nascer o primeiro dente do bebê, já é recomendável o início do tratamento com um dentista especializado em odontopediatria. Os dentes de leite são os primeiros dentes a surgirem em seres humanos. Assim que nasce, devemos procurar um odontopediatra para fazer sua manutenção, para que no futuro a criança possa se tornar um adulto com dentes perfeitos, livre de doenças, com uma estética bucal bonita, com dentes fortes e resistentes.
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E começando, trazendo mais aniversariantes para Francis Mara, ela que é filha da Cidele, tá fazendo aniversário hoje, e pra prima Michele Braga Ribeiro, que também tá fazendo aniversário hoje. Ô, rapaz, minha prima Michele, um beijo pra ela, e também pra Francis Mara fazendo aniversário. Esses são os abraços da Cidele e de toda a família. O Jesus Leite de Almeida, no bairro Cardoso de Melo, e Regina Medeiros da La Paula, no Vermelho, recebe os abraços da Sandra Beatriz e de todos os familiares. O Juninho, abraços do tio Rogério Caetano, de São Sebastião da Vargem Alegre, e toda a família. A Valentina Santos de Paula, 6 aninhos hoje, gente, que bênção. Lá em Eugenópolis, abraço dos avós, Aparecida Simões, Antônio Celso, Cláudio, Sueli. Pais, Euzilane Laerte, e os tios, Wellison e Aline, de todos os familiares. E a Marinelli de Souza Ferreira, lá no bairro São Pedro. Abraços do esposo Natanael e de todos os seus familiares. Bom, e o nosso presente musical, gente, é um convite para você sobre a passagem do tempo, as perdas, as mudanças que acumulamos ao longo da nossa vida. Essa música é simplesmente sensacional. É do Oswaldo Montenegro e se chama A Lista. Você que nunca prestou atenção na letra dessa música, te convido a acompanhar uma grande canção, uma grande melodia, ó.

Aí, essa bela canção para brilhantar ainda mais o nosso dia, né? Para que sua semana seja abençoada e para a semana fique uma reflexão, né? De amigos, de perdas, de esperança, de fé. A gente tentou durante o programa aí, né? Sempre trazer uma mensagem de fé, de confiar no Papai do Céu, não é verdade? Porque o final de semana não foi legal, a verdade é essa, né? 10 horas e 58 minutos, na sequência tem o Marcelo com as notícias e logo depois tem o plantão de polícia às 11h05 da manhã. A gente vai repercutir tudo o que aconteceu em Muriaé e toda a região, então fique ligado junto com a gente. Música.

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4: 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Quest divulga pesquisa sobre a corrida presidencial.
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4: Pesquisa Quest, divulgada nesta segunda-feira sobre a eleição presidencial, mostra o Lula do PT com 36% das intenções de voto, Flávio Bolsonaro do PL com 31% e Augusto Cury do Avante com 7%. Em relação ao levantamento divulgado em 7 de setembro, Lula manteve os 36% e Flávio oscilou de 29% para 31%. A distância entre os dois passou de 7 para 5 pontos percentuais. Cury oscilou de 8% para 7%. Cury está tecnicamente empatado com Renan e Caiado. Os dois candidatos com 4% também têm empate técnico, com Zema, que aparece com 1%. Na simulação do segundo turno, Flávio Bolsonaro aparece numericamente na frente de Lula, o que não acontecia desde abril na série de pesquisa da Quest em situação de empate técnico. Flávio tem 42% contra 40% de Lula. Um projeto em análise no Senado determina que a psicoterapia só poderá ser exercida por formados em psicologia ou médicos com especialização em psiquiatria que tenham inscrição ativa nos respectivos conselhos profissionais responsáveis pela fiscalização. Pelo texto, os psicólogos e psiquiatras deverão agir em compromisso com a ética e o uso de técnicas e métodos validados cientificamente. O texto atribui aos profissionais a compreensão, análise e intervenção psicoterápica, prevenção de agravos e promoção de saúde mental, consultoria, supervisão e orientação de profissionais de psicoterapia. A psicoanálise não está incluída na futura regulamentação. A proposta será analisada pelas comissões do Senado. A inadimplência do agronegócio brasileiro chegou a R$48 bilhões em junho, antes cerca de R$2 milhões 5 anos atrás. No período, a taxa de atraso saltou de 0,54% para 5,63%. Do total atual, R$29 bilhões são concentrados em produtores rurais de alta renda. A deterioração do crédito já está levando bancos a retomar propriedades dadas como garantia. Somente em 2026, o Banco do Brasil iniciou a retomada definitiva de mais de 130 imóveis rurais. A instituição afirma que prioriza renegociações e não tem interesse em executar garantias quando existe outra solução para o cliente. A Polícia Federal deflagrou nesta segunda-feira a terceira fase da Operação Transparência, cumprindo mandados de busca e apreensão em São Paulo e no Distrito Federal. Um dos principais alvos é o deputado federal Cezinha da Madureira, do PL de São Paulo. Ele é amigo aliado do ministro do Supremo Tribunal Federal, André Mendonça, e quem articulou um encontro reservado entre o magistrado e o ex-banqueiro Daniel Vorcaro. Segundo a Polícia Federal, a Operação Transparência 3 foi feita para apurar tráfico de influência junto a tribunais superiores. A decisão foi do ministro do STF, Flávio Dino, para aprofundar também investigações sobre possíveis práticas dos crimes de exploração de prestígio, tráfico de influência, corrupção passiva e lavagem de dinheiro. 11 horas, 5 minutos, notícias da hora, oferecimento Elétrica do Povo, ligando você

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0: Plantão de Polícia no ar nessa segunda-feira, dia 14 de setembro. Tem bastante coisa pra gente repercutir, pra gente debater e, claro, te informar. E mais uma vez, tenho o prazer de dividir aqui a bancada com Franklin Ribeiro. Traz pra gente as manchetes de hoje, Franklin.
1: Wagner, bom dia pra você, a todos os amigos da Rádio Muriaé. Olha só, os destaques de hoje aqui no plantão são: criança de 11 anos morre após acidente em parque de diversões em Muriaé. Muriaense, morador do bairro Gaspar, morre em acidente na MG-126 em Bicas. Menor é apreendido com drogas no bairro Santa Terezinha pelo segundo dia consecutivo.
0: Bom, esses são os destaques de hoje. Fique ligado aí que a gente tem atualizações desse caso que chocou, essa tragédia, né, que entristeceu e nos deixou aí consternados, que aconteceu ontem aqui em Muriaé. A gente detalha para você a partir de agora no nosso plantão de polícia.
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0: Bom, Franco, infelizmente, a gente tem que trazer esse destaque. Eu quero que você conte para quem está ouvindo o programa, para quem está ligado a 99.5, o que a gente tem de fato de informações desse caso.
1: Vamos lá, só, né, já foi dito aqui na abertura do programa também, mas vamos trazer novamente, já a gente vai ouvir o Corpo de Bombeiros, mas, né, reforçando aqui, uma verdadeira tragédia que comoveu toda a população de Muriaé na noite deste último domingo, dia 13, onde um acidente fatal ocorrido no parque de diversões que estava localizado lá, né, no Parque de Exposições de Muriaé, acabou

intimando um menino de 11 anos, né, o Daniel Lucas Praxedes Bastos, natural aqui de Muriaé, ao ser atingido por um brinquedo. Segundo informações preliminares, a vítima estaria em movimento para apanhar um chinelo que isso ainda está sendo apurado. Ela teria pulado na área do brinquedo que estava em movimento para apanhar um chinelo e aí

0: Operação do corpo foi feita logo em seguida também, depois de toda a atividade lá na ocorrência, pelas forças de segurança que estavam lá. Nós ouvimos já aqui mais cedo o sargento Gilberto, o Corpo de Bombeiros, mas nós temos também aqui uma fala do sargento André, do Corpo de Bombeiros, Wagner, ele que esteve à frente ontem lá dessa situação, acompanhando todo o acidente que vitimou esse menino de 11 anos, o Daniel Lucas. Então vamos ouvir o sargento André.
1: Bom dia, ouvintes da Rádio Mulher. Sargento André Luiz, do Corpo de Bombeiros Militar de Minas Gerais. Por volta das 21h50 da noite deste domingo, fomos acionados para atendimento de uma ocorrência envolvendo uma criança em um brinquedo de diversões instalado no Parque Exposições Municipal de Mulheré. Segundo as informações registradas no local, a vítima, uma criança de 11 anos, estava na plataforma de um brinquedo conhecido como Space Loop e foi atingida ficando imóvel no local. A guarnição do Corpo de Bombeiros, juntamente com a equipe da Unidade de Suporte Avançado do SAMU, prestamos atendimento pré-hospitalar, onde foi verificado que a vítima se encontrava com TCE grave, afundamento de crânio e exposição de massa encefálica, sendo detectado o óbito no local pelo médico do SAMU, Dr. Tiago. Logo após, o local foi isolado para preservação, aguardando demais órgãos competentes. A perícia da Polícia Civil compareceu para realizar os trabalhos técnicos e a Polícia Militar para as providências de sua competência. Após o ocorrido, o funcionamento do parque foi encerrado e o local permaneceu interditado para procedimentos das autoridades responsáveis. As circunstâncias e as causas do acidente serão apuradas pelos órgãos competentes.
0: Bom, este é o sargento André, do Corpo de Bombeiros. Agradecer aqui o sargento pelo, né, ter disponibilizado para nós essas informações lá da ocorrência. Ele que esteve à frente ontem acompanhando tudo. Ele já antecipou, né? As investigações, elas estão em andamento para todos os detalhes dessa situação lamentável que aconteceu ontem, mas tivemos as informações que definem, né, o fato dessa criança ter perdido a vida ontem, né, Wagner? Ele foi muito claro com a situação.
2: Bom, como disse aí todas as matérias, as informações, as causas, os detalhes estão sendo apurados. Vão ouvir o responsável pelo brinquedo, quem estava lá agora. Provavelmente, dependendo de quem estava lá, vai ser ouvido o amigo, parece que estava junto com ele, tinha um amigo junto com ele. Amigo. Vão ouvir pessoas que estavam no brinquedo.
0: As testemunhas.
2: Vão ser ouvidos os familiares. Então, gente, tá numa fase muito preliminar. Aconteceu ontem, 21h50.
0: Isso.
2: Então a gente tem que ter muito cuidado com isso, porque é um fato trágico. Uns estão tratando de acidente, outros estão tratando de fatalidade, outros estão tratando de crime. Então tenha muito cuidado com o que você vai dizer na internet, nos grupos de WhatsApp. A gente está falando de uma criança de 11 anos, começando a sua vida, e que estava lá, gente. Ele não estava lá para fazer isso aí, não, nem para fazer outro tipo de coisa, não. Estava lá para quê, Frank? Para se divertir.
0: Divertir.
2: Quem não quer se divertir? Qual criança de 11 anos de idade não quer se divertir? Eu vi gente falando na internet, perguntando cadê os pais, responsabilizando já de imediato familiares ou quem tivesse ou se não tivesse. Gente, cuidado com isso. Tava lá para se divertir. Seu filho, seu neto não quer se divertir, não? Quando ele pega uma bicicleta e vai para a rua, ele não quer se divertir? Mas pode acontecer alguma coisa, não pode, Frank?
0: É uma tragédia, Wagner.
2: É uma tragédia. Agora, vai ser responsabilizado quem tiver que ser responsabilizado. Ou não.
0: Sim.
2: Ou não. Se a justiça entender que o parque, quem estava lá tomando conta do brinquedo, não teve responsabilidade, infelizmente foi o quê? Uma tragédia, uma fatalidade. Nós não estamos aqui apontando o dedo nem para o parque, nem para o rapaz que estava tomando conta, nem para os familiares, nem para a própria criança, gente. É uma criança. Não tem noção completa ainda dos perigos. Não tem. Não adianta você apontar o dedo. Não tem. Agora, se o parque for responsável, ele vai ser responsabilizado, porque a gente não tem certeza. Você tem certeza de afirmar, ô Frank?
0: Não, não temos.
2: A gente não tem. Nós não temos. Então, muito cuidado na hora de responsabilizar um fato que aconteceu ontem, 9h50, que não tem nem... Fez 12 horas agora. 10 horas da manhã, mais ou menos, fez 12 horas. Então as causas vão ser apuradas. Nosso departamento de jornalismo está o dia todo aqui tentando contato. Como vocês viram, já é o segundo militar.

0: militar do Corpo de Bombeiros que participa com a
1: gente. Traz para nós os detalhes.
0: O Frank tentou também com pessoas da Polícia Civil, mas por conta de estar muito no início, não tiveram a segurança de dar muitas informações porque estão investigando.
1: Isso, certo. A gente vai ter certamente essas informações posteriormente, mas é um período, como você falou agora, de investigação, né, Wagner? Só trazer um detalhe aqui, que a escola onde o Daniel estudava prestou pela manhã, a escola municipal Professor Olívia Maria Coelho, lá de Barão do Monte Alto, prestou uma nota de solidariedade. A escola se solidariza com familiares e amigos pela partida do nosso querido aluno Daniel. Que Deus o receba de braços abertos e conforte o coração de todos que sofrem com essa dolorosa perda. Estamos todos profundamente abalados. A escola municipal Professora Olívia Maria Coelho, onde ele estudava, então prestando essa solidariedade à família, assim como nós aqui também queremos prestar, né, Wagner?
0: Bom, eu sempre, quando acontece algo assim, o Frank, não sei você, mas eu sempre tento me colocar no lugar dos familiares. Em qualquer situação, o que eu gostaria que as pessoas estivessem dizendo? Nada. Só estivessem orando por mim, pela minha família. É isso, gente. O fato tá aí, o jornalismo tem que ser feito. A gente tem que trazer a apuração dos fatos, é o nosso trabalho também, né? Mas o que eu te peço é oração para a família, para os amigos, familiares, para os educadores da escola. Como, Frank, você como profissional de jornalismo, se você fosse profissional de educação, como que amanhã você entra numa sala de aula com todos os amiguinhos e um não está ali porque morreu?
1: É uma sensação, não consigo imaginar, mas certamente seria... É uma coisa muito triste, né?
0: Como que as crianças, os amigos vão estar numa sala de aula? Como que eles conseguem...
1: E no dia a dia?
0: Como que eles conseguem concentrar para estudar amanhã, aprender algo, sabendo que o amiguinho que sentava do lado, na frente...
1: Agora não vai mais.
0: Não vai estar mais lá. E o pai e a mãe, você já pensou no pai e a mãe? Como que devem estar agora, tendo que resolver, ou os familiares resolver os trâmites? Porque tem que ser feito, né? A vida segue, tem que ser feito, mas como é que vai estar? Os familiares, quem estava lá, outras crianças que estavam lá, esse rapaz que estava tomando conta do brinquedo.
1: O próprio que estava junto com ele.
0: Junto ali, com ele.
1: Eles, né, a gente não consegue, claro, imaginar aqui, falar isso, mas você imagina, você está ali com seu amigo e você presenciar tudo aquilo.
0: Desespero de quem estava lá perto.
1: Desespero de quem está do lado.
0: Gritaria, aquela ânsia de esperar aí um minuto, segundos para chegar ao socorro, porque um minuto, segundos é muito tempo para quem tá passando a perda. Então assim, gente, é isso que a gente tem para falar desse caso e torcer aí para que o coração desses familiares esteja um pouco mais confortável. Que superar, não supera. Só quem já teve aí a perda de uma criança, de um neto, de um filho, sabe do que eu tô falando. Eu não tive essa sensação, graças a Deus, mas quem já teve sabe do que eu tô falando e é muito triste. E nosso departamento de jornalismo vai continuar apurando, né, Franco?
1: Com certeza, qualquer nova informação, tanto em nosso site, radiomuriaea.com.br, nossas redes sociais, nós vamos estar atualizando sobre este caso, essa tragédia de ontem à noite aqui em Muriaé.
0: E durante a semana, novas informações vão chegando, após conclusão de inquérito, após apuração, nosso departamento de jornalismo vai tentar conversar com alguém da Polícia Civil para dar os detalhes técnicos, né? Porque os militares do Corpo de Bombeiros agradeceram o sargento Gilberto, também o sargento André. Eles deram a visão
1: operacional,
0: né? Do atendimento à criança. Então a gente precisa também entender um pouquinho da parte técnica. A gente vai tentar durante a semana trazer mais informações. Um abraço a todos os familiares, amigos, educadores, a você que está mal, assim como nós, né? Que Deus possa estar te dando força aí para superar e seguir em frente. Vamos lá para o segundo destaque de hoje, que também, né, é uma tragédia.
1: Exatamente, Wagner. Um acidente ocorrido na MG-126 em Bicas, entre um veículo, um Gol e uma caminhonete, uma L200, tirou a vida de um muriaense de 43 anos, conhecido popularmente por Leandro Cheiroso, morador do bairro Gaspar, que estava conduzindo o veículo, o Gol. Segundo informações de testemunhas e do condutor da caminhonete, que foram colhidas pela Polícia Militar Rodoviária, o Gol teria efetuado uma tentativa de ultrapassagem em local proibido e assim colidiu frontalmente com a caminhonete, que seguia sentido contrário. Os socorristas do SAMU constataram o óbito do motorista e encaminhou a passageira que estava na caminhonete para o hospital de Bicas com queixa de dores no tórax. A perícia técnica esteve no local para realizar os trabalhos de prática.

0: Praxe e ter o controle também do trânsito e posteriormente a liberação da via.
1: Bom, conheci o Leandro, conheci a família dele, irmão, irmã, e o que eu quero desejar aí, nossa, que Deus possa te dar forças, viu? A família para seguir em frente, a mãe, a todo mundo. E como disse o Frank, essas informações aí são iniciais, né? Dessa colisão. Mais uma vez a gente vai dizer, a Polícia Civil vai apurar, tentar entender o que aconteceu. E nesse caso aí, é ver se realmente aí o gol acabou invadindo a contramão e efetuando aí essa batida. Cuidado, viu, gente? Pelas fotos, né, Frank? A gente consegue perceber, a pista estava molhada.
0: Molhada, naturalmente. Na região a gente teve, né, uma noite, uma madrugada de chuva pela região. Isso já exige que a atenção seja redobrada. Mas, infelizmente, tivemos esse acidente.
1: Você que conhece ali, um pedacinho bem complicado também.
0: Pedaço, né? Complicado, é uma região que eu passo muito, né? Então a gente acaba tendo que, de fato, ter muita atenção redobrada. Eu, particularmente, evito até o período noturno.
1: Não tem acostamento, né?
0: Não tem acostamento, é complicado, mas...
1: Não tem nem duplicação de pista para ultrapassagem, né?
0: Exatamente.
1: Eu acho que aquele pedaço ali não tem.
0: Naquele trecho acaba sendo até uma ultrapassagem, a gente trouxe aqui, perigosa, justamente por isso, até reforçando.
1: Porque tem alguns trechos da BR-116 que tem pista duplicada. Ali é só a...
0: E a gente tá na MGC, né?
1: Sim, então, e ali só tem a pista pontilhada, a divisa, a linha, né? Como é que fala?
0: Contínua.
1: A contínua ou a pontilhada, que é, ou seja, é uma ultrapassagem que, de qualquer forma, mesmo nos lugares seguros, você tem que invadir a contramão para poder ultrapassar.
0: Isso mesmo.
1: Então é muito perigosa. Nós ainda estamos no período chuvoso. A gente sabe, a BR-116 é uma BR com muito índice de acidente, a 356, e principalmente essas MG, que é a indo para Miraí, que é a indo para Juiz de Fora.
0: A 7, que é uma que eu frequento muito também, então é outra, né, perigosa na região, então... É essa necessidade de uma atenção redobrada para que situações como essa não se repitam.
1: Bom, mais uma vez que os familiares, amigos, muito conhecido aqui Mureia Franca, mas muito conhecido Leandro, vou fazer uma força, claro que eu estarei lá um pouco no velório para dar um abraço na mãe, no irmão dele que eu conheço, Coxinha, gente finíssima. Né? O que eu posso desejar aí é que o coração de vocês seja um pouco confortado, né? E a gente está buscando, Frank, com todo o jornalismo aqui, informações do velório. E também do sepultamento, que pode colocar até nessa matéria,
0: claro,
1: mesmo.
0: A gente atualiza.
1: Atualiza, para que você possa ir lá prestar as últimas homenagens, tanto ao Davi, é Davi, né? Ou a criança que infelizmente faleceu, de 11 anos de idade, quanto do Leandro Cheiroso. Que,
0: Daniel Lucas.
1: Né? Daniel, né? O Daniel, Davi, não Daniel. E tanto ao Leandro Cheiroso, para que você possa ir lá fazer aí as suas últimas homenagens. Triste fim de semana, triste, mas que infelizmente a gente tem que trazer as informações aqui no nosso plantão de polícia. 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

0: Bom, vamos lá pro último destaque de hoje e chama atenção por conta de uma curiosidade. Por quê? Porque esse menor foi preso um dia antes, é isso mesmo, Frank?
1: Olha só, Wagner, durante uma abordagem na rua Vieiras, no bairro Santa Terezinha, na noite da última sexta-feira, a Polícia Militar recebeu informações de que um menor, que já havia sido apreendido no dia 10 de setembro, estaria comercializando drogas em sua residência. Então, de fato, pela segunda vez ele foi encontrado. Os militares realizaram buscas no quarto utilizado pelo

0: menor e localizaram 11 buchas e um tablete de maconha, 15 papelotes de cocaína, 19 pedras de crack e R$35,50 em dinheiro. Todos os materiais foram apreendidos e encaminhados à autoridade competente. Como você antecipou, de fato, foi uma segunda abordagem.
1: Uma foi no dia 10 e a outra no dia 11.
0: Outra no dia 11.
1: Bom, a gente falou que no dia 10, a gente foi bem solidário com a situação dos familiares, porque é menor de idade. A gente já tem falado muito nessa semana, né?
0: Tivemos.
1: Semana passada, eu acho que foi
0: antes, né? Com muitos menores envolvidos.
1: Muitos menores envolvidos. Mas agora, Frank, infelizmente alguma intervenção tem que ser feita. Porque pelo jeito, já, como eu falei mais
0: cedo, dia 11.
1: Já tá inserido no crime. Não é mais o susto da apreensão, não é mais o susto da polícia estar batendo na porta, infelizmente vai ter que ser tomada outra ação.
0: Até pela quantidade relativa também aqui de substâncias, né? Que a gente tem, ó, 11 buchas de tablete de maconha, 15 papelotes de cocaína, 19 pedras de crack e numa sequência, de um dia para o outro.
1: E a gente sabe, né, que o tráfico não para. O tráfico não para. Ele saiu, é menor, teoricamente, né, e relativamente. A pena é menor. E aí, claro, o criminoso foi lá e procurou ele de novo, já forneceu mais drogas pra ele pagar o prejuízo
0: do dia anterior.
1: É isso aí. Falou com ele, com certeza deu papo nele. Falou: ó, oh, seguinte, você perdeu a droga anterior, tá aqui mais droga, vai lá, venda, pra você me pagar o prejuízo. E é assim, gente. Os menores são usados pelo tráfico. Não é porque você tem moral, porque você é esperto, que você é malandro, não. E a gente fica sempre pensando na família, porque com certeza tem pai, tem mãe, ou se não tem pai, tem mãe, ou se não tem mãe, tem pai, tem familiar, tem avô, que infelizmente fica vivenciando essa situação aí. E sabe, o adulto que é familiar de um jovem como esse sabe que se não sair da droga, se não sair da criminalidade, tem outro destino, né, Franco?
0: Sem dúvida. A gente já falou isso aqui semana passada com outros casos semelhantes envolvendo menores, e a gente tem no final da conta, né, Wagner, o destino, ele é praticamente único, né?
1: Bom, não se iluda com dinheiro fácil, ouça os seus pais, ouça os seus familiares, não caia nessa, porque não tem jeito não, viu, gente? É um caminho, às vezes, se der sorte de não ser, mas é um caminho, às vezes, que muitas vezes não tem volta. É isso? Fechou, Frango?
0: Fechamos por hoje, Wagner.
1: Não tão pesado, né, cara?
0: Notícias que a gente não queria trazer aqui, mas a gente cumpre o nosso papel no nosso jornalismo e, infelizmente, temos e levar a público essas informações.
1: Tem plantão que a gente consegue dar um pouco mais de leveza, igual aquele dia que o rapaz roubou os condicionadores, shampoo, né? A gente consegue colocar um pouquinho de leveza, tentar aí, né, amenizar um pouquinho dessas notícias ruins, mas tem plantão que é pesado e é terrível de fazer. Claro, o nosso papel de jornalismo, o Frank também, jornalista experiente, sabe que tem matéria que é difícil de fazer, né, Frank? Mas que é o papel, que é o trabalho.
0: É o nosso trabalho, é o nosso papel, de fato não é fácil, mas quero reforçar aqui também a solidariedade às famílias, tanto do Leandro quanto do Daniel.
1: E quanto desse menor também.
0: Esse menor também.
1: Ver seu jovem aí sendo preso dois dias seguidos.
0: Dias que possa, né, sair desse caminho, tomar um rumo, né?
1: Tem chance, né?
0: Tem chance. Então é o que a gente espera que aconteça.
1: Obrigado, Frank, mais uma vez por brilhantar aqui o plantão de polícia.
0: Valeu, obrigado você, Wagner. Boa semana.
1: E para você que acompanhou até agora o nosso plantão de polícia, lembrando, deixa eu dar um recado aqui para dois ouvintes lá de Rosário da Limeira, que sempre estão acompanhando aqui o plantão de polícia. Não perde, tive com eles lá em Rosário da Limeira neste fim de semana e fizeram questão o Alvino e a Dona Alzira lá em Rosário da Limeira, que não perdem um plantão de polícia. Plantão de polícia, se encerra neste momento, tá de volta amanhã, a partir das 11h05 da manhã. Obrigado para você que acompanhou e fique ligadinho aí, que ainda tem Manhã da Muriaé.
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3: 11:36, tem mais participação, tem muita coisa pra rolar aqui até o meio-dia do nosso Manhã da Mulher. A Penha lá do Planalto elogiou aqui a lista, né, do Oswaldo Montenegro, falou: Wagner, parabéns, viu? É um verdadeiro hino, verdade, a música é lindíssima, né? Bom dia, Wagner, isso aí, vamos manter respeito com os familiares, principalmente aos pais, né? Que é uma dor insuportável, Fabiana Silva mandou pra gente, que verdade, meu amigo. É o que a gente falou durante todo o programa, né? Ter muito cuidado com as coisas que comenta na internet, né? Wagner, só Jesus pode curar essa dor dessa família, muito triste. Só quem passou sabe a dor de todos os familiares. Meu abraço fraterno para essa família. Criança surpreende muito a cada minuto, verdade. É a Luzia Dalla Paula, lá da Barra. Luzia, beijo para você, obrigado pela sua participação. Deixa eu mandar um abraço aqui para Aparecida Rodrigues, lá do bairro Aeroporto. Aparecida Guedes, nossa amiga lá da Prainha, não é isso, Pedrão? Tá devendo um café para nós, né? Que ela prometeu, tô me guardando, viu, Aparecida Guedes? E claro, mandar um abraço pra você que tá acompanhando aí através do nosso aplicativo, através do site. Tem duas mensagens de áudio, vamos ouvir.
4: Bom dia, Valdir. Parabéns pelo plantão de polícia que você faz, tá? Olha, foi muito, é muito triste o que aconteceu, foi muito pesada a notícia, mas você faz o plantão de polícia sem nenhum julgamento, sem julgar ninguém. Parabéns pra você.
3: É isso, né, meu amigo? Eu acho que o fato da gente estar na frente de um microfone com uma audiência absurda como essa nos traz muita alegria, mas tem uma palavra muito importante que é a responsabilidade. Né? Toda vez que você comunica, que você publica um vídeo, você tem que ter responsabilidade com aquilo que você está falando. Então é muito perigoso você julgar sem ter certeza, e é isso que a gente tenta fazer. Eu sempre falo no plural, que o plantão, o programa é feito por várias pessoas. Não é só por mim, eu só tô aqui na frente do microfone. E vou te falar, apesar de muita responsabilidade, às vezes é o trabalho mais fácil do que o do Pedro, que tá ali, tem que ficar ligado em todas as participações, junto com a nossa produção, junto com o Jota, que produz o programa, junto com o nosso departamento de jornalismo, junto com a Tainá, que tá lá na recepção, que atende a todo mundo com atenção, junto do Juvenal, que faz a manutenção para que o rádio chegue limpo na sua casa, junto ao nosso departamento comercial, né, ao nosso audiovisual, é toda uma equipe. Nós temos responsabilidades. A responsabilidade é sempre te informar da forma correta e dar informação com veracidade. É isso. Então, obrigado pelas palavras, meu amigo. Obrigado. Isso nos motiva e muito e nos dá combustível para continuar. Tá bom? Obrigado mesmo. Tem mais, Pedro? Vamos ouvir.
5: Wagner, bom dia.
3: Bom dia.
5: Eu sou o Simeão aqui da Barra. Eu fiz aniversário ontem, meu filho.
3: Que legal.
5: Foi dia 13. É, mais uma primavera.
3: Isso aí.
5: É. Eu ia mandar sábado, mas não teve jeito. Eu sou um grande vascaíno.
3: Isso aí.
5: É, vascaíno. É, o Vinha fica aí falando que é o líder, mas o Palmeiras vai chegar na frente. É. Alô? Eu sou o Simeão aqui da Barra.
3: Simeão.
5: Eu, a Camila e minha filha Ana Paula, me abraçaram, fez um festão aqui em casa.
3: Que legal, é isso aí. Meu amigo, tenho certeza que foi o seu melhor presente, né? Tá rodeada das suas filhas, da sua família que tanto te ama. E parabéns, viu? Que Deus continue te abençoando com muita saúde. O resto você dá um jeito, né, meu amigo? Obrigado pelo carinho aí, tá? E pela atenção. Tem mais uma, Pedro? Vamos lá, vamos ouvir.
6: Bom dia, Wagner Melo.
3: Bom dia.
6: Eu liguei pra você pra falar, pedir você uma música do Amado Batista. É, todos os dias eu assisto o programa. Eu sou a Carminha de Rosado Limeira. Você me conhece muito bem. Dá um abraço no Peixoto e na Bernadette pra mim e pra você também.
3: Tá joia. Carminha, que graça, viu? Você é uma pessoa maravilhosa, tem o maior carinho. Ó, o dia que você pediu a música do Amado Batista, a gente tocou, não foi, ô Pedro? A gente tocou Amar Amar. A gente sempre tenta dar uma segurada, porque o Amadão é o mais pedido aqui da rádio. Se deixar, a gente faz o programa só dele, né, ô Pedro? Só dele e, inclusive, Folha Seca, que é a mais pedida. Não tem um dia que a gente não recebe aqui, inclusive, não, o Pedro já tá até rindo ali, porque a gente já recebeu um pedido hoje da Folha Seca com o Amado Batista. Obrigado pela participação, Carminha. Um beijo pra toda a família aí, viu? E, claro, pra minha amada e querida Rosada Limeira. Eu já falei com a minha mulher, já avisei ela. Aposentei, no outro dia eu tô voltando pra Rosada Limeira pra

0: aproveitar minha aposentadoria na terra querida. Tem mais uma aí, Pedro? Vamos lá.
1: Bom dia, Wagner. Meu nome é Ângela Maria da Silva Santo. Aqui, eu não gosto de comentar essas coisas. Eu tenho telefone, mas eu não comento nada dessas coisas. Eu acho muito triste. Eu já perdi 3 pessoas da minha família de desastre. Então, eu jamais fico comentando as outras pessoas.
0: É isso aí, né, minha amiga? É, isso se chama-se empatia, né? A gente tem que ter empatia com as pessoas, com as dores das pessoas. Nenhuma dor é maior do que a sua, né? Então a gente tem que respeitar e sempre ter o maior respeito quando acontece algum tipo de coisa como essa, né? Um abraço pra você. Dá tempo de você participar? Dá, mas tem que mandar agora, tá bom? Que o Pedro zerou. Ele zerou, Pedro? Não tem nenhuma mensagem de texto, nenhuma mensagem de áudio que a gente não colocou no ar. E é isso que a gente gosta. De ir embora e deixar aí o nosso zap aqui limpíssimo com todas as participações no ar. São 11 horas e 42 minutos. Daqui a pouquinho a gente traz os últimos abraços de hoje. Tem a música final também, porque meio-dia a gente tem compromisso. Tem o horário eleitoral gratuito e a gente tem que respeitar fielmente. O Pedro fica aqui quase arrancando os cabelos quando corre o risco de atrasar. Tá bom? Vamos lá para um rápido intervalo e a gente volta.
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3: A insuficiência cardíaca é quando o coração não consegue bombear ou receber adequadamente o sangue para suprir as necessidades do nosso organismo. As causas variam desde infarto, pressão alta não controlada adequadamente a longo prazo, miocardite, diabetes e doença nas válvulas cardíacas, como a febre reumática. Os sintomas mais comuns são cansaço, falta de ar aos esforços ou à noite após se deitar, inchaço nas duas pernas ou pés e dores no peito. Se você sente ou conhece alguém com alguma dessas queixas, procure um cardiologista. O diagnóstico e o tratamento precoce pode curar ou melhorar sua qualidade de vida.
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1: Nota de falecimento. 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
1: Últimas participações de hoje. Vamos ver a Florinda Rezende, lá do Divisório, né?
2: Oi, Pedrão, Wagner. Ainda tem, tem problema, não. Mas meu coração hoje tá em pedaços. O Leandro mesmo cuidou do meu filho, a família dele que cuidou do meu filho para eu trabalhar. Então, eu perdi um filho também. Dói demais, demais, demais mesmo. Não sei, hoje não sinto nem meus pés no chão. Mas Deus está no comando de tudo, eu creio que Ele vai sustentar a Dani, o Gui, a Lídia. Hoje já abracei aqueles que eu pude, né? A Lídia está para lá, só tá. Mas a gente está aqui orando para que Deus a mantenha de pé. A Florinda, aquele divisório.
1: Ô Florinda, a minha solidariedade a você, a toda a família, meu amigo também, viu? Vou fazer questão de estar lá, passar lá para dar um abraço a toda a família, porque eu tinha um carinho enorme pelo Leandro. Obrigado pela sua participação aí, tomara que em breve, né? Só nos reste saudade e alegria do tempo que a gente conviveu com ele. Vamos lá, tem alguns abraços aqui. Deixa eu abraçar a Maria Helena, a Aura Brandão, o Fernando, a Michele Durães, a Esther Bebiano, a Maria de Lourdes, lá do Cabral, a Ana Amaral, a Maria Cassiana Lopes, o Cristiano, o Godô.

0: Um abraço, meu amigo. Teixeira, lá no Alto do Castelo. Minha tia Leni Peixoto, um beijo pra você. O Isaac, lá do Encoberto, que também tá ligado com a gente. A Cris Souza, a Lilian Dias. A Marlene Santos, gente finíssima, viu, Marlene? A Vilma. A Celina Aparecida, lá do Safira Parte Alta. Como costuma dizer aqui o meu amigo Pedro Luiz. E a Lucília Costa, além da Rita Ferrari. Esses foram os últimos abraços de hoje. Tem mais um, hein? Ó, o Samuel. Vamos ouvir o Samuel da Armação também?
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0: Bom, lembrando a você, né? Foi muito bom aí a vinheta, né? Lembrando a você que o dono das manhãs aqui, o Gilson Júnior, tá de licença e na primeira semana de outubro tá de volta aqui às manhãs para você que tá sentindo falta dele. Na primeira semana, né? Logo depois da primeira semana de outubro, ele tá de volta aqui comandando as manhãs e trazendo toda a sua bagagem de experiência e também aí do seu talento. Ô, gente, deixa eu mandar um último abraço, que é Maria de Lourdes Ferreira, né? Ela que tá ligada com a gente, sempre participa, pessoa mandou áudio aqui, mas não dá tempo mais, tá? Maria de Lourdes Ferreira, lá do bairro Coletim. Gente, obrigado pelo carinho, pela atenção. Pedro Luiz, obrigado mais uma vez pela dedicação aí com o programa. E a gente que deseja dias melhores, né? Que essa semana aí se inicie com boas notícias, porque esse final de semana não foi legal. Né? Quero desejar aqui um abraço a todos os familiares das perdas que nós tivemos nesse final de semana, a todos os familiares e amigos. E pra terminar, essa mensagem aí do César Menotti, pra gente fechar com chave de ouro. Tá chorando por quê? Dias melhores virão, tenho certeza. Eu tenho fé e confio em Deus, né? Um abraço pra você. Amanhã a gente tá de volta, hein? A partir das 8 horas da manhã, com Manhã da Muriaé. Um abraço pra todo mundo.

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1: Boa tarde, Muriaé, tô chegando, hein? Marcelo Bittencourt aqui com você na Rádio 99.5, Rádio Muriaé FM. Pois é, gente, segundou e segundou com muita chuva, hein? E é claro que a gente espera que essa chuva seja aquela chuva tranquila, né? Sem muitas, que não

aconteça nada demais, que não tenha deslizamento, nada disso, né? Deus me livre. É só aquela chuva para poder refrescar, essa chuva para poder molhar a terra, né? Que a gente sabe que quem planta precisa de chuva também, não é isso? Pois é, o pessoal que tá aí, ó, nas plantações, né? O pessoal do café, entre outras coisas, né? Precisa dessa chuva para poder a terra ficar mais úmida. Hoje o tempo tá chuvoso, a temperatura hoje tá 21 graus. Olha, 19, a máxima que é de 21 e a mínima de quanto que tá a mínima hoje? Hoje a mínima tá de 19. Vamos ver como é que vai ficar isso aí. A umidade relativa do ar está 90%. O índice ultravioleta está moderado. É isso aí, gente. O nosso departamento de jornalismo não para, sempre em movimento, atualizando e informando com total credibilidade. As reportagens e entrevistas com Franklin Ribeiro e Bruno Santiago. Tudo sobre o futebol com Jota de Souza. É isso aí, as ações promocionais. Nas ruas, o vermelhinho da Muriaé girando. As manchetes com notícias do Brasil e do mundo pela rede Tassati. O mundo badalado dos famosos com ela, Alice Ottoni. E é claro, hoje tem sorteio do Donuts da Ju. E você participa pelo 98830-1140. Vamos abrir com alegria, né? Para você que tá no trânsito, você que tá na correria do dia a dia, em casa trabalhando, o nosso Boa Tarde Muriaé. Tá no ar, hein? E a gente abre bem o programa com o super sucesso de Eduardo Costa. Imagina eu.

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2: E essas são as manchetes dos assuntos, né, que são destaque na imprensa do Brasil e do mundo nesta segunda-feira, dia 14 de setembro de 2026. A Polícia Federal entrega dados de celulares de Vorcaro após pedido de Zanin. Analfabetismo cai ao menor nível da história no Brasil. A taxa fica abaixo de 5%. Novas regras da ANAC podem impedir embarque de passageiros baderneiros. Batida entre quatro veículos deixa 4 mortos e 7 feridos na Bahia. José Sarney é internado com pneumonia em hospital de São Luís. Banco Master usou Word, PDFs e códigos para fabricar documentos falsos, diz Polícia Federal. Presidenciáveis reagem ao caso Master com ato, cobranças por transferência e críticas ao Supremo. Mega Sena acumula e prêmio vai a 95 milhões. Após internação de 4 dias, Ronaldo Caiado deixa o hospital e retoma a campanha. Embate entre Moraes e Mendonça por dados de celular de Vorcaro escala tensão pré-julgamento. Lula tem 47% contra 46% de Flávio Bolsonaro no segundo turno, diz pesquisa BTG Nexus. Votos de Fachin e Carmen Lúcia podem ser decisivos em julgamento que envolve Moraes. Agora são 13 horas 12 minutos, Rádio Muriaé. 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
5: Pois é, a nossa queridona Alice Ottoni tá aí, né? Boa tarde, Alice.
6: E aí, gente, uma ótima segunda-feira pra você que tá sintonizado aqui comigo. Cheguei com mais uma dose de fuxico pra vocês, então chega mais. Eu sou Alice Ottoni, mas pode me chamar de Apuralice, porque eu apuro tudo no mundo dos famosos. A gente já vai começar falando de uma influenciadora chamada Jennifer Fabre. Ela tem 28 anos e ficou mais famosa ainda depois de criar uma rotina alimentar nada simples. No cardápio dela tem cacau, pimenta, gengibre, mas o destaque fica para as ostras. Isso mesmo. E não é só uma como aperitivo, tá? A blogueira come 50 ostras por semana. Ela contou que começou a apostar nesses alimentos porque queria unir a sua rotina fitness com a disposição física. E segundo a própria Jennifer, depois de alguns meses, ela sentiu diferença. Agora, 50 ostras, gente, fala sério, né? Eu acho que a peixaria deve conhecer ela pelo nome.
5: Pois é, daqui a pouco a Alice volta para contar mais novidades pra gente, tá? Se liga aí na nossa programação, hein, gente? 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
4: A doença do refluxo gastroesofágico é uma condição digestiva que ocorre quando o conteúdo ácido do estômago volta para o esôfago. É uma doença comum que pode afetar todas as idades. Tem como principais sintomas azia, queimação, pigarro, dor torácica e tosse seca. O refluxo tem como principais fatores de risco a obesidade, tabagismo, uso de bebidas alcoólicas e gasosas, café em excesso e alguns alimentos. O hábito de comer e deitar também pode colaborar com essa doença. A endoscopia está entre os principais exames para o seu diagnóstico. O tratamento consiste em mudanças de hábitos e estilo de vida, como também a utilização de medicações.
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2: Vamos seguindo nossa programação musical. Daqui a pouco tem notícias com Bruno Santiago. Chegando aí, ó, o sucesso de João Mineiro e Marciano, Pra Não Pensar em Você.

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2: Agora são 13 horas 33 minutos. A gente está recebendo aqui o nosso jornalista e repórter também, Bruno Santiago, que vai trazer mais informações sobre esse triste, lamentável, né, acidente, né, com uma vítima que aconteceu no parque, né, Filadélfia, e o Bruno traz aqui mais informações pra gente, Bruno.
3: Boa tarde, Marcelo, boa tarde para você que nos acompanha pela Rádio Muriaé em 99.5 FM. Uma fatalidade, uma verdadeira tragédia, né? Comoveu toda a população da cidade na noite de ontem, domingo. Tava tudo indo muito bem, mas infelizmente esse acidente fatal ocorrido no parque de diversões que está localizado dentro do Parque de Exposições aqui de Muriaé vitimou uma criança, um menino de apenas 11 anos, ao ser atingido por um brinquedo. Segundo as primeiras informações, a vítima, identificada como Daniel Lucas Prachedes Bastos, ele que é natural de Muriaé, teria pulado na área do brinquedo, né, que estava em movimento, para apanhar um chinelo. Essa informação ainda está sendo apurada. As autoridades policiais, perícia técnica, corpo de bombeiros, socorristas do SAMU foram todos de imediato para o local, iniciaram um levantamento para apurar as causas do acidente, ouvindo os familiares, as testemunhas. Após essa realização dos trabalhos periciais, né, a liberação do local pelas autoridades aconteceu, o corpo foi removido, encaminhado para o IML aqui de Muriaé, onde seriam realizados todos os procedimentos de praxe. As causas e circunstâncias do acidente estão sendo apuradas pela Polícia Civil. Mais cedo, durante o plantão de polícia, tivemos a participação, né, do Corpo de Bombeiros, falando sobre a atuação, né, deles lá nesta ocorrência. E agora à tarde, em uma nota pública, a direção do Parque Filadélfia se solidariza, né, com os familiares, amigos do Daniel, e diz que vem adotando todas as providências cabíveis para colaborar com as investigações para o completo esclarecimento dos fatos. A íntegra desta nota, que é pública, está em nosso site, junto com a matéria também, todas as informações pertinentes, Marcelo, em radiomuriaé.com.br. Você pode acessar também as nossas redes sociais, o nosso Instagram, @radiomuriaé. Lá tem no link, você acessa os nossos canais de comunicação também pelo WhatsApp, que é o nosso grupo de notícias, enfim, você fica muito bem informado.
2: Ok, Bruno, obrigado aí pelas informações, a gente segue, né, acompanhando todo essa situação aí muito triste, né, a gente está muito realmente sentindo muito essa situação que ninguém esperava, e a gente volta sempre a falar, né, Bruno, toda a solidariedade aos familiares, né, que nesse momento de muita dor precisam realmente do nosso carinho, da nossa compreensão. É o que a gente falou hoje de manhã juntamente com o nosso querido Wagner Melo, sobre a responsabilidade, né, dos comentários nas redes sociais, que qualquer coisa de ambos os lados, né, tanto da família como também do pessoal que trabalha lá no parque de diversão, o pessoal todos também estão muito chocados, né?
3: Muito, com certeza.
2: Muito abalado com essa situação, então a gente pede aí, mesmo de fato, é a solidariedade das pessoas.
3: Felizmente a curiosidade às vezes ultrapassa certos limites, pessoas aí postando fotos, né? Que receberam do Daniel, né? Ainda caído lá ao chão, enfim, próximo ao brinquedo. Infelizmente a gente ainda encontra essas imagens por aí rolando nos grupos, né? A gente pede compreensão de quando você receber esse tipo de imagem, apague, não compartilhe, porque a dor, né, vai ser também compartilhada e é muito ruim nesse sentido, né? Não vale a pena. Então quando receber alguma informação

0: alguma foto, alguma coisa desse tipo, dessa natureza, apague, não compartilhe, porque a dor é muito grande para a família do Daniel e a gente não tem esse direito, né?
1: É verdade.
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2: Pois é, chegou o nosso Falando com você de segunda-feira. Tempo chuvoso, né? A chuva para, volta, o sol abre. Pois é, a semana vai ser assim. Vai ser sempre com essa variação de tempo aí, mas predominância de chuva, né? Pessoal fala assim: ei, Marcelo, nunca vi gostar tanto de chuva assim. É bom, tempo fresco, né? Deixa eu ver quem que tá mandando mensagem aqui. Fala comigo, Zé Narciso.
3: Boa tarde, Marcelo. E tem com José Narciso Ferreira. Moro aqui na Barra. Estou passando, Marcelo, para te desejar uma feliz semana, que é o mesmo tempo, né, Marcelo? Nós, aqui em Muriaé, não estamos muito contentes. Estamos tristes por esse desastre que houve, né? Na exposição e na BR. A gente, mesmo sem conhecer, a gente fica meio triste, né? Porque perder pessoas assim não é fácil, mas que Deus conforta a toda a família. E eu mesmo agora pedindo a Deus a proteção por essa semana, que eu tenho certeza que vai ser abençoada para todos nós. Deus continua te abençoando, Marcelo. Uma boa tarde, fica com Deus. As bênçãos de Deus para você.
2: Amém, Zé. Obrigado aí pela mensagem. É, com certeza. A gente leva todos os nossos, nossas orações, tanto para o Daniel Lucas, para também para a família do Leandro, né? Que infelizmente faleceu. Mas a gente, né, deseja todo carinho para as famílias e que elas possam receber esse carinho que as pessoas estão mandando aqui para a rádio. A gente transmite isso para as famílias para poder confortar nesse momento de tanta dor, né? Deixa eu ver aqui mais quem mandou mensagem. Deixa eu dar uma olhada aqui. Fala comigo, Dona Maria.
4: Boa tarde, Marcelo Bittencourt. Boa tarde, os funcionários da Rádio Muriaé, Maria Cassiana Lopes do Planalto. Hoje eu gostaria de ganhar esses doces, né? Da Juque, esses doces, vou te falar, com esse frizinho, um cafezinho, nossa, cai tão bem, sabe? Ficaria feliz da vida se eu ganhasse esses doces hoje, tá? Fica com Deus, Deus te abençoe. Aí coloca uma música aí do Lindomar Castilho, qualquer uma que você colocar, se não der também, não tem problema. É, qualquer uma que você colocar, será bem-vinda, tá? Deus te abençoe, te proteja, menino de ouro. O menino de ouro foi cedo, né? E você do diamante, né? Fica com Deus, Deus abençoe sua família e você também, e a todos aí na rádio e a todos nós, tá?
2: Obrigado, Maria. Pode deixar que nós vamos tocar assim a música do Lindomar Castilho. Pois é, o Wagner é o menino de ouro e eu sou o de diamante. Pronto, completou. Obrigado, Maria. É, nós vamos ouvir sim, claro. Nossa, eu gosto demais de Lindomar Castilho. É, a do Virgem tá mandando uma mensagem aqui. Fala comigo, do Virgem.
5: Olá, Marcelo Betecu. Fala comigo. Hoje eu quero que você passe uma música para mim. É Borboleta no Jardim. Eu acho ela linda, essa música. Passa ela para mim, Marcelo. Tá bom? Eu ofereço para todos que estiver ouvindo na Rádio Muriaé, para Cecília, São Antônio, a Irene, lá do Gaspar, a Dona Zilda, lá do Capitinho, com a minha mãe, meus irmãos, tá bom? Se tu estiver ouvindo a Rádio Muriaé, ótima tarde abençoada para nós, Marcelo, tá bom?
2: Amém, do Virgem. Ótima tarde para você também, tá? Toda a sua família. Obrigado aí pela mensagem. Vamos Vamos ouvir aqui.

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2: Recordando o sucesso de Lena e Lilian, Devolva-me.

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17: A Polícia Federal informou nesta segunda-feira que entregou cópias dos dados extraídos do aparelho celular apreendido do ex-banqueiro Daniel Vorcaro aos gabinetes dos ministros Alexandre de Moraes, Cristiano Zanin, Gilmar Mendes e do Supremo Tribunal Federal. Em nota divulgada à imprensa, a Polícia Federal disse que as cópias entregues são idênticas à extração realizada do aparelho. A Polícia Federal afirmou ainda que o material original permanece integralmente nas dependências da instituição, dentro da cadeia de custódia formalmente documentada, com os respectivos lacres íntegros e mecanismos de verificação de integridade digital. A manifestação da Polícia Federal ocorre em meio a uma disputa interna entre os ministros.

0: ministros do STF pelo acesso irrestrito ao acervo digital de Vorkaro. Pesquisa Quest, divulgada nesta segunda-feira sobre a eleição presidencial, mostra Lula do PT com 36% das intenções de voto, Flávio Bolsonaro do PL com 31% e Augusto Cury do Avante com 7%. Em relação ao levantamento divulgado em 7 de setembro, Lula manteve os 36% e Flávio oscilou em 29% para 31%. A distância entre os dois passou de 7 para 5 pontos percentuais. Cury oscilou de 8% para 7%. Cury agora está tecnicamente empatado com Renan e Caiado. Os dois candidatos com 4% também têm empate técnico com Zema, que aparece com 1%. Na simulação de segundo turno, Flávio Bolsonaro aparece numericamente à frente de Lula, que não acontecia desde abril na série de pesquisas da Quest em situação de empate técnico. Flávio tem 42% contra 40% de Lula. 14 horas, 4 minutos, notícias da hora, oferecimento Elétrica do Povo, ligando você com a economia. 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
2: Nota de falecimento. Os familiares comunicam o falecimento de Maria Ângela Braga Rodrigues e convidam para o seu sepultamento hoje às 14 horas, saindo o féretro da Capela Velório Senhor do Bonfim para o cemitério local. Comunicamos o falecimento de Maria Ângela Braga Rodrigues.

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7: Vamos lá, gente. 14 horas, 12 minutos. Chegando o Jota de Souza para trazer as novidades do esporte desse final de semana. Boa tarde, Jota.
8: Boa tarde, Marcelo. Boa tarde a todos que estão ligados em seu programa nesse início de semana, né? Segunda-feira. De virada de tempo, né? Eu não vou me surpreender se amanhã vai estar sol quente fazendo calor.
7: É, coisa, hein? Imprevisível, hein?
8: Não, mas cada dia tá assim. Um dia faz calor, outro dia faz frio. Não,
7: e
8: chove.
7: Esse, e esse horário de almoço agora? Eu fui almoçar, caiu aquele pé d'água, né?
8: Não, de hoje cedinho também, né?
7: Aham.

0: Igual tava chovendo mesmo.
1: Sim, choveu muito.
0: O clima, realmente, o tempo tá bastante imprevisível, né?
1: É verdade.
0: Bem, o Renato Portaluppi, novo técnico do Grêmio, só estará em Porto Alegre na quinta-feira. A previsão é do Hidro se encontrar com a delegação no Rio de Janeiro, onde o Grêmio enfrenta o Botafogo na quarta-feira. Jogo atrasado do Brasileirão. O planejamento indica que o coordenador técnico

0: já estar à frente, né, do Tricolor. Então,
1: vai ter festa para receber o Renato Gaúcho?
0: É. Já voltou, saiu, futebol
1: é de novo. É um apagador de fogo, rapaz, que nossa mãe.
0: É verdade. Já o Santos anunciou aí a contratação do meia Felipe Coutinho, jogador de 34 anos, assinou o contrato de 3 meses até o início de dezembro. Ele foi aprovado nos exames médicos e testes físicos realizados no fim de semana lá no CT do Peixe. Então, Felipe Coutinho já de contrato assinadinho, rimou, né? Felipe Coutinho já de contrato assinadinho, pra vestir aí a camisa do Peixe, tá 7 meses parado, né? Parou lá, saiu do Vasco, muita reclamação, teve até problema mental com isso, saúde mental, por causa da situação que o Vasco estava, ele resolveu dar um tempo, né? E agora, tá sujeito até a torcida do Vasco ainda pegar no pé dele, né? Fizeram pressão pra saída dele, né? E agora tá sujeito a torcida, ainda mesmo assim, ele indo pro Santos, né? Criticar o jogador, porque hoje tem... Acontece muito, né, nas redes sociais, né?
1: É, sim. A torcida fica aborrecida, né?
0: É verdade. Bem, falando agora de Nacional no Campeonato Mineiro Sub-20 da primeira divisão, decagonal final, o Nacional venceu sábado, né? Mas só que das outras partidas que ele fez aqui em Muré, tinha que pelo menos ter ganhado uma, né? Então foi a primeira partida do Nacional vencida aqui em Muré, e isso pode custar a classificação. E agora a decisão ficou por sábado, 15 horas, lá na cidade do Galo contra o Atlético. Né? E se perder, ele tá eliminado. Olha só que situação, né?
1: É.
0: O Atlético tá abaixo do Nacional, é quinto colocado. O Nacional hoje tá no G4. Né? Mas o Atlético lá. Né? Vamos torcer, porque futebol, né? Ainda mais base. Então hoje o Cruzeiro tem 16, o Atlético tem 15. O América Mineiro 14 e o Nacional 14. Então hoje seriam essas 4 equipes,
1: uhum,
0: né, que estariam nas semifinais. Mas ainda com chances, em quinto o Atlético Mineiro, Coimbra sexto colocado com 13 e até o Boston City de Manhuaçu sétimo com 11. Então tudo vai ser decidido na última rodada, que vai ter os seguintes jogos: Atlético e Cruzeiro, Coimbra e Social, Itabirito e América Mineiro, Boston City, Betim Futebol, Atlético e Nacional. Então a situação do Nacional é a seguinte: se vencer, tchau e benção, já está classificado. Se empatar, precisa torcer para o América perder para o Itabirito, que é muito difícil, o Itabirito está fora, né? Inclusive, o NAC será classificado se ganhar. Em caso de empate com o Galo, precisa torcer para o América perder para o Itabirito ou o Coimbra não vencer o Social. O Social é o último colocado, é o lanterna.
1: Uhum.
0: A situação do Nacional não é impossível, mas é muito difícil, né? Aqueles pontinhos que ele perdeu aqui, né? Esse, inclusive, como eu já falei, o último sábado foi a primeira vitória em casa no decagonal final. Então, né, um pontinho talvez, né, ajudasse mais, mas vamos esperar a última rodada, né?
1: E se o Nacional ganhar? Aí, nossa, pronto.
0: É do Atlético lá, né? Tem que ganhar.
1: Ah.
0: Né? Pra não depender de nada, né?
1: Isso.
0: Então,
1: vamos torcer pra isso.
0: Vamos ver o que vai acontecer. Bem, já aconteceu aí a 27ª rodada, inclusive hoje, não fechou não, hoje vai fechar às 20 horas com o jogo Bahia e Remo. Os principais resultados do fim de semana: Atlético Mineiro 3, Fluminense 1, Grêmio 1, Vasco 2, esse resultado forçou a queda aí do treinador, né? O Luiz Castro, né?
1: Isso, eu acho que é isso, é Luiz Castro.
0: E tivemos Palmeiras 2, São Paulo 0, Botafogo 1, Bragantino 1, Santos venceu o Cruzeiro por 2-1 e o Mengão fez 2-1 no Corinthians, né? Então o G4 do Brasileirão: primeiro Flamengo 57, segundo Palmeiras 56, terceiro Atlético Paranaense 46, em quarto Fluminense 45. Agora começam as projeções matemáticas, né? Ah, Flamengo tem tanto, Palmeiras tem tanto de título. Então o UFMG, o serviço de matemática lá da UFMG,
1: está
0: dizendo que o Flamengo hoje tem 70% de chance de ser campeão brasileiro. Então eles preveem uma série de situações, né? O adversário, jogo fora, jogo em casa, né? Então por essas projeções, a UFMG está dizendo que o Flamengo hoje tem 70% de

0: chance de ser campeão brasileiro. Então, o Flamengo é primeiro com 57, Palmeiras segundo 56, terceiro Atlético Paranaense 46, em quarto Fluminense 45. Os mineiros, Cruzeiro é sexto com 42, o Atlético é sétimo com 39, os cariocas, o Botafogo 14º com 32 pontos ganhos. É bom vencer o Grêmio na quarta-feira, jogo atrasado, porque senão pode se aproximar aí perigosamente da zona do rebaixamento. Os quatro últimos, Vasco 28, Internacional 28, Remo 23 e Chapecoense 17. O Vasco está lá na zona do rebaixamento, mas fez umas contratações aí que melhorou muito o time, tá? Então, o Vasco, nas próximas rodadas, com certeza, já não vai mais figurar lá na parte de baixo da tabela, né? Do campeonato brasileiro. Então, esta é a situação. Bem, como falei, o Tite é o nome da vez lá no Botafogo, falei pela manhã. Talvez uma reunião hoje ainda já deva selar essa situação.
1: Legal.
0: Lógico que ele vai pedir, né? O Tite, né? É caro, né? O Botafogo deve ter uma conversa com ele. E também nem sei se o Tite seria aí realmente o treinador para tirar o Botafogo dessa situação, né? Mas
1: é uma opção que está aparecendo, né?
0: É o plano A, é o Tite. Então, né, a informação que tem é que ele pode resolver isso hoje. Ele é amigo lá do presidente do social do Botafogo, João Paulo Magalhães Lins, né? O Tite tem 65 anos e está desempregado desde que foi demitido do Cruzeiro em março, né? Ele está só recebendo, né? Tem treinador hoje que vive só de, né, que fala de
1: contrato, né? O contrato.
0: Manda embora e continua recebendo.
1: Continua recebendo, verdade.
0: O Tite deve ter aí uns 4, 5 contratos recebendo todo mês, né?
1: O senhor Adenor, né?
0: Então pra quê, né? Dá um tempo, né? Vamos curtir a vida, né? Vai ficar lá no beiro de campo passando raiva aí, né?
1: Ah, mas... Ah. Vamos ver, né? Vamos ver se ele vai aceitar esse desafio aí com o Botafogo.
0: Olha só, hein? O Uberlândia é o campeão da Série D, hein? Empatou de 1-1 com o Asa de Arapiraca no Parque do Sabiá em Uberlândia. Jogo que teve 36 mil torcedores. Então, Uberlândia campeão da Série D do Campeonato Brasileiro. Além dos finalistas, né? Uberlândia e Asa também subiram para a Série C do ano que vem. O ABC de Natal, o Gama de Brasília, Goiatuba e o Nacional do Amazonas. Quem foi bem também ontem foi o Atlético de São João del Rei, lá em Caxias do Sul, lá no Alfredo Jaconi. Venceu o Juventude por 2-0. O Juventude, nessa partida, ele era líder da Série B. E o Atlético foi lá e 2-0. Então o Atlético continua assim, com chance ainda de ficar lá entre os seis. A Série B, é bom lembrar que mudou esse ano, os dois primeiros sobem e os do terceiro ao sexto vão disputar playoffs para se conhecer os outros dois classificados para primeiro ano que vem. Então hoje estariam na primeira, hoje, o Novo Horizontino com 50 pontos e o Juventude com 50, primeiro e segundo colocado. Estariam nos playoffs Fortaleza, terceiro com 48, Vila Nova, quarto com 47, Criciúma, quinto com 47 e o Atlético de Goiás, sexto colocado com 46. O Atlético foi para 40 pontos, está a 6 pontos lá do G6, né? E está crescendo na competição, então vamos torcer, né? Os quatro últimos da Série B, Avaí 29 pontos, Londrina 25, América Mineiro, hein? Que coisa horrorosa, 17 pontos e a Ponte Preta, lanterninha, com apenas 10 pontos ganhos.
1: Ô Jota, uma coisa aqui que eu tava lembrando, rapaz, e que desastroso foi a atuação daquele goleiro Alex Muralha, hein?
0: Ih, rapaz,
1: duas falhas no jogo.
0: Já tinha uma famazinha, hein?
1: Pois é, rapaz. É uma pena, né? A gente não quer que o jogador assim, passe por uma vergonha tão...
0: O primeiro gol, a bola passou por cima
1: dele. Por cima dele, ele tava muito adiantado. Errou o tempo da bola.
0: É verdade.
1: O negócio tá feio pro Muralha, hein?
0: Futebol é isso, né?
1: Não, e ainda dou um apelido por aí de Muralha. Ai, ai, ai. E fica mais feio, hein?
0: Tá certo.
1: Ô, Jota, o que a gente vai ouvir?
0: Hoje vamos tocar uma música aí do Thiaguinho, que foi muito sucesso, né? Bem pouco tempo. Desencana, né? Vamos ouvir? Alegre. Um pouquinho de alegria, né?

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10: Agora são 14:31. O Bruno Santiago tá chegando aqui para trazer mais informações pra gente, não é isso, Bruno?
11: Isso mesmo, Marcelo. Vamos falar de coisa boa, vamos falar de trabalho, emprego. O mercado de trabalho de Muriaé conta com novas oportunidades de emprego nesta segunda-feira. Ainda dá tempo, hein? O Cineuai Muriaé disponibiliza algumas oportunidades em diferentes áreas. Confira comigo, ó. Tem arrematadeira, auxiliar de corte, auxiliar de cozinha, consultor de vendas, costureira de máquina overlock, costureira de máquina industrial, cozinheiro de restaurante, cozinheiro geral, empregada doméstica para serviços gerais, mecânico de automóveis, passadeira de peças confeccionadas, vendedora interna, vendedor praxista, aqueles consultores de vendas, né? Mas tem que ter habilitação A ou AB e também ter moto própria. E vendedor de serviços de orientação comercial. Os salários informados variam conforme a função, entre R$1.621 e até R$2.500, além de benefícios em algumas oportunidades. A exigência de experiência também varia de acordo com o cargo, né? Segundo o Cine UAI, as vagas podem ser retiradas do sistema 5 limite de encaminhamento definido pelo empregador for atingido. Por isso, quem tiver interesse deve procurar o atendimento do Cine o quanto antes, Marcelo.
10: Ok, Bruno, obrigado mais uma vez pelas informações. Agora são 14:33.
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8: A gente já aproveita, né, o nosso falando com você para dizer que daqui a pouco tem a consagração à Nossa Senhora Aparecida e você já vai se preparando aí para esse momento que a gente sempre aguarda, né, um momento gostoso de oração. Teve uma gente participando com a gente aqui pelo falando com você. Fala comigo.
9: Boa tarde, Marcelo. Tudo de bom com você?
8: Joia!
9: Pra você aí, uma boa tarde e uma abençoada segunda para você, tá bom? Que está falando é Ângela Messias, aqui do Pai São Francisco. Gostaria que, se der, o Marcelo, que toque para mim é a Andorinha Machucada, com o Zezé de Camargo e Luciano. É um abraço para todos os meus amigos, para todos da minha família também.
8: Tá joia, deixa comigo que eu vou procurar essa música aqui, tá? Vou dar uma procurada aqui pra ver se eu acho essa música. Quem mandou a mensagem mais cedo foi a Creuza. Fala, Creuza.
10: Boa tarde, Marcelo Bittencourt. É muito triste a situação que aconteceu, né, Marcelo? Só Deus para confortar a família, confortar os amiguinhos dele, que com certeza tinha amigos, né? Criança, assim, tem muitos amiguinhos. E é uma tristeza muito grande. Isso aí vai ficar na história em Muriaé, porque a gente vê isso acontecendo longe daqui, em cidade longe. De falar que criança caiu do brinquedo, mas uma tragédia dessa aí, uma criança com 11 anos perder a vida, é muito difícil. Só Deus para ter misericórdia. E às vezes ele queria ajudar, né, o coleguinha dele, pegar o chinelo para não perder o chinelo, acontecer isto. É a Creuza da Barra, que Deus conforta essa família, que é muito triste.
8: É verdade, Creuza, você tem toda a razão. Obrigado aí pela sua mensagem, né? Com certeza, né, os familiares estão ouvindo a gente, né, e recebo aí todo esse carinho, toda essa solidariedade nesse momento tão difícil, né, gente? Mas é isso aí, que Deus conforte. Deixa eu ver mais quem mandou mensagem, que fala comigo.
11: Boa tarde, Marcelo. Maria Aparecida, São Gustavo. Se tiver surpresa, você coloca eu, tá bom? Uma boa segunda-feira, né? Cheio de bênçãos pra todo mundo.
8: Amém, Deus abençoe, Aparecida. Obrigado, tá? Pela mensagem, pois é, hoje tem sorteio, né? Hoje tem os deliciosos donuts da Ju, acho que eu vou colocar meu nome também, ai, se eu pudesse, ai, não posso, gente, mas tá bom. Vamos ouvir música boa, vamos?

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0: E hoje você é muito feliz, Romeiro e Romeira de Nossa Senhora, está aqui aos pés de Nossa Senhora, juntinho dela, alegria da sua Romaria. Seja sempre bem-vindo e bem-vinda na casa da mãe. Mas neste momento da consagração, tem muita gente rezando conosco na sua casa através do rádio, este grande meio de comunicação. E através aí da Rádio Aparecida, a Rede Católica de Rádio, mais de quase 70 rádios que sintonizam conosco neste momento. Então nós não estamos rezando sozinhos, tem muita gente rezando conosco. Então nós formamos esta família de Deus que nesta tarde, para um pouquinho das suas atividades, volte o coração para Deus, para Nossa Senhora, pedindo aí bênçãos e graças para todos nós. Nós então iniciamos este momento de oração, em nome do Pai, do Filho e do Espírito Santo. O anjo do Senhor anunciou a Maria,
1: e ela concebeu do Espírito Santo.
0: Eis aqui a serva do Senhor,
1: faça-se em mim segundo a vossa palavra.
0: E o Verbo se fez carne
1: e habitou entre nós.
0: Ave Maria, cheia de graça, o Senhor é convosco. Bendita sois vós entre as mulheres, e bendito é o fruto do vosso ventre, Jesus.
1: Santa Maria, Mãe de Deus, rogai por nós, pecadores, agora e na hora de nossa morte. Amém.
0: Rogai por nós, Santa Mãe de Deus,
1: para que sejamos dignos das promessas de Cristo.
0: Infundi, Senhor, nós vos rogamos a vossa graça em nossos corações, para que nós que conhecemos pela anunciação do anjo a encarnação de Jesus Cristo, vosso Filho, por sua paixão e morte de cruz, chegamos à glória da ressurreição, pelo mesmo Cristo, Senhor nosso.
1: Amém.
0: Amém. Queridos irmãos e irmãs,

0: Romeiros, romeiras de Nossa Senhora e queridos radiovintes, hoje nós temos um motivo de alegria, porque estamos celebrando o aniversário do nosso Papa Leão. Hoje ele está completando 71 anos. Vamos rezar por ele, viu? Que ele tenha vida, saúde, sabedoria, para ser esse elemento de unidade da nossa igreja. Olha a missão bonita que ele tem, mas olhe também a missão difícil que ele tem. Uma palavra que ele diz tem que valer para todo mundo. E não é fácil. E o Papa Leão está aí começando muito bem o seu pontificado, sendo a presença bondosa e amorosa do bom pastor no meio de nós, ajudando a nossa igreja a caminhar sempre unida e sendo esse elemento de unidade. Então ele precisa muito da nossa prece, precisa muito da nossa oração. Vamos rezar então por ele hoje. E agora eu convido você, vamos rezar uma Ave Maria por ele. Você que está aqui no santuário e você na sua casa rezando através do rádio. Vamos rezar pelo nosso Papa. Ave Maria,
1: cheia de graça, o Senhor é convosco. Bendita sois vós entre as mulheres.
0: E bendito é o fruto do vosso ventre, Jesus. Santa Maria, Mãe de Deus,
1: rogai por nós, pecadores, agora e na hora de nossa morte. Amém.
0: E hoje também, 14 de setembro, nós estamos celebrando a exaltação da Santa Cruz. Olha como que a cruz é importante, que a igreja colocou um dia de festa para a gente celebrar a exaltação da Santa Cruz, nos convidando a olhar para o madeiro da cruz. Mas parece até, imagina, né? A cruz. Pois é, a cruz mesmo. Antes de Jesus, a cruz era um instrumento de condenação. Por isso que Jesus foi condenado a morrer na cruz, porque era o pior castigo que existia naquela época. Se você quisesse condenar alguém da pior maneira possível e do maior sofrimento possível, era pregar a pessoa na cruz. Então, antes de Jesus, a cruz era um instrumento de condenação. O que que Jesus fez de errado, de tão mal, para merecer morrer na cruz? No mundo maldoso, quem faz o bem incomoda. E Jesus incomodava pelo bem que fazia. E por isso ele foi condenado a morrer na cruz. Mas a partir do momento que Jesus abraçou a cruz, ele arrastou para junto dele, para junto dela, todo o sofrimento humano, todo o pecado, toda a maldade. E a partir daquele momento, a cruz, que era um instrumento de condenação, passou a ser um instrumento de redenção. Aí está o valor e a beleza da cruz. Instrumento de condenação, mas bastou Jesus abraçar e ele a transformou num instrumento de salvação. Ele nos salvou pela cruz. Amor maior não há que dar a vida pelo outro. E assim fez Jesus por nós. Entregou a vida dele, morrendo por nós na cruz. Por isso, gente, que é sempre bom você na sua casa ter um crucifixo, viu? Muitas vezes as pessoas pedem para a gente abençoar a casa, e a gente vai abençoar a casa, na sala, nos quartos, e a gente não vê uma cruz. Faz falta para a gente, viu? Ter na sua casa um crucifixo e você olhando para ele, lembrar sempre, né? Olha o amor de Deus por mim, onde chegou. morrer por mim.

0: numa cruz, pregado na cruz. Diz que é a morte mais terrível, mais dolorida, porque é o sangue que vai se esgotando. Diz que é muito dolorido. E Jesus passou por isso. Carregou a sua cruz. Caiu sim, levantou. Mas carregou a cruz. Você, meu irmão, minha irmã, qual é a cruz que você tem? Qual é a cruz que você carrega? Jesus carregou a dele, não arrastou não, carregou. E nós? Nós carregamos a nossa cruz? Jesus precisou de um sirineu que o ajudasse a chegar até o Calvário. Nós também precisamos da ajuda dos outros para carregar a nossa cruz. Então ajude o seu irmão, a sua irmã a carregar a cruz e não colocar mais peso. Nós precisamos ajudar e não colocar mais peso ainda. E assim como Jesus precisou de um sirineu, ele se coloca como sirineu nosso. É ele que nos ajuda a carregar também a nossa cruz. Então não desanime diante da cruz pesada que muitas vezes você carrega. Você não está sozinho, não. Jesus carrega com você. E aos pés da cruz, quem estava? Maria. Lá estava ela, junto do seu filho Jesus. E certamente, um olhando para o outro, ela dizendo naquele olhar: meu filho, você não está sozinho, não, eu estou com você. Confiança, coragem, carregue a sua cruz, não desanime, não. Eu estou aqui também com você. Então, gente, essa é a certeza que nós temos na festa de hoje. A cruz de Jesus, redentora, a cruz nossa de cada dia, Jesus sendo o nosso sirineu e Maria, aquela que sempre nos acompanha e diz para você: meu filho, minha filha, você também não está sozinho, não. Eu também estou com você. Vamos carregar a nossa cruz e unir a nossa cruz, o nosso sofrimento, ao sofrimento de Jesus, para que seja redentor, salvador, libertador. Que Nossa Senhora nos ajude. Vamos agora dar a bênção da água, você aqui no santuário e você aí na sua casa. Bênção da água. Deus eterno e todo-poderoso, quisestes que pela água, fonte de vida e princípio de purificação, as nossas almas fossem purificadas e recebessem o prêmio da vida eterna. Abençoai esta água para que nos proteja e renovai em nós a fonte de vida da vossa graça, a fim de que nos livre de todos os males e possamos nos aproximar de vós com o coração puro e receber a vossa salvação. E que ela recorde a água do nosso batismo como fonte que jorra para a vida eterna. Abençoai, ó Deus Todo-Poderoso, esta água que nós aqui apresentamos e você aí na sua casa. Em nome do Pai, do Filho e do Espírito Santo.
1: Amém.
0: Água abençoada. E agora vamos fazer a nossa consagração à Nossa Senhora Aparecida. Ó Maria Santíssima, pelos méritos de nosso Senhor Jesus Cristo, em vossa querida imagem de Aparecida, espalhais inúmeros benefícios sobre todo o Brasil. Eu, embora indigno de pertencer ao número de vossos filhos e filhas, mas cheio do desejo de participar dos benefícios de vossa misericórdia, prostrado a vossos pés, consagro-vos o meu entendimento, para que sempre pense no amor que mereceis. Consagro-vos a minha língua, para que sempre vos louve e propague a vossa devoção. Consagro-vos o meu coração, para que depois de Deus vos ame sobre todas as coisas. Recebei-me, ó Rainha incomparável, vós que o Cristo crucificado deu-nos por mãe, no ditoso número de vossos filhos e

filhas. Acolhei-me debaixo de vossa proteção. Socorrei-me em todas as minhas necessidades, espirituais e temporais, sobretudo na hora de minha morte. Abençoai-me, ó celestial cooperadora, e com vossa poderosa intercessão, fortalecei-me em minha fraqueza, a fim de que, servindo-vos fielmente nesta vida, possa

0: Senhor esteja convosco.
1: Ele está no meio de nós.
0: Pela intercessão de Nossa Senhora Aparecida, Rainha, Padroeira do Brasil, Mãe de Jesus e Nossa Mãe, desça sobre você que está aqui no santuário e você na sua casa através do rádio. A bênção de Deus Todo-Poderoso, o Pai, o Filho e o Espírito Santo.
1: Amém.
0: Nossa Senhora merece uma salva de palmas, né, gente? E assim terminamos a nossa consagração. E você aí, continuando agora a programação normal do rádio de vocês, sempre com as bênçãos de Deus e a proteção de Nossa Senhora. O nosso cântico final.

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1: A odontogeriatria é uma área da odontologia com foco no atendimento dos pacientes idosos, considerando fatores da saúde bucal, atuando na prevenção e bem-estar desses pacientes. Algumas doenças bucais, por serem inflamações, podem acabar provocando doenças crônicas pré-existentes, como, por exemplo, doenças cardíacas, diabetes, reumatismo, entre outras. A boca seca é uma queixa comum dos pacientes idosos e relacionadas a diversas causas. O aumento da quantidade de água ingerida ao longo do dia vai minimizar esse sintoma. A escovação adequada é a forma mais efetiva para manter esses dentes saudáveis e inclui desde a escovação até o uso de fio dental após as refeições. Com o avanço da odontologia, é possível ter uma melhora na saúde bucal dos idosos e, com isso, uma melhora na qualidade de vida.
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9: Vamos lá, gente. 15 horas 33 minutos, chegando mais uma edição do nosso Giro de Notícias, as informações que você sempre acompanha aqui pela Rádio Muriaé. O Bruno Santiago está aqui e vai trazer para a gente mais novidades, né, Bruno?
10: Exatamente. Olha que notícia boa, hein? Os atletas Leonardo e Caio, do Muriaé Futebol Clube, viajaram na noite do último sábado com destino a Curitiba, no Paraná, onde já se apresentaram no domingo no centro de treinamento do Atlético Paranaense, no CT do Caju. A viagem representa mais uma etapa importante na trajetória dos jovens jogadores, que poderão vivenciar a rotina de um clube de destaque do futebol brasileiro, além de ampliar seus conhecimentos e experiências dentro e fora de campo. A oportunidade também reforça o trabalho desenvolvido pelo Muriaé Futebol Clube na formação de atletas, com o objetivo de contribuir para o desenvolvimento esportivo, abrindo novos caminhos para os novos jogadores da cidade, né? Leonardo e o Caio seguem agora para essa nova experiência, levando o nome de Muriaé do clube. A expectativa é de muito aprendizado e evolução durante o período lá em Curitiba. A gente envia um forte abraço e o desejo mesmo de muita sorte, sucesso para o Leonardo, Caio, aos seus familiares que ficaram aqui em Muriaé, estão torcendo para o sucesso dessa dupla maravilhosa. Para maiores informações, acesse radiomuriaé.com.br.

0: tem todas as informações durante o dia desta mesma matéria aí, né, dos meninos, inclusive com foto, viajaram lá para Curitiba. Enfim, o nosso site, também nas redes sociais, o nosso Instagram, @radiomuriaé. Lá tem o link para você acessar o nosso WhatsApp, nosso canal de notícias também no WhatsApp, o nosso grupo. Enfim, tudo para você ficar muito bem informado.
1: Agora são 15 horas 35 minutos.
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Vamos lá, gente. É o resumo de novelas, né? Da novela Quem Ama, Cuida. Bom demais, né? Eu sei que o pessoal tá acompanhando essa novela, ela já deu aquela engrenada, né? O pessoal fica sempre preocupado, né? Quando uma novela começa, fala assim, ah, será que vai ser tão boa quanto a outra, né? Mas a novela tá muito boa e tá pegando fogo, né? Vamos lá, vamos pro resuminho de hoje, um resumão, né? De segunda-feira, dia 14 de setembro. Vamos lá, gente. Ó, Ademir confirma ao juiz que exercerá sua própria defesa no julgamento. Lires tenta acalmar Ulisses, que está nervoso com o sumiço do dinheiro de sua conta. Edivaldo pede desculpas a Diná, que percebe a ansiedade do mordomo em saber que a governanta conheceu Arthur. Pilar se sente obrigada a aceitar Brigitte de volta em sua casa. Ademir é condenado e agride Pedro. Adriana comemora a prisão de Ademir, mas sofre pela situação de Pedro. Francesca avisa a Otoniel que Heitor está vivo. Adriana visita Ademir e afirma que é responsável pela prisão do advogado.

Pois é, gente, a gente acompanhou agora, foi o resumão de hoje, né? Mais tarde a gente assiste a novela para saber realmente como é que foi esse capítulo de hoje, né? Olha, a trilha sonora de hoje tá bem especial, vem da novela Sim, a Moça, do ano de 2006. Lembra dessa novela? Pois é, tem uma música tema que é linda. A música se chama Sim, a Moça, e quem canta é Leonardo.

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4: A síndrome do intestino irritável é um distúrbio gastrointestinal que provoca dor na barriga, excesso de gases, prisão de ventre e diarreia. Os sintomas da síndrome do intestino irritável podem piorar com situações como estresse, ansiedade e o consumo de alguns alimentos e bebidas. Essa síndrome acontece quando há uma alteração na comunicação entre o cérebro e o intestino, alterando o funcionamento normal do trato digestivo. É mais comum entre as mulheres com idade entre 30 e 50 anos. A síndrome do intestino irritável pode ser controlada com mudanças na alimentação, diminuição do estresse e o uso de medicações específicas, melhorando muito a qualidade de vida dos pacientes.
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4: O ministro do STF, André Mendonça, derrubou o sigilo da ação que detalha a rede de pagamentos não declarados do ex-banqueiro Daniel Vorcaro, do Banco Master. A decisão ocorre após o presidente da corte, Edson Fachin, solicitar o fim do sigilo ao relator. O pedido foi feito por Alexandre de Moraes a Fachin. O presidente do STF pediu um parecer da Procuradoria-Geral da República, que apresentou parecer favorável ao ministro. Segundo a PGR, por ser considerado relevante para a compreensão da totalidade do caso Master, o sigilo dos documentos da petição deve ser retirado. A reeleição do presidente Luiz Inácio Lula da Silva do PT é cenário que mais causa medo aos brasileiros, segundo nova pesquisa Quest divulgada nesta segunda. Levantamento mostra que 44% dos entrevistados dizem temer mais a permanência do petista no Palácio do Planalto, enquanto 42% apontam como principal receio a volta da família Bolsonaro ao poder. A diferença entre as duas respostas é de 2 pontos percentuais. Considerada a margem de erro da pesquisa, também de 2 pontos para mais ou para menos, os resultados indicam uma divisão do eleitorado sobre qual dos dois cenários provoca maior temor. Confira agora as principais manchetes e notícias dessa segunda-feira, dia 14 de setembro de 2026. Novas regras para da ANAC podem impedir por até um ano o embarque de passageiros indisciplinados. Justiça determina que trabalhadores dos Correios mantenham 80% do efetivo durante greve. Polícia do Espírito Santo prende trio. Pesquisa Quest desconfiança no STF cresce 10 pontos em meio à crise do Master na corte. Flávio pede a Dino levantamento total de sigilo do caso Dark Horse. 16h03, notícias da hora, oferecimento Elétrica do Povo, ligando você com a economia. 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
15: É a nossa queridona Alice Otônia por Alice, voltando para trazer mais novidades pra gente.
16: Aqui, vocês lembram do rico Melquiades? Ele já participou da Fazenda e grava vídeos pra internet. O que acontece é que ele arrumou uma polêmica por aí. Ele é mais um dos famosos que arrumou treta com a cantora Anitta. E depois dessa tal confusão, ele apareceu nas redes sociais dando uma ordem para as funcionárias da casa dele. Segundo os seus stories do Instagram, ele não quer nenhuma música da cantora tocando na sua casa. E mais, ele disse que se ouvir a música da Anitta lá, as funcionárias vão ser demitidas. E eu nem acreditei nisso. A fala rapidamente repercutiu na internet e dividiu as opiniões. Teve gente criticando a atitude dele e outras pessoas defendendo que é ele que define as regras dentro da própria casa. Mas uma coisa é certa, o Rico e a Anitta não estão se entendendo nadinha. E se você é um fiel ouvinte daqui, sabe que aqui nunca falta um clima de romance. Sim, tem casal novo por aí. A Thaís Carla está vivendo um novo amor depois do fim do seu casamento de 11 anos. O novo namorado é o Fabrício Camargo. Ele é anônimo e gosta de levar a vida bem discreta. Apesar disso, a famosa compartilhou alguns detalhes dessa relação. Inclusive, os dois já estão até com anel de compromisso. O pedido de namoro aconteceu durante uma viagem para Morro de São Paulo, lá na Bahia. A Thaís contou que eles já estavam se conhecendo há um tempo e que ela mesma se surpreendeu por ter se apaixonado tão rápido de novo. E ela resumiu o momento de um jeito bem simples. Estou muito feliz. E olha que depois de 11 anos de casamento, dar uma nova chance para o amor e ainda ganhar um anelzinho, tá vivendo uma nova fase mesmo, né? Então, gente, assim como o fim de semana passou rápido, o nosso conta aí também. Até porque tudo que é bom dura pouco. A boa notícia é que amanhã tem mais e eu te espero por aqui.
15: Valeu, valeu, Alice Otoni. Obrigado aí pelas novidades. É lógico, né? Terça-feira. Amanhã ela tá de volta.

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2: Olá, gente. 16 horas 30 minutos em ponto. Chegando a nossa última edição da tarde do Giro de Notícias.

0: notícias. Aqui comigo o Bruno Santiago para trazer mais informações pra gente. Bruno.
1: A Faminas abriu uma nova oportunidade de ingresso no curso de medicina para o ano de 2027. A seleção será feita pela nota do Enem, com 18 vagas para a unidade de Muriaé. Podem participar candidatos que tenham realizado uma das 5 últimas edições do Enem, de 2021 a 2025, sem a necessidade de realizar uma nova prova. As inscrições seguem até 13 de novembro. A instituição também está com inscrições abertas para o vestibular de medicina 2027, com prova presencial marcada para o dia 31 de outubro, das 13 às 18 horas. Nesse caso, o prazo para inscrição termina dia 26 de outubro. Nas duas modalidades, o candidato pode optar pelo processo seletivo unificado e concorrer simultaneamente às vagas de Muriaé e Belo Horizonte, aumentando ainda mais, né, as suas chances de aprovação. Aqui em Muriaé, o curso de medicina conta com uma estrutura como o Simulab, laboratório de simulação realística, com 1.220 metros quadrados, além de convênios com instituições de saúde aqui da região. Maiores informações, acesse radiomuriae.com.br.
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3: Ô, gente, vamos pro nosso falando com você, vamos, porque teve muita gente que participou com a gente aqui, vamos ver as mensagens que o pessoal tá mandando pra gente. Boa tarde, fala comigo.
4: Boa tarde, amigo Marcelo, tudo bem? Aí eu apareci de novo, aqui tá chovendo. Tudo na Santa Paz? Aqui, eu gostaria de homenagear uma pessoa que aniversariou sábado. É minha cunhada Maria Aparecida, que reside lá na Fazenda Tabuleiro, Sítio Tabuleiro, Belo Monte, tá bom? Eu gostaria que você tocasse pra mim, pra homenagear a música do Daniel e Samuel. Você é especial, tá bom? Desejo ela muita felicidade, muitos anos de vida e muita saúde. Tá bom? Você é abusar de nós aqui. Eu, o cunhado, o sobrinho José e o irmão José Renato. Um abraço, amigão.
3: Um abraço, Adriana. Obrigado você, tá? Pelo carinho, obrigado por participar. Pode deixar que nós vamos ouvir essa música agora, tá? É, deixa eu ver mais quem participou. Teve muita gente participando mais cedo. Deixa eu ver aqui, meu queridão. Fala comigo.
5: Boa tarde, Marcelo Mintegu e ouvinte da Rádio Muriaé. O Duvaldo Rangel aqui do Macuco, passando aqui para desejar uma abençoada semana para todos. E se possível, toca a música aí Como Uma Onda, com Lulu Santos, rei do karaokê. Um abraço.
3: É verdade, né? Todo mundo que vai pro karaokê vai querer cantar Lulu Santos, né? Porque também as músicas são lindas, né? Lulu Santos é fora de série. Obrigado aí, Oduvaldo. Aproveitar e mandar um, lógico, um abração pra Leila Vargas Rangel também. Abraço, Leila, tá sumido, hein? É, quer ver mais quem? Pra Kátia Albuquerque também, que participa com a gente. Kátia, tamo junto. Deixa eu ver mais quem, todo mundo participando. Ah, sim, o Bruninho Vaz participando. Aliás, o Bruno mandou um abraço pra Michele Durães. Ô, Michele, ô, prima, tamo junto. Tem mais gente mandando mensagem aqui, fala comigo.
6: Oi, Marcelo, boa tarde. A Márcia, pai São Pedro, tudo bem? Aqui, tô passando aqui para desejar um forte abraço a todos os aniversariantes do dia, do mês, tá joia? Para mim foi dia 8. E para todos, tá joia? Fique com Deus, um abração.
3: Com Deus também, Márcia. Deus abençoe. Muitas felicidades para essas irmãs. Eu ia falar muitos anos de vida, não é isso não. Não é aniversário não, Marcelo. É participação. Obrigado, Márcia. Vamos lá, gente, vamos seguindo. Um abraço também pro Manina, que tá participando também. Um abraço, Manina. Obrigado pela mensagem. Deixa eu ver mais quem aqui. Vamos seguindo, nós vamos ouvir a pedida musical, né? Essa música bonita do Daniel Samuel.

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1: É isso aí, gente. Chegando no final da minha transmissão, obrigado pelo carinho da audiência, tá? Hoje, quem ganhou o Donuts da Ju, a gente fez o sorteio aqui, quem ganhou o Donuts da Ju foi a Patrícia Ana Salles, lá da Barra. Parabéns, Patrícia. Olha só, é só você passar aqui na rádio, né? Pegar o seu voucher a partir de amanhã. Você pode pegar o seu voucher aqui e ir lá no Donuts da Ju e resgatar o seu prêmio. Quem ganhou hoje foi a Patrícia Ana Salles, do bairro da Barra. Obrigado aí pela audiência, pelo carinho. Ô, gente, eu tô indo embora, daqui a pouco tem um Boa Tarde com Cristo, né? Você já vai se preparando para esse momento de reflexão. Pedrão já chegou, João Batista também, Paulo de Souza, trazendo toda aquela reflexão gostosa no Boa Tarde com Cristo, e mais tarde temos o nosso Esporte Total. Tô indo embora, gente, até amanhã. Amanhã eu tô aqui de volta, né? Junto com Wagner Melo, Franklin Ribeiro, Bruno Santiago, o nosso Pedrão também fazendo aquele programaço nas manhãs da Muriaé, claro, Jota de Souza também trazendo as novidades do esporte. Quando eu, gente, fui!

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boa tarde, queridos ouvintes. Boa tarde, Pedro Luiz. Quem fala aqui é o Batista. E é com muita alegria e fé iniciamos mais um programa Boa Tarde com Cristo. Em nome do Pai, do Filho e do Espírito Santo. Amém. A graça do nosso Senhor Jesus Cristo, o amor do Pai e a comunhão do Espírito Santo estejam conosco. Que o Espírito Santo venha nos capacitar, purificar de nossos pecados. Vinde, Espírito Santo, enche os corações dos vossos fiéis, acendendo o fogo do vosso amor. Enviai o vosso Espírito e tudo será criado. Renovareis na face da terra. Oremos, desde que instruís o coração dos vossos fiéis com a luz do Espírito Santo. Fazei que apreciem retamente todas as coisas, segundo o mesmo Espírito. E gozamos sempre da sua consolação por Cristo, Senhor nosso. Amém. Ontem nós celebramos o 24º domingo do tempo comum. O evangelho que repetimos ontem, Mateus 18, 21, 35. Queridos ouvintes, neste evangelho, a palavra de Deus nos apresenta um tema que toca profundamente o nosso coração. O tema é o perdão. Vamos ouvir uma música e depois nós continuamos com o assunto.

Pedro pergunta a Jesus neste evangelho de hoje: Senhor, quantas vezes eu devo perdoar? Até 7 vezes? E Jesus responde: não te digo até 7 vezes, mas até 70 vezes 7. Jesus não está dizendo que devemos contar 70 vezes. Ele está nos ensinando que o perdão não pode ser calculado como se fosse na calculadora, fica contando e medindo. O perdão é sempre. O perdão não tem medida, não tem contagem. O verdadeiro perdão nasce de um coração que experimentou a misericórdia de Deus. Se você é misericordioso, se você quer imitar o Senhor, você também tem que perdoar quantas vezes for necessário. O que significa perdoar? Perdoar não significa dizer que aquilo que fizeram conosco está certo. Perdoar também não significa esquecer imediatamente uma ofensa ou fingir que não aconteceu. Perdoar significa deixar de alimentar o desejo de vingança, de entregar a Deus aquilo que os machucou e procurar não permitir que aquela mágoa continue dominando o nosso coração. Aqui está uma palavra, né? É importante, o rancor. Rancor que fica no nosso coração. Rancor é uma mágoa guardada, alimentada e conservada dentro de nós. É como se uma ferida que nunca sara. Está sempre ali, sendo tocada, sofrendo, não é? Então, talvez aquela pessoa que te feriu, que te cometeu, não está nem lembrando mais daquilo. Está tendo uma vida normal, nem lembra. E você continua preso naquela situação. Por isso, o texto nos ensina, né? Aí meditando, e apresenta uma verdade muito bonita. Quem perdoa, não apenas liberta, mas liberta o outro. Você se liberta mais, você fica mais livre do que aquela pessoa que não está nem lembrando mais daquilo, né? Nesse evangelho, Jesus também nos conta a parábola do empregado que devia uma quantia enorme ao seu senhor. Era uma dívida tão grande que ele jamais conseguiria pagar. Ele teria que vender, o seu senhor queria vender ele e sua família para tirar o dinheiro, para ele pagar o resto da vida e trabalhar para pagar a sua conta. E o Senhor, movido pela compaixão e misericórdia, perdoa toda a sua dívida. Precisamos entender uma palavra fundamental: a misericórdia. O que é misericórdia? Misericórdia é quando Deus olha para a nossa miséria, a nossa fraqueza, os nossos pecados, e em vez de simplesmente nos condenar, oferece uma oportunidade de recomeço. Misericórdia de Deus é maior que a nossa dívida. Não também, nós também temos dúvida diante de Deus. Talvez não seja dividido dívida em dinheiro, são nossas faltas, nossos pecados, nossas palavras mal colocadas, nossas atitudes, nossas omissões. Às vezes deixamos de amar, de ajudar, de compreender, e mesmo assim Deus nos diz: eu lhe dou uma nova oportunidade. É isso que significa a misericórdia de Deus. Nós não merecemos, mas Ele tem misericórdia de nós. Existe uma contradição. Aquele homem que recebeu o perdão de uma dívida enorme, impossível de pagar, sai dali e encontra o seu companheiro, que ele devia uma quantia mínima, e ele não tem misericórdia daquele companheiro seu. Agarra o companheiro e exige o pagamento, manda prendê-lo até que pagasse toda a sua dívida. Para comparar, gente, ele tinha uma dívida tão grande com o seu patrão, se fosse falar em ouro, seria 3 mil quilos de ouro. Enquanto esse seu amigo devia 100 gramas de ouro,

Dois, três meses ele pagava tudo assim mesmo, ele não perdoou. Ele não teve misericórdia do seu companheiro, mandou prender e tomar tudo. E quando o senhor soube disso aí, ficou revoltado, né? E mandou também prender ele e querer tudo, que eu te perdoei sua dívida muito maior, você não quis perdoar, né, do seu irmão. Jesus mostra a grande contradição. Ele recebeu misericórdia, mas não foi capaz de oferecer a misericórdia. Aqui está uma grande lição para todos nós. Quantas vezes nós pedimos, Senhor, perdoa meus pecados. Mas ao mesmo tempo dizemos, eu não posso perdoar aquele fulano. Pedimos, Senhor, tenha paciência comigo, mas eu não tenho paciência com meu irmão. Senhor, compreende as minhas fraquezas, mas eu mesmo não compreendo as fraquezas do outro, do meu irmão. Exatamente isso Jesus quer nos transformar em nós. Perdoamos para ser perdoados. Meus irmãos e minhas, não perdoamos porque o outro é necessariamente preciso do nosso perdão, ou porque ele merece. Perdoamos porque Jesus mandou. Perdoamos porque precisamos do perdão daquela pessoa e precisamos do perdão de Deus. Ele vai nos perdoar de acordo com o nosso perdão. O Pai Nosso, a gente reza assim, né? Perdoa como eu vou perdoar o meu irmão. Já está comprometendo com ele. Essa é a essência da parábola. Quando rezamos o Pai Nosso, dizendo, Pai, perdoa as nossas ofensas, assim como eu vou perdoar aquele que me ofendeu. Perceba a profundidade dessa oração. Estamos pedindo a Deus, Senhor, faça comigo aquilo que eu estou disposto a fazer com meu irmão. Por isso, antes de rezar o Pai Nosso, talvez devemos perguntar para nós mesmos, existe alguma pessoa que eu não perdoei? Alguma pessoa que está guardado no meu coração a revolta contra ele? Dentro de mim? Existe alguma situação antiga que ainda não, que me machuca? Existe uma pessoa que eu digo, essa eu nunca vou perdoar? Se existe, coloque diante de Deus, peça perdão e não reza o Pai Nosso. Para rezar o Pai Nosso, você tem que estar confiante que não tem mágoa com ninguém. Se tiver qualquer mágoa, não adianta rezar o Pai Nosso. Perdoar não significa permitir novas agressões. É que o importante fazer uma distinção. Perdoar não significa aceitar abuso. Perdoar não significa permanecer em uma situação de violência. Perdoar não significa permitir que alguém continue nos fazendo mal. Podemos perdoar e, ao mesmo tempo, estabelecer limite. Se aquela pessoa não dá para conviver com ela, se a pessoa vai provocar discussão, então vamos perdoar. Vamos evitar de conviver com aquela pessoa. Tem gente que não dá para conviver com ele. O espírito não combina, então vai ficar fazer você pecar. Então evita. Podemos perdoar e procurar justiça. Podemos perdoar e manter distância de uma situação que nos faz mal. Essa pessoa veio, não dá, vai me fazer mal, vou fazer eu pecar de novo. Então é melhor que eu afaste da pessoa. Porque o perdão não é falta de justiça. O perdão é retirar do coração o desejo de vingança, o desejo de querer o mal para a pessoa, de aquilo que não conseguimos resolver sozinho. O Evangelho também fala da compaixão. Compaixão significa ser capaz de olhar para a dor do outro e perguntar, o que será essa pessoa que está vivendo? Isso não significa justificar os erros de ninguém. Significa não olhar para o outro apenas pelo erro que aconteceu. Nós também já erramos. Nós também já precisamos de uma segunda chance. Nós também já precisamos que alguém tivesse paciência conosco. Por isso Jesus nos ensina, sede misericordioso como vosso Pai é misericordioso. E agora uma pergunta para nós. Meus irmãos, será que existe alguém que precisa receber o nosso perdão?
talvez esteja dentro da nossa própria família.

0: e rancor, da mágoa. Deus quer que você também se perdoa. Tenha um coração humilde para reconhecer nossos próprios erros. Um coração misericordioso para perdoar e um coração cheio de amor para recomeçar. Que Nossa Senhora nos ajude a seguir os exemplos de Jesus e que possamos dizer, coração, Senhor, porque fui perdoado, quero também aprender a perdoar. Amém? E assim nós chegamos à hora principal do nosso programa, a hora de ouvirmos a palavra de Deus. Quem tem honra de proclamar para nós o evangelho de hoje é o nosso irmão Paulo de Souza e logo em seguida eu estarei refletindo esse evangelho de hoje.
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O Senhor esteja conosco. Ele está no meio de nós. Proclamação do Evangelho de Jesus Cristo segundo João. Glória a vós, Senhor. Naquele tempo, disse Jesus a Nicodemos: ninguém subiu ao céu, a não ser aquele que desceu do céu, o Filho do Homem. Do mesmo modo como Moisés levantou a serpente no deserto, assim é necessário que o Filho do Homem seja levantado, para que todos os que nele crerem tenham vida eterna. Pois Deus amou tanto o mundo que deu o seu Filho unigênito, para que não morra todo o que nele crê, mas tenha a vida eterna. De fato, Deus não enviou o seu Filho ao mundo para condenar o mundo, mas para que o mundo seja salvo por ele. Palavra da salvação. Glória a vós, Senhor.

Evangelho está em João 3:13-17. Esse Evangelho do Evangelho de hoje nos traz uma das frases mais bonitas da Bíblia. Deus o amou tanto o mundo que deu o seu Filho unigênito para que não morra todo aquele que nele crê, mas tenha a vida eterna. Para entender melhor essa reflexão, eu gostaria de contar uma pequena história para se entender, para a gente, né, refletir um pouco mais sobre esse Evangelho. Certa vez, um filho afastou da família e resolveu partir para bem longe, embora. E o pai ficou muito triste com isso, né? O filho foi embora e todos falavam assim: esse filho não volta mais. Agora acabou. Você vai entrar nas drogas por lá, gastar tudo que tem e não vai voltar mais. O pai sempre dizia: bem, para mim, ele sempre será meu filho. A porta estará sempre aberta. Qualquer tempo que ele voltar, eu estou aqui esperando por ele. E passados uns anos, o filho desistiu lá, né? Viu que o negócio não estava fácil, que estava errado, começou a passar dificuldade e resolveu voltar para casa. Chegou na porta de casa, ficou tão envergonhado que não tinha coragem de bater na porta. E enquanto ele esperava na porta, o pai abriu a porta e viu o filho e abraçou correndo, ficou tão feliz, chorou de alegria e disse: meu filho, mas que bom que você voltou. Eu estava esperando por você, eu nunca desisti de você. Sempre esperei por você aqui e você voltou. Acho que benção que você voltou. Então o filho ficou muito feliz de ter, né? O pai ter recebido tão bem. Ele não contava com essa recepção, né? Mas o pai recebeu com

todo carinho, com todo amor. Então, gente, essa historinha é para nos mostrar que Deus é assim também conosco. Muita gente afasta de Deus e acha que Deus não quer mais saber de nós, mas ele está sempre esperando, assim como esse pai. Deus é pai, né? E pai ama a gente, ama o filho. Não importa o que o filho fez, mas ele está sempre ali pronto a receber esse filho. Não é? Quantas vezes nós também agimos dessa forma, né? Quantas vezes nós também afastamos de Deus, às vezes porque já erramos muito, estamos desanimados, né? Porque estamos decepcionados, sofremos, ou simplesmente porque deixamos de rezar, deixamos de participar da igreja e pensamos, será que Deus ainda me ama? O Evangelho de hoje responde, sim, Deus ama você. Jesus não disse que Deus amou somente as pessoas perfeitas, ele diz, Deus amou o mundo e nós fazemos parte desse mundo. Deus conhece cada um de nós por dentro e por fora, conhece nossas qualidades, conhece também nossas fraquezas, conhece nossos erros, nossas preocupações e nossas lágrimas. Está sempre ao nosso lado. Deus é pai e pai ama seu filho. Pai não desiste nunca de um filho. Deus não ficou apenas dizendo que nos ama. Ele demonstrou esse amor enviando seu próprio filho. Jesus veio ao mundo para nos ensinar o caminho da salvação. Ele acolheu os pecadores, curou os doentes, perdoou, consolou os que sofria e ensinou que devíamos amar uns aos outros. E por amor, entregou sua vida na cruz. Por isso, quando olhamos para a cruz de Cristo, devemos enxergar muito mais do que sofrimento. Devemos enxergar o amor. A cruz é como se Jesus estivesse dizendo para cada um de nós, eu amo você, eu me entreguei por você. Não desista, volte para Deus. Deus não enviou seu filho ao mundo para nos condenar, mas para que o mundo seja salvo por ele. Isso não significa que os nossos erros, que os nossos pecados não têm importância. É claro que tem. Precisamos reconhecer nossos pecados, pedir perdão a Deus pelas nossas culpas. Está preocupado em conseguir o perdão de Deus dos nossos pecados, entendeu? Precisamos mudar de vida, mas Jesus não quer que vivamos presos ao nosso passado. Ele quer nos dar uma oportunidade de começar, recomeçar. Talvez alguém que esteja ouvindo agora esta pregação pode estar pensando, ah, para mim não tem mais jeito, eu errei muito, minha vida não tem mais jeito, eu me afastei de Deus há tanto tempo, não sou digno de voltar. Meu irmão e minha irmã, não pense assim. Enquanto houver vida, existe possibilidade de recomeçar. Deus não desistiu de você. Existe um ditado que diz, pau que nasce torto não tem jeito, morre torto. Isso é mentira. Existe um carpinteiro que é Jesus, que não tem madeira que não seja aprainada com ele. Qualquer madeira que seja, vai tornar certa se buscar Jesus, se Jesus estiver do lado dele. Essa mensagem também serve para nossas famílias. Talvez exista alguém na sua casa, na sua família, que esteja brigado um com o outro. Talvez um filho esteja afastado. Talvez um irmão não fala com o outro há muito tempo. Talvez exista uma mágoa antiga dentro da sua casa. O Evangelho de hoje nos convida a dar primeiro passo. Às vezes uma simples palavra pode mudar tudo. Eu perdoo você. Me perdoe. Vamos conversar. Eu amo você. Se Deus nos perdoa, também nós precisamos perdoarmos uns aos outros. Aprender a perdoar. Se Deus nos acolhe, precisamos aprender a acolher. Se Deus não desiste de nós, não devemos desistir das nossas pessoas, da nossa casa, as pessoas que estão afastadas, né? Facilitar as pessoas que amamos. Agora eu quero deixar uma pergunta aqui para você que está me ouvindo agora. Você acredita que Deus realmente ama? Quando você estiver preocupado, lembre-se, Deus ama você.
quando eu estiver sofrendo,

0: Deus ama você. Quando cair, Deus estende a mão para te ajudar e te levantar. Quando errar, Deus oferece oportunidade de recomeçar. E quando estiver diante da cruz, lembre-se, Jesus entregou sua vida por amor a mim. Jesus entregou na cruz por nós. E vamos rezar juntos agora aqui uma oração, agradecendo a Deus, a Jesus, por tudo que ele fez por nós. Vamos juntos, vamos rezar devagarzinho, quero que vocês me acompanhem nesta oração. Senhor Jesus, obrigado pelo teu grande amor. Obrigado porque não desiste de nós, mesmo quando erramos. Chama-nos de volta. Quando estivermos fracos, dá-nos força. Quando estivermos tristes, consola-nos. Quando cairmos, ajuda-nos a levantar. Abençoa nossas famílias. Ajuda-nos a perdoar, a amar e servir. E que nunca nos esqueçamos desta verdade. Deus nos ama e nunca desiste de nós. Amém? Meus irmãos e minhas irmãs, guardem essa frase no seu coração. Deus amou tanto o mundo que entregou o seu Filho por nós. Portanto, não desanime. Não perca a esperança. Deus ama você. Jesus ama você. E sempre existe um caminho de volta. Que Deus abençoe você e toda a sua família. Abençoe o seu lar. Amém? Louvado seja nosso Senhor Jesus Cristo, para sempre seja louvado. 17:27. E chamar aqueles que vêm conosco, os nossos patrocinadores. 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

Como se comporta um filho ou uma filha? Como se comporta um filho ou uma filha normal com sua mãe? De mil maneiras, mas sempre com carinho e confiança. Com carinho que em cada caso fluirá por condutos nascidos da própria vida e que nunca são uma coisa fria, mas costumes íntimos de lar, pequenos detalhes diários que o filho precisa ter com sua mãe e de que a mãe sente falta se alguma vez o filho os esquece. Um beijo, uma carícia ao sair de casa ou ao voltar, uma pequena delicadeza, umas palavras expressivas. Em nossas relações com a Mãe do Céu, Maria, existem também essas normas de piedade filial, e são os moldes do nosso comportamento habitual. Muitos cristãos adotam o antigo costume do escapulário, ou adquirem o hábito de saudar. Não são precisas palavras, basta o pensamento. As imagens de Maria, que se encontram em todo lar cristão, ou adornam as ruas de tantas cidades, ou vivem essa maravilhosa oração, que é o terço, em que a alma não se cansa de dizer sempre as mesmas coisas. Como não se cansam os namorados, em que se aprende a reviver os momentos centrais da vida do Senhor. Ou então, acostumam-se a dedicar à Senhora um dia da semana, precisamente este em que estamos reunidos. Há muitas outras devoções marianas que não é necessário recordar neste momento. Não se trata de introduzi-las todas na vida de cada cristão. Crescer na vida sobrenatural é muito diferente de um simples ir amontoado de devoções. Mas devo afirmar ao mesmo tempo que não possui a plenitude da fé cristã quem não vive algumas delas, quem não se manifesta de algum modo o seu amor por Maria. Os que consideram ultrapassadas as devoções à Santíssima Virgem dão sinais de terem perdido o profundo sentido cristão que elas merecem e de terem esquecido a fonte de que cresceram e de terem esquecido a fonte de que nascem a fé na vontade salvífica de Deus, o amor a Deus Filho, que ele fez realmente homem e nasceu de uma mulher, a confiança em Deus Espírito Santo, que nos santifica com a sua graça. Foi Deus que nos deu Maria. Não temos o direito de rejeitá-la. Antes, pelo contrário, devemos sempre recorrer a ela, com amor e com alegria. Consideremos atentamente este aspecto. Pode ajudar-nos a compreender coisas muito importantes, já que o mistério de Maria nos faz ver que, para nos aproximarmos de Deus, temos que nos tornar pequenos. Em verdade, vos digo, exclamou o Senhor, dirigindo-se aos seus discípulos, se não vos fizerdes como crianças, não entrareis no reino do céu. Fazer-se criança, renunciar à soberba, à autossuficiência, reconhecer que sozinhos nada podemos, porque necessitamos da graça do poder do nosso Pai, para aprender a caminhar e para perseverar no caminho. Ser criança exige abandonar-se como se abandonam as crianças, crer como creem as crianças, pedir como pedem as crianças. São coisas que aprendemos no convívio com Maria. A devoção à Virgem não é blandice nem languidez, é consolo e júbilo que se apossam da alma, precisamente porque exige um exercício profundo e íntegro da fé, que nos faz sair de nós mesmos e colocar a nossa esperança no Senhor. O Senhor é o meu pastor, canta um dos salmos. Nada me faltará. Em verdes pastos me fez descansar. Conduz-me junto às águas refrescantes. Refaz minha alma e guia-me por caminhos retos pela virtude do seu nome. Ainda que eu atravessasse os vales tenebrosos, nada temerei, porque tu estás comigo. Porque Maria é mãe. Sua devoção nos ensina a ser filhos, a amar deveras sem medida, a ser simples, sem essas complicações que nascem do egoísmo de pensarmos só em nós mesmos.

0: mesmos e a estar alegres, sabendo que nada pode destruir a nossa esperança. O princípio do caminho que leva à loucura do amor de Deus é um amor confiado por Maria. Assim, há muitos anos, no prólogo há um comentário ao Santo Rosário, e desde então podemos comprovar muitas vezes a verdade dessas palavras. Não vamos tecer muitas considerações para comentar essa ideia. Antes é necessário convidar cada um a fazer a experiência, a descobri-los por si mesmos, procurando manter-se em relação amorosa com Maria, abrindo-lhe o coração, confiando-lhe suas alegrias e penas, pedindo-lhe que nos ajude a conhecer e a seguir Jesus. Com Maria, a Jesus.
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0: as felicitações aniversário do Papa Leão XIV. Por ocasião do 71º aniversário do Papa, a Conferência Episcopal Italiana convida a acolhermos as suas palavras sobre a ligação entre o perdão e a paz, tendo em conta os conflitos que afetam várias partes do mundo. A Diocese de Roma invoca sobre o teu bispo força e sabedoria para que possa liderar com a construção da civilização do amor. Meloni, as suas palavras são um poderoso túmulo. Que mensagem fica para nós isso aí? Nós estamos falando de perdão aqui hoje, né? Então, significa que o perdão abre caminho para a paz. Perdoar não é esquecer a dor, mas libertar o coração do rancor e permitir que o amor de Deus transforme conflitos em esperança. Essa é a mensagem que fica para nós, pelo que o aniversário do Papa.
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O Papa Leão XIV alertou para as consequências da falta de perdão. Conflitos, acusações, rancores e vinganças que destroem as relações, dividem as famílias e podem desencadear guerras. Só o perdão liberta e traz de volta a luz, afirmou o pontífice. O céu ensolarado acolheu os peregrinos e fiéis reunidos na Praça São Pedro para a oração mariana do Ângelus com o Papa Leão XIV ontem. Na reta final do verão europeu, as temperaturas começam a diminuir lentamente em Roma, embora ainda permaneçam em torno dos 30 graus. Da janela do Palácio Apostólico, o pontífice comentou o evangelho proposto pela liturgia deste 24º domingo do tempo comum, Mateus 18, 21 a 35, no qual Pedro pergunta a Jesus: quantas vezes deve perdoar um irmão que o ofende? Para Leão XIV, o trecho apresenta um valor fundamental da vida cristã, ensinado e

0: testemunhado por Cristo até a cruz, quando rezou ao Pai por seus perseguidores. O Papa explicou que a pergunta de Pedro revela um coração generoso, pois o número 7 na Bíblia simboliza a plenitude. Jesus, porém, convida os discípulos a ir andar mais longe. A resposta de Jesus, porém, vai além. Não te digo até 7 vezes, afirma ele, mas até 70 vezes 7, ou seja, além de qualquer limite, sem medida. Para esclarecer esse ensinamento, Cristo conta a parábola do servo que recebeu de seu senhor o perdão por uma dívida tão grande que era praticamente impossível de pagar, mas não demonstrou a mesma misericórdia para com um companheiro. Por isso, acabou repreendido severamente e castigado. Leão 14 recordou que tudo que existe é dom gratuito do amor de Deus e que ninguém pode considerar perfeita a própria resposta a tanta bondade. Essa consciência, acrescentou ele, deve orientar também as relações humanas. Por isso, a gratuidade, que é a fonte da nossa própria vida, é também a melhor regra para a nossa convivência. Experimentamo-lo todos os dias. O perdão é indispensável e, se faltar, não se pode viver em paz, mais cedo ou mais tarde. No coração e entre as pessoas sempre vão surgir conflitos, acusações, rancores e vinganças que destroem as relações, dividem as famílias e desencadeiam as guerras. Só o perdão liberta e traz de volta a luz, mesmo ali onde a pobreza material e moral do homem, por um momento, tornou o horizonte sombrio e o caminho incerto, sublinhou o Santo Padre, comparando o perdão a um vento favorável, capaz de afastar até nuvens mais densas e permitir que o sol volte a brilhar. Como exemplo, ele citou a experiência de São Pedro, que negou e abandonou Jesus durante a paixão, mas, ao reencontrá-lo ressuscitado às margens do lago, ouviu apenas uma pergunta: Simão, tu me amas? Acompanhada do convite: segue-me. Como se tudo recomeçasse, observou o Papa. Quase como no dia do primeiro encontro. A confirmação da missão do primeiro dos apóstolos foi assim, marcada por uma caridade que esquece e que cura. Por fim, Leão 14 pediu também a intercessão da Virgem Maria, Mãe da Misericórdia, para que ajude os cristãos a perdoar sempre, mesmo quando é difícil dar o primeiro passo, e também a difundir a luz serena e curativa do amor, que vence o ódio e desarma todo o rancor. Após a oração mariana, o Papa saudou com um afeto os romanos e peregrinos presentes, dando especial destaque aos grupos provenientes do Brasil. O pontífice dirigiu ainda uma saudação aos membros da Associação Religiosa Jesus Nazareno Cautivo, residentes em Roma, ao grupo de oratório salesiano de Chieri, aos fiéis de Doglianova, na Sardenha, aos peregrinos que chegaram de Assis pela Via de São Francisco e aos motociclistas reunidos em defesa da paz e da vida. A todos, o Papa desejou um bom domingo.
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0: vai estar tudo. Abraçando os aniversariantes dizimistas desta semana, 24ª semana do tempo comum. Hoje na Paróquia Imaculada Conceição, a Isadora Andrade Souza, a Joana Cassim, José Roberto Prazeres, Margarida Maria Vicente Rosa, Olívia Maria Lucas, Wanderson José da Silva Souza, Terezinha Pedrosa de Paiva, na comunidade São Vicente de Paulo, Maria José de Jesus Oliveira, Ameire Marques Gomes, também a Núbia de Oliveira Pedrosa. Na paróquia Nossa Senhora da Glória em Itamuri, a Maria Aparecida Rezende. Na comunidade Nossa Senhora Aparecida, no bairro União, a Margarida Maria Vicente Rosa. Na comunidade Sagrado Coração de Jesus, lá no Sofocó, a Madalena Oliveira e também o João Dias. E na comunidade Santa Edviges, no aeroporto, parabéns ao José Roberto dos Prazeres. Felicidades e muitos anos de vida são os votos de toda a equipe do nosso programa Boa Tarde com Cristo.
1: Vamos agora aos nossos abraços das pessoas que participam conosco pelo WhatsApp, né? A Lúcia de São Paulo, a Maria das Dores Domingo lá do bairro São Pedro, a Cátia Cristina de Albuquerque no bairro Aeroporto, o Niltinho da Elétrica Porto aqui da Armação, Terezinha Serra do Bico Doce, Afonso e Zéria do São Gotardo, a Aide do bairro São Pedro, Cláudio Brenner Lucimar da Fazenda do Grama, Maria Aparecida Francisco no Vermelho.

Vermelho, a dona Joaninha, a dona Madalena de São Cristóvão, o Romero, o Emanuel e a Luciane lá em Espera Feliz, né? Vamos então agora ao nosso presente musical, e nós estamos falando de perdão, e vamos ouvir uma música de perdão com o padre Zezinho aí, meditando bastante ela pra gente mexer mais com o nosso coração.

0: 17h54. 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
4: E antes de encerrar o nosso programa de hoje, né? Nós vamos ouvir agora mais uma vez Sou o Perdão. Vamos ouvir um Pai Nosso cantado, né? E meditar um pouquinho o Pai Nosso, porque o perdão está no Pai Nosso, né? Quem não perdoa, não pode rezar o Pai Nosso.

0: É, o nosso tempo passou, né? 17:59. Agradecer a vocês que estiveram ligados conosco. Muito obrigado pela participação de vocês. Obrigado pela companhia de vocês, né? Sem vocês, nós não somos nada. É vocês quem mantêm o nosso programa. Então, agradeço a todos. Que desça sobre cada um de vocês a bênção de Deus Todo-Poderoso. Ele que é Pai, Filho e Espírito Santo. Amém. Uma boa noite a todos. Fiquem com Deus. E até amanhã, se Deus quiser. Agora a Carla Maíra vai no nosso saudoso padre Carlos Célio e em seguida o Exposto Total.
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2: Em nome do Pai e do Filho e do Espírito Santo. Amém. Pai nosso que estais no céu, santificado seja vosso nome, venha a nós o vosso reino, seja feita a vossa vontade, assim na terra como no céu. O pão nosso de cada dia nos dai hoje, perdoai-nos nossas ofensas, assim como nós perdoamos a quem nos tem ofendido, e não nos deixeis cair em tentação, mas livrai-nos do mal. Ave Maria, cheia de graça, o Senhor é convosco, bendita sois entre as mulheres, e bendito é o fruto de vosso ventre, Jesus. Santa Maria, Mãe de Deus, rogai por nós, pecadores, agora e na hora de nossa morte. Amém.

Ave Maria, cheia de graça, o Senhor é convosco, bendita sois entre as mulheres, e bendito é o fruto do vosso ventre, Jesus. Santa Maria, Mãe de Deus, rogai por nós pecadores, agora e na hora da nossa morte. Amém. Ave Maria, cheia de graça, o Senhor é convosco. Bendita sois entre as mulheres, e bendito é o fruto do vosso ventre, Jesus. Santa Maria, Mãe de Deus, rogai por nós pecadores, agora e na hora de nossa morte. Amém. Glória ao Pai, ao Filho, ao Espírito Santo, como era no princípio, agora e sempre. Amém.

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18h04, muito boa noite, estamos começando uma semana e começando nesse exato momento o programa Esporte Total, você do outro lado, convidado todo especial, obrigado pelo carinho e pela audiência, hoje vamos ter realmente muitas informações, né? Como temos, hein? Rodada muito importante do Campeonato Brasileiro, começa realmente aí a pintar os clubes que pode estar lá na zona do rebaixamento. O campeonato tá embolado no meio da tabela, lá em cima a confusa tá legal, todo mundo tá brigando realmente para chegar e o Flamengo continua líder, né? Palmeiras correndo atrás, gol maluco, e o Flamengo só batalhando e batalhando e colocando ponto na frente do Flamengo. Um pontinho só, mas um pontinho difícil de girar, hein? O torcedor do Palmeiras deve estar preocupadíssimo. Mas no primeiro bloco vamos destacar aí a equipe do Nacional, cara, que com certeza aí fez uma boa atuação contra o Itabirito, poderia realmente aí estar muito mais tranquilo se tivesse acontecido tantas coisas ruins durante todo esse campeonato, jogos aqui em Muré, porque fora Nacional deu um show, fez realmente uma campanha maravilhosa, mas lamentavelmente aqui em Muriaé, Nacional não correspondeu à altura, não se foi realmente aquela equipe que nós esperávamos que acontecesse, e com isso tá aí, né? Tá bem colocado hoje, tá em quarto, mas precisa de resultado, principalmente vencer o Atlético Mineiro para não depender de ninguém lá, sabe que é difícil, não é impossível, tá gente? Bater bem forte aqui essa tecla, não é impossível.

0: mas é bastante complicado para que o Nacional possa conseguir a sua classificação para a semifinal desse campeonato. É complicado, mas vamos continuar torcendo. Vamos dar um panorama completo envolvendo o Campeonato Brasileiro, né? Já a primeira etapa, como é que tá a tabela, como é que tá o meio do campeonato, lá embaixo nos E4, como é que está acontecendo, o que pode surgir realmente, os jogos e os resultados, próxima rodada, tudo isso vamos falar ainda no programa Esporte Total. E lógico, trazer o noticiário das duas grandes equipes do futebol brasileiro e é de Minas Gerais, vamos falar aí de Cruzeiro e de Atlético, né? O Atlético que precisa também aí continuar brigando. E o Cruzeiro, que levou uma trauletada, não estava muito no esquema não, mas levou. E agora precisa realmente começar a recuperar novamente. E claro, né, para que as duas equipes de Minas Gerais possam fazer aí uma boa campanha no Campeonato Brasileiro. Já no segundo bloco, vamos destacar as quatro grandes equipes do Rio de Janeiro. O Flamengo é líder absoluto do Campeonato Brasileiro. É um pontinho só, mas é um ponto em cima do adversário do nível do Palmeiras. É uma vantagem, sim, que tem que ser considerada, né? Vamos falar do Botafogo, que tá aí, rapaz, aproximando do Z4, fica esperto o Botafogo. É, se não ganha aí o Grêmio na próxima rodada, aí a coisa vai ficar realmente muito complicada, precisa vencer, porque senão começa a encostar lá na zona do rebaixamento, e já tem gente na zona do rebaixamento com 28 pontos, o Botafogo tem 31, se eu não tô enganado, o negócio de 32, quer dizer, tá aproximando aí da zona do rebaixamento, tem que ficar esperto. E o Vasco, rapaz, que todo mundo achava que ia levar uma trauletada lá no Sul, acabou aí fazendo uma virada, né? Em cima do Grêmio, venceu por 2-1, 3 pontos muito preciosos. Se o Mirassol tivesse perdido pro Vitória, o VAR tava fora da zona do rebaixamento, mas o Mirassol conseguiu aí uma façanha depois de ter perdido de 2-0, com duas falhas clamorosas do Muralha. Brincadeira não, hein? E acabou aí o Vitória cedendo o empate e o Mirassol vira essa rodada fora da zona do rebaixamento. Por outro lado, vamos falar do Vasco, que conseguiu essa vitória legal contra a equipe do Grêmio, e o Fluminense, que lamentavelmente, né, para a tristeza do meu querido Rogério Lúcio, levou uma troletada do Atlético e precisa também voltar aí a jogar bem, que tá lá no topo da tabela, não pode ficar muito abaixo, senão dá muita sobra para os adversários subir. Portanto, é muita coisa hoje no programa Esporte Total, e eu deixo cumprimentar essa galera. Primeiro, eu vou cumprimentar lá o Pedro Luiz, que tá comandando as nossas carrapetas por ali, e o Silvério Machado, que com certeza tem muita coisa para falar. Hoje vai dar para esfumar o canto da boca, né, Silvério?
1: Vamos lá, muito boa noite para você, Antônio Monteiro, boa noite também, Rogério Lúcio, Pedro Luiz, para todo mundo que tá acompanhando mais uma edição do Esporte Total aqui na Rádio Moré. Hoje tem assunto demais, tá, Monteiro?
0: Então, quase que eu não consegui respirar.
1: Pois, não vou nem me alongar nesse início, vamos embora, porque tem muita coisa para falar. Destaque pro Nacional, hoje tá há uma semana da estreia do time profissional do NAC no Campeonato Mineiro da Segunda Divisão, tá chegando a hora, a gente tem algumas atualizações também importantes, além de falar, claro, do Sub-20, vitória que mantém vivo o Nacional no Campeonato Mineiro, né, da categoria, é o quarto colocado, mas vai ter aí um desafio duríssimo no final de semana, Monteiro.
0: Rogério Lúcio, meu querido, boa noite pra você.
2: Boa noite, Antônio Monteiro, boa noite, Silvério Machado, boa noite, Pedro, boa noite, ouvintes da Rádio Muriaé. Rapaz, vou dar aqui uma de Léo Dias, né?
0: Léo.
2: Quero saber a opinião do Silvério Machado do figurino da Virgínia no GP da Espanha ontem. Qual é isso hoje?
0: Será que o Silvério viu?
2: Não, ele viu, o Silvério é...
0: Passou pelo meu Instagram.
2: Olha só.
0: Pelo Instagram, você viu no Fantástico.
2: Passou no Fantástico. Instagram não escapa.
0: O cara falou que tinha ido lá ver a corrida de Fórmula 1. Eu
2: quero saber quem que é aquele do lado dela, porque o Vinícius Júnior mudou demais, né, gente? Meu Deus do céu, tal do como é que é a harmonização facial, o negócio tá indo longe demais, tá, mano?
1: Ele, na verdade, ele trouxe...
0: Pegou o Iara,
1: ele não tá? Não. Ele trouxe um médico dos Estados Unidos, né, no Brasil, no período de férias, ele trouxe um médico, pagou passagem, pagou estadia, mas o trabalho dele pra fazer aquela mudança. Realmente já tinha mudado, né? Mas assim, eu sei que o Silvério gosta...
0: O mais bonito, Rogério?
1: Eu diria que ele ficou mais simpático.
0: Ok, beleza. Eu,
1: eu acho que ele ficou mais simpático. Mas assim, eu lembro que o Silvério, quando a Virgínia terminou lá com...
2: É, na época da Copa Felipe,
1: quando voltou, o Vini curtiu e tal. Aí, rapaz, o Silvério falou, mas pô, não gostou? Ela preferiu o Zé Felipe. Aí, eu tô vindo pra cá e falei, rapaz, vamos ver qual que é a opinião do Silvério sobre o figurino dela ontem, rapaz. Um tanto quanto...
0: Exuberante.
2: Chamativo. Ficaremos com um chamativo. E aí você vê, né? O que o dinheiro não faz, né, Monteiro? É o que o Vinícius tá bonito. Bonito, acho que é uma palavra muito pesada pra isso. Mas como é que é?
0: Simpático.
2: Simpático.
1: Como é simpático?
2: Talvez se já estiver.
0: Eu vou entrar nessa jogada.
2: Se tivesse a grana dele, talvez ficasse mais simpático.
0: Não, ia ficar mais bonito. Aí, com certeza. Vou dispensar o meu talento?
1: Além do negócio simpático, eu acho que o sorriso dele ficou menos agressivo. Tinha um sorriso.

0: sorriso assim, bem agressivo, né? Então ele ficou mais...
1: Bem pegado.
0: É, bem pegado. Então ele ficou mais simpático.
1: Não sei se nós estamos virando Léo Dias aqui mesmo.
0: Cara. Não, e a gente tá falando que não tem tempo pra nada, a gente tá buscando lá o Virgínia.
1: Deixa eu jogar isso pro estúdio aqui.
2: Vambora.
1: 18 horas e 11 minutos, vamos aos nossos comerciais, porque tem muita coisa pra ser falada. Até já.
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1: Opa, muito bem, 18 horas e 13 minutos, né? Já tá até tempo antes do microfone ser aberto.
0: Tá aberto aqui, Roberto? Monteiro, eu tava pesquisando aqui, eu acho que a Virgínia tá sendo patrocinada pela Mitsubishi. Aquela caminhonete L200.
1: Os detalhes laranja ali?
0: É, Triton Sport, cara. Eu acho que tem alguma coisa
1: ali. É, o bom do Rogério Silva é que eles pesquisam por aqui e acham realmente aí colocação pra todos os detalhes, né? Muito bem. Mas vamos sair desse Léo Dias, que o cara ganha pra fazer isso. Nós vamos falar de esporte, vamos falar de esporte. Vem aí o noticiário do Nacional que, mais uma vez, corre atrás do preju. Fala pra mim, Silvana Machado.

0: Bora falar do NAC, né? Começando aí pela categoria sub-20, que foi a campo no último sábado pela manhã e venceu o Itabirito por 2-0 aqui no estádio Soares de Azevedo. Os gols marcados na segunda etapa pelos dois volantes da equipe, né? Rafael Batista abriu o placar aos 10 minutos e aos 31 minutos da segunda etapa, o Igor fechou, né, o placar e garantiu aí essa vitória. Vitória que mantém o Nacional vivo dentro da competição, mas daqui a pouco a gente vai explicar o que o Nacional precisa e saber que é difícil, tá, Monteiro? Continua difícil, o Nacional depende apenas dele, mas é uma situação complicada para a última rodada, que vai pegar o Galo, né? Vai pegar o Atlético lá na cidade do Galo e precisa de uma vitória, e só a vitória importa. O Atlético tá hoje fora, né? Tá neste momento fora do G4, então o Atlético precisa vencer. Enfim, daqui a pouco a gente vai contar pra todo mundo, mas vamos ouvir aí, né? Alguns dos personagens, né? Começando aí pelo treinador, o Adriano Almeida. O Nacional voltou a vencer em casa, não acontecia desde a primeira fase, aquele 4-1 diante do Minas Boca. Até então, no decagonal, eram 4 jogos com 2 empates e 2 derrotas. Uma vitória que chegou em boa hora. Vamos ouvir aí o Adriano Almeida.
1: O jogo iniciou bem, bastante complicado, né? A equipe equipe adversária, como já estava eliminada, veio com a proposta de tentar fazer com que a nossa equipe não jogasse, que a partida não desenvolvesse, mas aí no segundo tempo, graças a Deus, a gente conseguiu abrir o placar e depois foi só administrar, né? Tivemos algumas oportunidades ali de fazer um placar mais elástico, mas a equipe sempre desperdiça algumas oportunidades, né, em todas as partidas, né? Com relação à classificação, acho que é importante a gente para a última rodada dentro do G4, até mesmo porque a gente precisa saber, tem vários confrontos, então assim, é uma coisa que não está definida. Todos os quatro que estão brigando ali pela

0: Os quatro. É o nosso objetivo, né, nessa segunda fase. Vamos começar a trabalhar pro jogo do Galo. A gente prioriza trabalhar um jogo por jogo para não perder a concentração no que a gente tem que fazer agora. Mas vai ser um grande jogo e são esses jogos assim que são gostosos de jogar, grandes jogos. Então é trabalho da semana e final de semana vamos lá fazer um grande jogo e tá nas mãos de Deus.
1: Tá certo, ouvimos aí o Rafael Batista, volante da equipe do Nacional. Resultados da rodada, Monteiro, no sábado tivemos, além de Nacional 2 e Itabirito 0, o Cruzeiro vencendo o Coimbra lá na Toca 2 por 2-1. Também no sábado à tarde tivemos Betim 0, Atlético 3, um resultado que foi péssimo aí pro Nacional. No domingo pela manhã, Social 2, Boston City 5, e um resultado que foi muito ruim do Nacional, pro Nacional, né? Eu diria que até inesperado, o América goleou o Galo 4-1. O jogo que aconteceu lá no Lana Drummond, que é a casa do Coelho, mas enfim, né, o América para o Nacional, né, melhor, vamos colocar assim, para o Nacional era melhor se o Atlético vencesse. O mundo ideal, no cenário ideal, né, para o Nacional, é se o Atlético vencesse e chegasse até já classificado ou pelo menos encaminhada a classificação na última rodada. Não é o que acontece, o Atlético está fora do G4, né? Se acabasse agora, né? Quem dera, se acabasse agora, faltando uma rodada.
2: Acabou, não faz mal pra ninguém, né?
1: Pois é, cancela a última rodada. Se acabasse agora, o Nacional estaria dentro e o Atlético fora. Por isso que o jogo da semana que vem, sábado, 3 horas, é tão importante, tá? O Cruzeiro lidera com 16 pontos, o Atlético é o segundo colocado com 15, o América é o terceiro com 14, 14 pontos também pro NAC, é o quarto colocado. O Atlético aparece na quinta posição com 13, o Coimbra é o sexto colocado, também tem 13 pontos, o Boston City é o sétimo com 11, Itabirito 7, Betim 5 e Social 4 fecham a classificação. Próxima rodada, toda ela disputada no sábado às 3 horas da tarde, né? Última rodada, jogos simultâneos, Atlético e Cruzeiro em São João del Rei, Coimbra contra o Social em Contagem, Itabirito contra o América lá na Frimisa, em Santa Luzia, Boston City e Betim se enfrentando em Manhuaçu, e Atlético e Nacional jogando na cidade do Galo, Monteiro.
2: Uma rodada que não foi nada agradável pro Nacional, apesar da sua vitória ter sido muito importante, aliás, era obrigação, tinha que vencer, independente de qualquer outra circunstância, mas chega na última rodada com tanto... muito complicado, né, Rogério? Sair desse negócio aí com uma vitória contra o Atlético. Nada é impossível, a gente não tá falando aqui, o futebol acontece muitas coisas, muito surpresa. Ninguém esperava que o América fizesse 4 no Atlético, né? Claro que o nível de Atlético e América são muito mais próximos do que do Nacional com o Atlético Mineiro, mas a campanha que o Nacional vem fazendo é uma campanha muito legal. Pode surgir, quem sabe, uma surpresa aí, Rogério?
3: Ó, Monteiro, o Nacional, ele faz um jogo duro, difícil contra... o Itabirito, sábado, nós acompanhamos. Aí no segundo tempo há uma produção melhor, é uma vitória até na reta final tranquila. Dentro do que o Nacional podia fazer, sábado ele fez. Se você buscar alguns resultados em Muriaé que não foram interessantes, que poderiam ter sido diferentes, né? Derrotas ao invés de empates, ao invés de derrotas, e de repente o empate ao invés, a vitória ao invés do empate. Tipo o Boston City, que seria um resultado interessante. Mais 2 pontos, iria 16. Então, assim, perde por alguns dos detalhes, ele fica nessa situação. Aí o adversário, né? Talvez seja o pior adversário para o Nacional nesse momento, né? É o Atlético Mineiro, que tem a estrutura toda.
2: Precisa vencer.
3: Tem a estrutura toda, vai jogar lá na Toca do Galo, né? Eu sei que é a Toca do Cruzeiro, né? Na cidade do Galo, a gente briga. Contra um adversário extremamente qualificado, né? um adversário que tem recursos técnicos, tem uma estrutura física melhor, disputa competições a nível nacional e de grande qualidade. É um Davi contra Golias nessa última rodada, lamentando que os outros confrontos também nenhum...
2: ajudou.
3: Não, nenhum estão propícios a ajudar, né? Porque mesmo agora ele tá em quarto, né, Silvério? Quer dizer, mesmo nessa situação, se você tivesse aí um empate, mas aí você tem o América, você tem o Atlético, você tem o Coimbra, então eles vão pegar adversários tirando...
2: menos difícil.
3: Tirando o Atlético, que joga com o Cruzeiro, né, Silvério? Aí o Coimbra joga com o Social e o
1: América contra o Itabirito.
3: Então são equipes já que, praticamente sem aspiração, né? Isso torna os jogos mais fáceis.
1: É isso. Só pra gente resumir o que o Nacional precisa, tá? Ganhar do Galo. O Nacional precisa só dele, só isso. Ganhar do Galo. Daqui a pouco eu falo do histórico do Atlético lá na cidade do Galo, tá? Mas vamos lá. Ganhar do Atlético, aí o Nacional tá classificado. Se empatar, o Nacional tem que torcer, em caso de empate, por um de dois resultados. Tem que acontecer ou o América perder pro Itabirito, ou o Coimbra não vencer o Social. E é aquilo que o Rogério citou, né? Tem social e Itabirito que não tem. Você pode

0: talvez forçando um pouco da barra, do quinto ao oitavo, quem ficar entre quinto e oitavo vai jogar a Copa em Confidência. Que, digamos, é um torneio de consolação, assim como tem no módulo 1, né, o troféu em Confidência, no sub-20 é a Copa em Confidência. Então, se você quiser, talvez, se apegar ao fato de, né, hoje você tem até o sétimo colocado, que é o Boston City, está classificado já nessa, para essa, esse troféu em Confidência, pelo menos. Vai. Aí você tem o Itabirito 7, Betim 5, Social 4. Desses três, um vai para a Copa Confidência. Mas acho que talvez é muito pouco para você. Ah, os caras vão dar a vida para jogar Copa Confidência. Eu acho que é muito difícil. Então, o América tem que perder para o Itabirito ou o Coimbra não vencer o Social. A tendência, tá, Monteiro? É lógico que o futebol é dentro de campo. A gente está falando aqui, claro, do tudo pode acontecer. Mas a tendência é o América ganhar do Itabirito. O jogo, o Itabirito vinha jogando lá na, o Rogério conhece, na Arena Morro das Pedras, que é o bairro lá.
1: É o Morro das Pedras, bairro é bom, você é bom.
0: Comunidade, né?
1: Ali você, Morro das Pedras tem a Raja Gabaga, que você sobe ela à direita, é o Morro das Pedras. Vou falar que é um bairro. O que que eu diria? O Morro das Pedras, pô, na minha concepção aqui é uma favela, né? À direita. Então,
0: e aí o Itabirito vinha jogando ali, porque...
1: Um gramado muito doido.
0: Eu até não vi. O Nacional foi jogar lá, eu até mandei no nosso grupo aqui do esporte, falei, nossa, olha só, e a federação aqui fica implicando e lá e tal. Só que esse último jogo, e lá, o Itabirito ganhou do Atlético, lá na Arena, no Morro das Pedras, por 2-0. Então você pode dizer, pô, lá os caras são... Só que tirou, o jogo não vai ser lá. Não sei falar qual motivo, tá? Não sei mesmo. O jogo vai ser lá na Frimisa, lá em Santa Luzia. Então, o Itabirito não vai jogar em casa, onde ele fez toda a campanha, vai jogar em campo neutro. O Itabirito, a gente viu aqui, é uma equipe que até trouxe algumas dificuldades ao Nacional, mas não, a gente não vê esse Itabirito competir contra o América, ainda mais em campo neutro. E o Coimbra vai pegar o Social, que neste recorte de decagonal é o pior do campeonato. O Social, nessa fase, ele ganhou um, empatou outro e perdeu seis.
2: Entendeu? O Social joga em Fabriciano, não?
0: Não, o jogo do América... Não, o jogo do Coimbra vai ser lá no Coimbra, digamos, lá em Contagem. Lá em Contagem, lá no CT do Coimbra. Então, assim, é bem provável, tá, Monteiro? Então, em caso de derrota, tá eliminado, né? Porque o Nacional é quarto, o Atlético passaria, o Atlético é o quinto colocado. Então, o Atlético tem que ganhar. O Atlético só classifica se ganhar. O Atlético, se empatar, aí ele teria que torcer pro América também não ganhar. Então é muito improvável também, que a gente tá falando. Então o Atlético precisa ganhar. E o Nacional, se empatar é muito difícil, se perder tá fora. Então, o que resta ao Nacional? Ganhar ou ganhar. O Nacional tem que ganhar do Atlético. É impossível? Não é, gente. A gente já viu essa molecada fazer muita coisa, mas é muito difícil. A gente tem que ser realista aqui. A gente não vai vender a realidade.
2: É que eu falo, é difícil, mas não é impossível.
0: Não é impossível. A gente já viu, o Nacional não perdeu fora de casa ainda no campeonato. O Nacional na primeira rodada da Frimisa, né, que contra o América, foi lá e ganhou. O Nacional tá invicto fora de casa o campeonato inteiro, não só na fase do decagonal. Só que ele vai pegar um Atlético, aí eu fui levantar, falei, pô, vamos lá ver se o Atlético é forte na cidade do Galo, né? Porque às vezes pode, sei lá, né? Aí foi lá, 9 jogos até agora no campeonato. Empatou um contra o Cruzeiro, 0-0, e ganhou 9. Dos 9 que ele ganhou, ele fez 34 gols e tomou 3. E os 3 que ele tomou foi no mesmo jogo, 4-3 contra o Coimbra, que ele ganhou. Então, dos 9 jogos, em 8 ele não tomou gol em casa. Um empate, que é contra o Cruzeiro, 0-0, ganhou do América, por exemplo, 2-0. E do interior, ele ganha 5-0 do Social, 2-0 do São João del Rei, 10-0 do Minas Boca, 4-0 do Beirabinha, 4-3 do Coimbra, 3-0 do Atlético e 4-0 do Betim. É muito difícil a missão do Nacional. Agora, impossível não é. Então, assim, tem que chegar toda a força agora. Independente do que acontecer, essa campanha do Nacional, ela é muito boa. Oh, é óbvio que a gente vai sentar aqui e vai falar, poxa, aquele gol contra o Cruzeiro, se a gente, né, se o Gui consegue chegar mais inteiro e faz a decisão correta e faz o 3-2 de virada contra
2: Boston
0: o Cruzeiro.
2: City.
0: Ah, o América, aquele primeiro tempo. Ah, se o time não bagunçasse depois que o Thailand machucou. Ah, o Boston City, que a gente toma um gol no começo. Ah, o Coimbra, aquele gol que eles fazem na gente já quase no apagar das luzes. Mas aí, os outros times também devem estar pensando assim.
1: Futebol é assim.
0: O Atlético vai olhar agora e vai falar, pô, a gente não podia ter perdido pro Nacional aqui dentro de casa. Os caras vieram aqui e ganharam da gente aqui, e no decagonal. Então, todo time, o Cruzeiro já tá praticamente classificado, né? É muito difícil não ficar, mas não tá garantido. O Cruzeiro vai falar, pô, a gente tava ganhando de 2-0 do Nacional, tomou 2 gols muito rápido.
2: Já era pra estar classificado.
0: Pra todo mundo, futebol é assim, o Rogério falou, todo mundo tem... É lógico que a gente tem também o que lamentar, mas independente do que acontecer na última rodada, os meninos têm que ir pra lá. Tem que acreditar, acima de tudo, é a comissão técnica, os garotos têm que acreditar, mas independente do que aconteceu, o Nacional tem que ser celebrado essa campanha, mano.
2: Até porque se o,

0: Atlético classificar entre os quatro, é os quatro que realmente seriam favoritos para a classificação. América, Cruzeiro, o Atlético e o América.
1: O América, se der isso...
0: Tá dando a lógica,
1: inclusive porque o Atlético foi o representante mineiro na Copinha. Isso. Então daria os quatro da Copinha.
0: Tá normal.
1: Por isso que tem que...
0: Tem que exaltar.
1: Tem um grupo do Nacional e de torcedor mesmo, tá? Então sai muita coisa de lá do torcedor. Aí, dessa semana surgiu o assunto sub-20 e alguém lá, sinceramente não sei o nome, tá? Só tinha, até porque não tinha o nome. Alguém falou assim, tô acostumado, fazer vergonha, não sei o quê, tomou 4-1 da América em casa, é uma vergonha. É sempre assim, o Nacional faz vergonha na base e no profissional. Eu falei, cara, chamar de vergonha...
0: Perder pro América?
1: Não, e a campanha do Nacional é um descolamento da realidade tão grande... A gente tá na primeira divisão, chega na última rodada com chance
0: de classificação.
1: Dentro do G4, cara, assim, vamos valorizar o que tá sendo feito até agora, vamos valorizar.
0: Eu acho que tem que valorizar.
1: E assim, e depois, meu Monteiro, o Nacional tem, no mínimo, mais um jogo de semifinal da Copa Inconfidência. Não sei como é que o clube vai encarar a Copa Inconfidência. Há uma possibilidade de garotos, né, do Sub-20 serem aproveitados no profissional. Né? A gente tem informação de que isso vai acontecer, né, alguns garotos serem aproveitados no profissional, então... De repente, se for pra semifinal, acho que vai encarar mesmo com tudo pra tentar garantir vaga na Copinha, que é o grande sonho, né, do Nacional. Ainda é o grande sonho do Nacional. É, agora, se for pra Copa Confidência, talvez já tire esses garotos que vão ser aproveitados no profissional e vá com que...
0: Vai cumprir a tabela.
1: É, até porque o elenco não é muito grande, né? O Adriano Almeida, pós o jogo contra a América, ele falou que tava trabalhando com 20, 22 jogadores, acho que é 20 jogadores de linha, alguma coisa assim. Então já é um elenco pequeno.
0: Bem enxugado.
1: Mas agora, a Copa Confidência tem troféu, é título, mas... Não dá o objetivo, que era o sonho de jogar a Copinha, Monteiro.
0: Tá certo. Tá, então, todo mundo se interessa, só mais um detalhe.
2: Vou fazer uma correção aqui.
0: Pode.
2: Uma correção. É, Morro das Pedras. Eu vou tirar a palavra favela, vou colocar comunidade, né? É uma grande comunidade ali quase perto do Tribunal de Contas, aí perto da Bandeirante.
0: Centro, praticamente.
2: É, exatamente. É perto da, não sei se você sabe, você pega lá embaixo a Avenida do Contorno, você pega a Raja Gabagre e sobe. Aí tem o estúdio da Bandeirante à esquerda. É perto do exército ali que vai subindo. É uma grande comunidade.
1: É, e o jogo lá, se o Tabirito jogasse lá, ia falar, porque lá ele ganhou do Atlético, né, de 2-0. Mas enfim, vamos lá. Monteiro, então falamos do Sub-20, sábado, boa sorte aos garotos. A gente vai falar durante a semana ainda, sábado, 3 horas da tarde, na Cidade do Galo. A gente sai do Sub-20 pra falar do profissional, tá? Do Nacional. É, falta uma semana pra estreia, na semana que vem, uma hora dessa, a gente vai estar...
0: Lá no estado, senhoras e
1: senhores. Deus assim permitir, ansiosos, né, pra... Eu, pelo menos, vou estar ansioso, porque vai estar faltando uma hora daqui, uma semana, pra estreia do Nacional, sábado, na segunda-feira que vem, às 19h30, Estádio Soares de Azevedo, para Nacional e Santa Ritense. É, estive no treino ontem, né, da equipe profissional, acompanhando, né, o pessoal tá trabalhando forte, e é a última semana de preparação. Existe a possibilidade, ainda não tá confirmado, de haver um jogo treino essa semana, tá? É, na quarta-feira, como foi na semana passada, né, jogo treino contra atletas aqui da cidade de Muriaé também. Não sei, enfim, não tá definido nem se vai ter jogo treino, nem contra quem seria, se seria contra o mesmo time, enfim, não se sabe ainda, mas existe essa possibilidade, inclusive a comissão técnica quer, né, pra continuar avaliando os jogadores. A gente teve acesso aqui, ô Monteiro, à lista de jogadores confirmados e alguns que estão ainda em avaliação, tá? Então, na lista que a gente teve acesso, estão os 17 jogadores contratados, tá? 17 jogadores já confirmados no elenco do Nacional. A gente falou, pode ter, né, deve ter, eu acho que eu vou usar essa palavra até, pelo que a gente conversou e tal, né, apurou, devem ter jogadores do Sub-20 aproveitados no profissional, mas hoje o elenco do Nacional, que tá treinando, já tem confirmado 17 jogadores, tá? Tem mais 5 jogadores que estão sendo avaliados, que podem fazer parte, estão sendo avaliados até essa última semana, então quer dizer, já demonstraram, né, qualidade pra continuar, né, ali até pelo menos a semana final de treinamento. Então os goleiros, o Caniato, o Pedro Navarro e Pedro Henrique, esses três já estavam naquela primeira lista, né, o Pedro Henrique estava em avaliação, mas agora ele já tá aprovado, digamos, né, já não tá em avaliação mais, pelo menos o que foi passado pra gente. São 3 zagueiros: Enzo, Lucas Novaes e Danilo. Lateral direito, Rian, e mais 2 jogadores que estão em observação. Laterais esquerdo, Giovani e Vinícius, mais um jogador em avaliação. 2 volantes, Renato e Caio. Meio campistas, Josimar e Gabriel, com mais 2 jogadores em avaliação. E os atacantes, Dudu, Pedro, Bruno e Mateu. Tá? Então, daquela lista inicial, né? Mandar um abraço ao nosso Wagner Melo, né? Agora tá momentaneamente dono das manhãs da Muriaé, mas é quando assim que o Nacional começou a treinar, o Nacional começou a pré-temporada numa segunda, na terça o Wagner Melo foi lá, né, fazer as apurações pra gente, tirou as fotos do início de trabalho. Então naquela ocasião a gente passou uma lista

0: daquela lista é a base desse time, mas teve mudança, tá? Teve jogador que tava naquela lista que não está mais, e tem jogadores que estão nessa lista que eu passei hoje, 17 nomes, que não estavam naquela ocasião. Então, o Nacional tá trabalhando ainda, o elenco não é considerado fechado, podem ter, inclusive, inclusões, né? Como a gente já mencionou aqui, jogadores que estão sendo avaliados, e pode, né? Eventualmente, esses jogadores podem não ficar, mas contratados 17 jogadores do profissional, mais o adendo, mais o acréscimo, melhor dizendo, de jogadores que devem vir do sub-20, ainda não está definido quais serão esses jogadores, e possivelmente jogadores que ainda estão em observação serão aproveitados também, Monteiro. Então, faltando uma semana, essa é a situação do Nacional, treinamento aí ao longo da semana, nessa última ronda de preparação antes da estreia, repetindo, 7:30 da noite, segunda que vem, contra o Santa Ritense, o Campeonato Mineiro da Segunda Divisão, a terceirinha campeonato profissional, Monteiro.
1: Tá chegando a hora, né, Rogério?
2: É, vamos começar, né, segunda-feira, vamos começar a entender esse Nacional de 2026, Monteiro.
1: Mais uma coisa sobre as bases do Nacional ainda?
0: Não, só pra fechar aqui do Nacional, né, até a semana passada a gente até trouxe aqui a informação de que o Nacional ainda procurava fechar a sua comissão técnica, a comissão técnica está fechada. O Fidelis Sanches, né, voltou a ser o preparador físico do Nacional. Fidelis trabalhou aqui em 2016 e 2018. Fidelis, até eu reencontrei ontem, né? Felicidade, a gente faz alguns amigos no futebol, né, Monteiro? Que ocasionalmente vai encontrando, né? Vai se reencontrando. Então, Fidelis vai ser o preparador físico do Nacional, já está trabalhando. Então, comissão técnica completa, Nacional. É isso, né, Monteiro? Não dá para falar que está pronto porque ainda tem uma semana de preparação, mas tudo lá, tudo certo e boa sorte aí aos garotos do Nacional, por que não dizer isso, né? Que é um sub-23, então os garotos do NAC que estão nessa preparação aí pesadíssima para o início da competição.
1: Muito bem, tá então o noticiário do Nacional por completo, né? Sub-20, profissional, comissão técnica tá pronta e agora fica a expectativa realmente da estreia na próxima segunda-feira. Se Deus assim nos permitir, estaremos aí trabalhando nos jogos do Nacional, começando já na segunda-feira. Saindo do Nacional, vamos fazer uma resenha completa aí do que está acontecendo no Campeonato Brasileiro.
0: Vamos lá, rapidinho então, no 27ª rodada do Campeonato Brasileiro, começou na sexta e termina só hoje, tá? Tem uma partida ainda. Na sexta-feira tivemos o clássico movimentadíssimo, o Atletiba, Coritiba 3, Atlético Paranaense também 3. No sábado, Atlético Mineiro 3, Fluminense 1, Grêmio 1, Vasco 2, Chapecoense 1, Internacional 2, Palmeiras 2, São Paulo 0, Botafogo 1, Bragantino 1, Santos 2, Cruzeiro 1. Ontem apenas duas partidas, né? Um final de semana diferente, vai, com apenas dois jogos no domingo. Mirassol e Vitória empataram em 2-2 e o Flamengo venceu o Corinthians por 2-1. Logo mais, 8 horas da noite, lá na Fonte Nova, tem Bahia e Remo. Classificação atualizada do campeonato, Monteiro. Flamengo é líder, 57 pontos, continua líder da competição. O Palmeiras vem logo atrás com 56. Na sequência, o Atlético Paranaense é o terceiro com 46. O Fluminense é o quarto com 45. O Bahia, que joga logo mais, tem 43 pontos. Neste momento é o quinto colocado. Na sequência vem Cruzeiro, 42. O Atlético Mineiro, sétimo colocado, com 39. Coritiba tem 38. Bragantino, 36. Santos, 35. Olha o Santos, né?
1: Subiu bem.
0: Subiu. Neymar tá contratando bem, né? Neymar. É, pois é.
1: Um olheiro,
0: tá, não tá conseguindo jogar, mas tá
1: contratando. Olheiro legal, tá?
0: Contratando legal. O Santos já é o décimo colocado, com 35 pontos. Na sequência, São Paulo, 33. Vitória, 33. Corinthians, 32. O Botafogo é o 14º colocado, com 32. O Mirassol é o 15º com 29. E o Grêmio, o primeiro time dentro, fora da zona de rebaixamento, melhor dizendo, tem 28. Grêmio que demitiu o técnico Luiz Castro depois da derrota pro Vasco da Gama e anunciou hoje, surpresa,
1: Portaluppi.
0: Renato Gaúcho. Eu já falei que é um evento quase que anual, né? O Renato ser contratado pelo Grêmio. Então, Renato, para mais uma passagem, nem sei qual o número da passagem do Renato, o Grêmio, primeiro time fora do Z4 com 28. Dentro da zona de rebaixamento, olha como é que tá apertado. O Vasco tem 28, o Inter tem 28. O Remo, que joga ainda na rodada, tem 23. E a Chapecoense na lanterna com 17, Monteiro.
1: Até a zona da recuperação tá complicada, hein, viu?
0: Ah, vamos tá. Tem gente morrendo de medo de chegar lá.
1: Eita, e o Vasco lá vai. Como diz o Puri, o Vasco vai chegar.
0: Assim, a gente brinca e tudo, a gente fala, né, Monteiro? Mas essa zona de rebaixamento é um
1: caos.
0: Me perdoe a expressão, tá? É um inferno, porque assim, ela te suga. Você pode ver o Vasco. O Vasco melhorou. O Vasco ganhou. Zona de rebaixamento. Ah, o Vasco agora saiu. Aí completa a rodada, o Vasco roda zona de rebaixamento. É um negócio que vai te sugando, é difícil respirar, rapaz.
2: Igual o Silvério citou, tava vendo o jogo do Grêmio e Vasco, rapaz. O Vasco, ele joga um futebol diferente, marca alto, jogadores de qualidade. O Grêmio acha um gol lá, faz um gol e o jogo ficou assim. O Grêmio errou muito no segundo tempo, o Castro também tirou os atacantes do Grêmio, tirou o meio campo de qualidade, aí não tinha saída de bola. E assim, e quase que o Vasco perde o jogo. E assim, jogando melhor, igual o Silvério falou, parece que te suga energia mesmo.
1: O cara fica muito tenso, né?
2: É,

0: igual vamos pegar a situação do Mirassol, né? Na teoria, o Mirassol jogaria um futebol melhor do que o Vitória, né, Silvério? Com dois, não é dois, três minutos, com 15 minutos, o Vitória tinha tomado dois gols, ó, e não tomou o terceiro. Como é que é o futebol? Não tomou o terceiro porque o VAR salvou. Aí acabou. E chuta duas bolas na trave, o jogo tá 2-1, chuta duas bolas na trave. É duro, cara.
1: Os torcedores do Botafogo vão me entender, jogar sem goleiro é difícil.
2: É, né?
0: É o Mirassol.
1: Porque o Muralha ontem, pelo amor de Deus, ontem não foi sábado, né?
2: Foi ontem. Não, foi ontem.
1: Por que
2: ontem?
1: O Muralha tem perigo de Muralha? Ele não pega nada, senhor.
0: Deixa pra lá. É que eu acho que lá atrás...
1: O do Flamengo sempre foi um caos do Flamengo, né, cara?
0: Eu acho que lá atrás... Ele tava o quê? No Juventude? Onde ele saiu? O Chapecoense? Juventude?
1: Figueirense.
0: É, Figueirense.
1: Vai pro Flamengo.
0: É, alguém fez uma avaliação errada. Não tem aquele negócio que o pai registra o filho... Aí depois, assim, o filho cresce e fala...
1: Ah, Hugo Muralha.
0: Esse... Não, não quero esse nome, não. Entra com a ação na justiça e muda o nome, né? Então o pai lá atrás deu esse nome de Muralha lá. No...
1: Doido,
0: aí, cara, eu não sei. Eu sou...
1: Do Flamengo tem uma saudade do Muralha da
2: Aranha. É o mesmo que deu o nome, o apelido de Belo pro cantor, né?
1: É o de avaliação, Monteiro.
2: E fala que do Botafogo é Belão, né?
1: É, o do Belão. Pelo menos é sobrenome, né?
0: Você não... Ainda fala que é ainda mais bonito que o Belo, né? O que o cantor Belão já é.
1: Já é.
0: Uma beleza grande, né, Monteiro?
1: Por isso credo. Saindo do Campeonato Brasileiro, vamos falar dos clubes de Minas Gerais. Noticiário do Cruzeiro.
3: Cruzeiro.
4: Existe um grande clube na cidade.
1: Vamos lá falar do Cruzeiro, né? A equipe celeste que foi até a Vila Belmiro no sábado à noite enfrentar o Santos e acabou derrotada pelo placar de 2-1. Santos fez 2-0. É, o gol do Cruzeiro já na reta final com o Matheus Pereira. E um primeiro tempo muito ruim da equipe celeste, o que está sendo justamente avaliado pelo Arthur Jorge, o treinador do Cruzeiro, falou após a partida. Falando sobre, justamente sobre isso, né? O mau primeiro tempo que acabou sendo preponderante para a derrota diante do Santos.
5: Tem que salvar
1: o
5: juízo. É isso.
1: Vamos lá, vamos então, Arthur Jorge.
6: Resumidamente, aquilo que eu lhe posso dizer em relação ao jogo de hoje é que fomos penalizados exatamente pela primeira parte fraca que fizemos. Uma primeira parte, de facto, muito curta e que acabámos por permitir a vantagem do adversário. Os jogos têm que ser de uma consistência competitiva mais alta e nós de facto temos ou tivemos uma primeira parte bem fraca para aquilo que deveria ser o nosso jogo. Melhoramos pouco na segunda parte, mas melhoramos alguma coisa, tivemos alguma ascendência, mas o resultado acaba por nos penalizar exatamente por aquilo que foi a nossa não capacidade e competitividade na primeira metade.
1: Tá certo, tá então Arthur Jorge, né? E hoje alguns membros, né, de uma torcida organizada do Cruzeiro foram até a Toca da Raposa protestar, né, contra a atual fase, né? O Cruzeiro eliminado recentemente da Libertadores e também da Copa do Brasil. Houve cobrança, né, sobre atitude e tal. Enfim, o Cruzeiro, o torcedor do Cruzeiro, claro, não tá nada satisfeito. O Cruzeiro é o sexto colocado com 42 pontos e tem o objetivo declarado de se classificar para a Libertadores da América na próxima temporada. Próximo jogo do Cruzeiro, no domingo, às 4 horas da tarde, vai até o Barradão encarar o Vitória, Monteiro.
2: É, o Cruzeiro precisa ter uma reagida, né, o senhor Rogério?
0: É, o Cruzeiro foi muito castigado nesse momento aí, né? É, a Libertadores, a derrota pro Atlético, né? Então essa aí deu uma mexida. Pegou um Santos... que tá subindo de produção, o Silveira zoou aí com as contratações do Neymar.
2: Mas não tá jogando, mas não, olhando
0: melhorou,
2: ele tá olhando bem, não tá?
0: Melhorou pouco a produção.
1: O Coutinho foi apresentado hoje, hein?
0: Aí vai sentir falta, mano.
1: Pois é. O Vasco tá bravo, tá?
2: Eu não tô, não.
1: Não tô mesmo?
0: Não. Ele não tava entregando bem, né? Agora, não sei se
2: ele... deita e rola lá.
0: Eu não sei se vai conseguir jogar, né, Monteiro? Porque aí você já vai... Aí se voltar o Neymar, você já vai ter que colocar Coutinho, de repente colocar Arthur... Aí a intensidade da equipe, isso aí é muito complexo.
2: É, porque ele é um craque, a gente sabe disso, mas não tem essa intensidade toda.
0: Exatamente. Então aí você põe Neymar, você coloca Gabigol, você acaba complicando a situação. Não sei que vai se encaixe, não. Alguns jogadores, igual o Rodinei, foi uma melhora, então...
2: Jogou muito.
0: E o Cruzeiro, ele deu uma perdida no deslocamento dele, né? Porque a única opção dele é o brasileiro. Então ele tem que entregar alguma coisa melhor do que tá entregando agora.
2: É que todo mundo quer, né? Vamos falar então do Galo?

0: Para falar do Galo, né? O Atlético que tá vivendo, né? Vai viver essa semana, né? A tentativa de fazer a remontada na Sul-Americana contra o Santos, mas final de semana foi a campo pelo Campeonato Brasileiro e venceu a equipe do Fluminense por 3-1 no sábado à tarde na Arena MRV. Vamos ouvir aí o técnico Eduardo Domingues, o Barba.
1: A conversa es que estábamos haciendo un juego correcto, movimentando bien la bola cuando teníamos a pose, más un poco lento porque hacíamos muchos pases cortos. Y entonces para poder tener velocidad y no ataque, teníamos que saltar a alguna línea de pase y llegar a los lados un poco más rápido. Yo creo que comenzamos a hacer eso. Comenzamos a encontrar los espacios, movimentando la bola y intentando atraer a los medias de él para poder encontrar al jugador a un lado o atrás. Y a partir de allí comenzaron a sentirme más seguros, con más fluidez, ¿no? Y fuimos efectivos.
0: Tá certo, tá? Então, fomos efetivos, disse aí o Eduardo Domingues. O Atlético marcou com o Vitão, primeiro gol dele como profissional, zagueiro, né, garoto ainda, Coelho e Renier. Portanto, vitória por 3-1 da equipe do Galo. O Campeonato Brasileiro é o sétimo colocado com 39 pontos pelo Brasileirão. Próximo jogo contra a Chapecoense, lanterna da competição, no sábado às 16h. Mas antes disso, na quarta-feira, 19h, tem Atlético e Santos pela Copa Sul-Americana. Na ida, o Santos venceu por 2-0, então o Atlético precisa reverter o resultado, Monteiro.
2: Como o Fluminense conseguiu, né, essa façanha de perder para o Atlético, ou porque o Atlético realmente foi muito superior, Rogério?
3: Nós temos duas situações, né? O Atlético, ele apesar da derrota pelo Santos, colocou em perigo aí, em risco a Sul-Americana, né? O Atlético, ele vem num processo de organização e evolução. E o Fluminense foi lá cumprir calendário, né, Monteiro? Levou um time misto, os principais jogadores, alguns nem viajaram, utilizou, e os que viajaram ficaram no banco, então é um jogo muito correto do Atlético, com a ajuda do Frentes também, né? O torcedor já falou, vai embora Frentes.
0: Frentes, vou te falar, hein?
2: Ele tá colado, ele com super bom.
3: Então assim, o Atlético, igual eu comentei, o Atlético num processo de evolução, igual eu falei, um time competitivo. E o Fluminense foi lá para cumprir calendário. Não, vou lá, o que que der, deu. Deu uma lapada, né?
2: Levou arranco. Cruz credo. Mais algum detalhe aí, Silvério? Vamos pro nosso WhatsApp, então. A galera tá com a gente na linha aí. Vamos ver quem vai participar primeiro com a gente. Vamos lá. Vamos abrir o nosso WhatsApp aqui. Tá chegando a Maria Aparecida Francisco. Feliz da vida com o seu Flamengo. Arlene do Acorá também tá com a gente. Vamos ouvir. Boa noite.
4: Oi, Silvério. Boa noite. Eu sou a Arlene aqui do Corado, Pé de Rosário de Limeira. Estou vendo aqui o negócio do futebol aqui. Manda um abraço aqui para nós aqui para o Corado aqui, para todo o pessoal do Corado. Obrigado, Deus abençoe você e tua família.
2: Falou, meu amigo. Um abraço para todos vocês aí, Ancorado. Tá próximo de Rosário da Limeira, né?
3: É isso? Eu não sei se é distrito, né?
0: Faz parte.
3: Eu acho que não é distrito, não. Acho que é povoadozinho.
2: Um povoado, né? Então, um abraço para todo mundo, tá ligado pra gente. Que prazeraço, hein, cara?
3: Futebol lá é forte,
2: né?
0: O campo lá do Ancorado, lá,
3: E esse ano, igual falou no Ancorado, né? Esse ano, o campeonato, o Ruralzão, que é o tradicional de Limeira, foi todo realizado no campo do Ancorado, né? Então tivemos jogos interessantes, um público muito bom, uma bela competição.
2: Próximo pro Chiquinho, que é de lá de Limeira, né, cara?
3: É o Francisco Massa, né?
2: Gente fina toda a vida. Obrigado aí pelo
3: convite. Amante do futebol, do vôlei, do futsal.
2: Bacana, né? Vou mandar um abraço também aqui pra essa galera ligada comigo. Monteiro, Silvério e Rogério, quero que vocês saibam que o Vasco não vai cair e vai ser campeão da Copa do Brasil e da Sul-Americana. Rapaz, o Manina tá acreditando, hein?
0: O Vasco não vai cair, eu compartilho essa opinião. Eu acho que o Vasco pode ganhar. Os dois eu acho muito difícil. Também é. Mas se o Vasco não cair, ganhar um dos dois já
2: tá ótimo.
0: Tá, Marinho, eu vou te dar uma coisa. Mas assim, agora brincadeiras à parte, eu acho que o Vasco não vai cair, tá? O Vasco tá na zona de rebaixamento ainda, a gente brincou aqui, negócio de sugar, mas o Vasco, dos times lá de baixo, é o que joga talvez o melhor futebol. Mais do que Botafogo, mais do que Corinthians, mais do que essa turma toda lá. O Vasco, eu acho, nesse momento, parece ser questão de tempo pro Vasco sair.
2: O Argentino deu uma acertada ali, Rogério?
3: Deu, Monteiro. Não só algumas contratações, né? Mas a forma do Vasco jogar é diferente.
2: Já não

0: joga mais recuado como
1: jogava. Não, é um time que marca alto, é um time que
0: tá com coragem.
1: Coragem, não, e joga um bom futebol. Joga o Vasco, ele joga, Monteiro, um futebol moderno, um futebol de marcação alta, de velocidade, tem jogadores de velocidade hoje, uns encaixa, jogadores subiram de produção, Thiago Mendes jogando muito futebol, é o Cuiabano voltando, né, o Sousa no meio, deu uma estrutura melhor, então assim, igual o do brasileiro pode ser o sugamento que pode até prejudicar, mas o futebol que o Vasco pratica, competitivo, o jogo que ele virou, gente, contra o Grêmio, não foi um jogo simples. E ele, no segundo tempo, mandou no jogo. Tanto é que o segundo gol do Vasco é um erro de saída de bola em marcação encaixada do Vasco. Entre um jogador lá, ele sai, dá um passo errado e pega o Vasco. E em condições, você vê que praticamente dentro da área. Então, assim, o futebol é... Igual eu falei, montado pelo Pedro Manuel é algo diferenciado.
0: Mandar um abraço aí pro José Carlos, lá de Antônio Prado de Minas. José Carlos, cara, abraço pra você, meu querido. Diga aí, boa noite.
2: Desde a primeira fase, amanhã eu vou conversar com meu sobrinho, o prefeito daqui de Antônio Prado, Ferdinando, e se ele consegue fazer uma baixa cidade, esse programa ia pelo menos até 7h30. Era uma alegria pra nós, torcedor. Concorda comigo? Obrigado, tá? Tchau.
0: Falou, meu querido. É isso aí. Mas aí não dá pra esticar tanto assim, né?
3: É, não, o problema é outro também, né? Porque se a gente coloca até 7h30, aí vai pra 8. Então deixa. A gente tem que.
0: Já tá estourando um pouco.
3: Não, mas é bom. Assim, brincadeiras à parte, de novo, é bom falar.
0: A gente fica feliz que alguém está gostando do programa.
3: E é bom falar de futebol. Né? Se deixar nós falando futebol, a gente vai vir inteiro.
1: Mas aí.
3: Ninguém gosta de futebol.
1: Né? Aí nós vamos ter que botar aqui mais um. Um blocozinho de algumas coisas nesse sentido, de Léo Dias também para ajudar.
0: Botafoguense Maspuri! E o seu Botafogo? Boa noite, meu querido.
4: Boa noite, amigo Monteiro. Ei, Monteiro, Vascão, né, Monteiro? Você não é fácil não, hein, Monteiro? Seu time tá de vento em popa, né? Já saiu da zona, continua lá, mesmo negócio. Acho que não vai sair tão cedo, hein? É isso aí. Desculpa aí, tá? Meu amigo Silvério Machado. Silvério, nós estamos ali naquele meizinho ali, mas tá bom, uma vitória já leva nós lá pra cima, né? Encosta lá no Fluminense, isso mesmo, né? Meu amigo Rogério também, tricolor, só perde daquele time feio do Atlético, é triste, né? É triste. E meu amigo Pedrão, primeirão, ei Pedrão, você não é fácil não, hein? Seu Flamengão vai longe, hein? Botafogo deu o título pra vocês, empatou com o Palmeiras, véio. Ficou fácil, velho. Ô, meu Deus do céu, os ouvintes Portotó, vai meu abraço, né? Tô aqui na escuta, curtindo vocês, e eu queria só falar do Fogão, o Monteiro fica falando aí, o Fogão tá de vento e popa, só não quero que o Tite vá pra lá, porque aí nós vamos pra segunda divisão, aí fica triste, mas vamos torcer, tá, Silvério? E o Botafogo vai, mas que vai mesmo. Flamengo andou ganhando jogos aí também, com 4 partidas dentro do Rio de Janeiro. Também se não ganhar também, pode desistir. Começa a jogar fora, perde todo mundo. Mas então vai meu abraço, tudo de bom. Tô aqui na escuta, hein? Boa semana pra nós. Eu vou aparecer aí, hein? Semana agora que vem, na outra eu tô aí, se Deus quiser.
0: Você tá com medo, rapaz, de nervo pegar no seu pé do Botafogo. Se tiver, já tá pensando aqui em ser presente, que o Botafogo tinha perdido antes, hein?
3: Nem por isso, você tá esperando o Botafogo ganhar uma pra você aparecer. Talvez, você só no ano que vem.
0: Deixa eu sair de Muriaé e ir até Curitiba, parar no Paraná, fazendo frio pra Dedéu aí, nosso amigo e ouvinte, o Antônio Marcos, tá lá curtindo a gente no 99.5, e ele disse assim, ó, Muralha está correto. O apelido pra ele. Se fosse escada, tinha alcançado aquela bola.
3: A Muralha tá parada, né? É mesmo, que corpo.
0: Ah, muito bom, muito bom. Você gostou disso aí, Rogério?
1: Não.
0: Não gostou, não?
1: Não, é paredão. Porque é Muralha, paredão. É o que acontece? A bola não pode entrar, Monteiro.
0: É.
1: Paredão, ela não. Lá fora da área, não precisa sair fora da área. Uhum. Mas lá debaixo do 720 por 2,44.
0: Tá tudo errado, nem paredão ele tem.
1: Nem isso, ele deveria estar. A muralha. Muralhas da China, gente. Imagina o tamanho que é e a altura. Então, assim, ele teria que fazer, Monteiro, um serviço ali debaixo do 720 com 2,44. Ali que era a função da parede.
0: É, mandar um abraço pro Antônio, então, lá em Curitiba, no Paraná. Obrigado pelo carinho e pela audiência, meu querido. Vicente André Vascaíno, fala comigo aí.

0: Boa noite para todos, Esporte Total. Quem tá falando é Vicente André, Bico Doce. Boa noite para todos os ouvintes, para vocês da rádio. Tô ligadaço, a todos ligadaço do Esporte Total. Mandar um abraço pro Binha da Banca, flamenguista. Tá rindo, tá rindo à toa também hoje. A Mendê ganhou, né? Vitória, né? Segundo Corinthians. Mandar um abraço pro Tiflá Botafoguense, Santo Antônio. Mandar um abraço pro Bodinho, Botafoguense, Santo Antônio também. Mandar um abraço pro Adão, o Boninho de Rocha, conhecido como Rô Jacaré. Flamenguista, tá rindo à toa hoje também. E mandar um abraço pra todos os vascaínos da bancada do Esporte Total. O Vascão tá melhorando, hein? Ganho de virar de 2-1 do Grêmio. É isso aí, vamos que vamos, vamos pra cima. Tamo ligadaço aí. Valeu a todos, hein?
1: Valeu, meu querido, obrigado pela audiência. Boa noite, Silvério Monteiro e bancada do Esporte. O Nacional poderia estar melhor, mas temos que apoiar o Fernando César. Dale, Flamengo! Adriano Bico Doce está ligadinho com a gente. Obrigado pelo carinho e pela audiência. Boa noite para todos. Estou feliz com a vitória do NAC. Denise Aparecida de Oliveira, do bairro Santa Terezinha, é a ganhadora daquela camisa do Nacional. Parabéns aí, está sempre participando com a gente. Verdade, Silvério. Só irei se o Fogão ganhar. Uma gargalhada pra você. Tá difícil, hein? É o Curi?
2: Talvez. É por isso. Talvez a gente marque pro ano que vem, que o negócio tá feio.
1: 18 horas e 53 minutos. Eu vou encerrando o primeiro bloco. Tá quase na hora de acabar o programa. Ainda não falamos do Sul do Rio de Janeiro. Já já estaremos de volta.
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1: Legal, estamos de volta, faltando 5 minutinhos para as 19 horas. Isaías Paulo tá na linha comigo, boa noite, meu querido. Fala para nós.
8: Boa noite, um amigo Rogério, um amigo Monteiro, o Pedro e a todos aí da rádio aí, Silvério, e eu quero falar que o Vasco vai tirar muito ponto ainda de time grande nesse campeonato brasileiro aí. Eu sou flamenguista, mas esse treinador aí arrumou o time do Vasco, né? Entendeu? E o Vasco, ele tem tudo para ser campeão aí da Copa do Brasil. Ano passado ele chegou na final contra o Corinthians, perdeu, mas esse ano, se ele passar pro Palmeiras, ele é um grande favorito a ser campeão, que ele já vai estar na Libertadores do ano que vem, chegando à final da Copa do Brasil, né? Porque mudou o regulamento agora, vai o vice e o campeão, aí pro Vasco ele já tá bom, entendeu? Mas esse treinador arrumou muito o time do Vasco aí, tá bom? Um abraço aí a todos aí e segue o líder.
1: Tá legal. Tá legal, tá aí o Isaías Paulo, segue o líder, né? Copiou o slogan do Binha, mas vamos aceitar, né?
2: Lembra quando o Pedro Manuel veio pro Vasco, aí o Célio, um abraço pro Célio, que daqui a pouco aparece aí, o Célio falou, arrumaram um pobre, coitado.
1: o cara mostrou.

0: Tava, tipo, óbvio, deu uma ajeitada, tipo, passo, sinceramente, eu tô apoiando as palavras do Isaías Paulo aí, que o time do Vasco, rapaz, era caótico, né, cara? Era ruim de ver demais da conta, eu me livro. Vamos começar a falar dos quatro grandes do Rio de Janeiro. Eu quero a notícia do líder do Campeonato Brasileiro.
1: Flamengo! Uma vez Flamengo, sempre Flamengo. Flamengo sempre eu hei de ser.
2: Bora falar do Flamengo, né? O Flamengo que ontem venceu o Corinthians 2-1 no Maracanã. Mas olha, foi um sufoco necessário, vai, Monteiro, porque o Flamengo, o primeiro tempo soberano, né? O Corinthians praticamente
0: 70% de chance de posse de bola.
2: Não passou do meio-campo na primeira etapa, foram 16 finalizações a zero no primeiro tempo.
0: Um monte de escanteios.
2: 11 escanteios a zero no primeiro tempo. Aí no começo do segundo tempo, o Flamengo faz o gol com o Paquetá. Fala, pá, agora vai.
0: Vai deslanchar.
2: Aí o Corinthians, né, que foi com uma estratégia, mantém-se vivo até entrar a cavalaria e foi acionando titulares, fez o gol ali com o Guinegão, e aí, né, aquele sentimento, não é possível que a gente não vai ganhar esse jogo. Aí aparece o Bruno Henrique, né, sempre ele também, cara das horas decisivas. O BH foi lá, apareceu pra fazer de cabeça o gol que mantém o Flamengo na liderança do campeonato. E aí a análise do Leonardo Jardim falando da partida de ontem.
3: Acho que foi, se há justiças no futebol, foi este resultado, porque 33 remates contra 3 do adversário, 33 finalizações contra 3, 10 remates ao gol contra 1 remate ao gol, e ficar um empate não era de uma injustiça tão grande para o futebol. Não, o resultado é para o futebol jogar, para o futebol, porque eu, claro que eu defendo o Flamengo, não é? Mas já às vezes gosto de ver futebol, não é? E era uma injustiça tão grande se o resultado fosse um empate hoje. Na primeira parte tem vários remates, o adversário não fez nenhum remate à baliza, e normalmente o que é que acontece? A gente faz um gol ou dois e fica o jogo resolvido, mas quando o jogo está sempre 1-0 e o adversário tem muitos jogadores que estão habituados a jogar no banco e mete nos jogos, ele melhora, não é? E ele melhorou e teve a felicidade e teve a qualidade, porque a qualidade de fazer-nos o gol, mas nós também reagimos e acabámos por ter a vitória. Por isso que eu disse, era uma injustiça muito grande, porque 33 finalizações contra 3 e 10 remates contra 1, se houvesse justiça era 10-1. Mas acabou por ser justo, e eu acho que o adversário não, hoje não merecia outro resultado sem ser a derrota, sinceramente. Apesar de eu achar que o Corinthians é uma grande equipa.
2: Tá certo, tá então o técnico Leonardo Jardim falando que seria uma injustiça, e seria mesmo, né? Acaba, não existe justiça no futebol, né? Como diz sempre e nos lembra o Rogério Lúcio, mas ontem seria uma baita de uma injustiça. O Flamengo permanece líder do campeonato, 57 pontos, um a mais do que o Palmeiras. Próximo compromisso rubro-negro na competição, domingo 6:30 da noite no Maracanã contra o Bragantino. Mas antes disso, na quinta-feira também no Maracanã, 9:30, Flamengo Independiente Del Valle, na ida na semana passada no Equador. O Flamengo venceu por 2-0.
0: Já tá encaminhada, né?
2: Ah, é. Deu uma encaminhada muito grande, né, para sua vaga na semifinal da Libertadores da América, Monteiro.
0: Alguma coisa a falar contra a vitória do Flamengo, Rogério?
4: Não, de jeito nenhum, né? Não, contra a vitória não, é muita qualidade junta, você pode ver que você teve muitas possibilidades de gol no primeiro tempo, não faz, ele faz um gol no segundo tempo com o Paquetá. Aí o que acontece? Você vende de uma, o Flamengo ele vende também, não tô falando que não sofre a parte física, mas ele vem de uma maratona também, viaja, altitude, e o time deu uma quebrada no meio do segundo tempo. Começou, ficou muito espaçado no meio campo, o Corinthians entrou alguns jogadores também, que o Corinthians deu uma poupada, alguns jogadores no meio ali, deu uma melhorada, o Flamengo deu uma balançada e até que ele empata o jogo, e até que o jogo estava meio solto, um buraco, mas aí, pô, o Jardim falou, não, peraí, vou colocar...
0: Nossa, esse cara quem tá aqui.
4: Vou acionar meu banco aí. Por incrível que pareça, tirou o Arrascaeta, coloca o Jorginho, coloca o Carrascal, coloca esse argentino que veio, coloca o Bruno Henrique. O time dá uma respirada, controla o jogo de novo, e o gol, ele acontece naturalmente pela qualidade técnica. Um belo gol, né? Triangulação.
0: Fixo de passagem.
4: Ali surgem uns 2 ou 3 escanteios direto. E no último escanteio saiu gol de muita qualidade, transação que o Corinthians não conseguiu acompanhar, né?
0: Tá certo. Tá aí o noticiário do Flamengo, que já batemos aí, que vai meio de semana enfrentar seu adversário, já saiu na frente, tá praticamente, podemos dizer assim.
2: É feira contra o Del Valle no Maracanã.
0: Del Valle, então acho que não tem mais surpresa, hein? Vamos falar do Botafogo?
1: Botafogo! Botafogo, Botafogo, campeão! Desde 1910.
2: Para falar do Botafogo, né? O Botafogo que no sábado empatou com o Bragantino 1-1 no estádio Nilton Santos. O Bragantino saiu na frente por conta do Monzon, que é de novo, é um pecado, né? Futebol tem 10, o Monzon tava fazendo um bom jogo, aí deu um azar

0: Ele foi fazer o corte, a bola foi pra trás. Gol do Bragantino, que já merecia o gol, tá? O Bragantino jogava mais do que o Botafogo quando faz 1-0. Aí apareceu o Wallace Yan, que tinha cruzado a bola. Wallace Yan, torcedor do Flamengo, vai lembrar dele, né? Tava até semana passada, retrasada, tava no Flamengo. Wallace Yan faz um lance ali que o juiz entende que é uma agressão. Na verdade, o VAR, né, recomenda a revisão. O juiz vai lá, expulsa o Wallace Yan ainda no primeiro tempo. O segundo tempo, o Botafogo consegue pressionar, empata com o Vitinho, mas não consegue, né? Apesar ali, né, de ter mais posse de bola, tinha um jogador a mais e jogar em casa, ficou realmente no empate 1-1, completando agora 6 jogos sem vitórias no Campeonato Brasileiro, 14ª colocação, e a distância da zona de rebaixamento só vai diminuindo, né? Eram 6 pontos, agora são 4 pontos pro Vasco, que é o primeiro dentro do Z4. Vamos ouvir aí o Belão, o Rodrigo Belão falou ainda, treinador do Botafogo, tem notícias de treinador já. O Rodrigo Belão falou após o empate de sábado.
1: Acho que a gente iniciou um jogo conseguindo ter uma posse no campo ofensivo, mas a gente começou a sofrer um pouco as transições da equipe do Red Bull. E aí acabou condicionando por um momento o jogo de ser um jogo lá e cá no primeiro tempo. E acho que isso é ruim pra gente, foi ruim pra nossa equipe. E favorecia um pouco o que é o jogo do nosso adversário, que é um jogo muito vertical. E a gente acaba sofrendo um gol, como eu tenho falado bastante, sofrer gol no primeiro tempo desestabiliza um pouco o coletivo. No intervalo a gente conseguiu, teve a expulsão no final do primeiro tempo que também condiciona, e aí no intervalo a gente conseguiu enxergar onde teria vantagens e acho que a gente conseguiu começar muito bem o segundo tempo, criando chance, levantando a equipe, levantando o astral da equipe, só que depois a gente faz os gols e depois acho que começa a trocar por ansiedade, e aí a ansiedade acaba condicionando a gente a errar demais e voltar a sofrer com transições, tá? Então acho que a gente pecou muito em conseguir entender o que a gente tinha que fazer nesse segundo tempo. E acho que essa é a atitude que a gente precisa ajustar para entender bem o que a gente tem que fazer e ter o foco na tarefa, no que a gente precisa fazer o jogo inteiro.
0: Tá certo, até então o técnico do Botafogo, Rodrigo Belão. O Botafogo agora só tá no Campeonato Brasileiro, próximo compromisso, quarta-feira contra o Grêmio, tá? É jogo atrasado, quarta-feira, 7:30 da noite, jogo atrasado, né, do Campeonato Brasileiro, o Grêmio que já deve estrear o Renato Gaúcho no comando técnico. Falar em comando técnico, o Botafogo tem uma reunião hoje agendada com o Tite, tá? Informação do Jornal Globo, que hoje à noite o Tite, o Botafogo tem sondado alguns nomes. Alguns treinadores sinalizaram que só querem começar um trabalho no começo da temporada que vem. O Botafogo já quer um treinador imediatamente. O Botafogo tem um marco temporal que é a data FIFA, que a gente vai ter aí depois da próxima rodada do Campeonato Brasileiro. O Botafogo quer passar a data FIFA já com um novo treinador, até para dar tempo. Então o Tite tem uma reunião, o Tite pelo menos aceitou fazer a reunião, né? Alguns treinadores, né, negaram desde já. Então há uma expectativa de talvez o Tite assumir o Botafogo, mas só saberemos mais hoje à noite e amanhã, claro, a gente repercute aqui no Esporte Total, Monteiro.
2: Duas posições para o Rogério. Primeiro, o empate do Botafogo com o RB Bragantino. Não falar o nome do patrocinador.
0: Ah, pode falar Red Bull Bragantino, né?
3: Mas é isso mesmo.
2: Red Bull Bragantino. E essa possibilidade do Tite voltar ao futebol carioca dessa feita, dirigindo o Botafogo. O que você acha disso tudo aí, Rogério?
3: O Botafogo está num momento ruim, né, Monteiro? Tem uma vantagem aí de ter um jogo a menos, né? Uma vitória aí pode, com um concorrente direto, pode dar um respiro ao Botafogo. Uma derrota aí já joga na vala comum da galera, né? É óbvio, normal, que é nada contra o Belão, né? Porque é um cara bonito, grande, né? Que você falou.
2: Eu não falei nada, né? Você que falou. Se o Belo é belo, o Belão
3: é
2: mais belo.
3: Não, é uma beleza grande, né? Então é isso que eu entendi do Monteiro. Assim, é muito grande o brasileiro, né? O Belão, quando assume na época do Carioca e tal, que o Botafogo não tinha muita aspiração, é uma coisa. Hoje, com o Campeonato Brasileiro, eu acho que é muito grande pra ele. Então o Botafogo sofre desse problema. Em relação ao Tite, cara, eu não vou falar nada não, mas o Manina vai falar. Agora, Silvério, você vai sentir na pele o que que é se eu tenho um técnico ruim igual o Tite.
2: Muito bem, tá então a notícia do Botafogo e quem realmente fez um partidaço, né? Acabou virando o jogo no final de semana passada, no sábado, vem o noticiário do Gigante.
4: Vasco!

0: Antes, pra ser quebrado?
1: É, antes do Silvério seguir, desculpa, Silvério. Ah, Tite no Botafogo, agora o Botafogo cai. Adivinha quem mandou?
2: Manino. Nem demorou.
1: Nem precisou respirar.
2: Falando agora do Vasco, do Manina, né? O Vasco tinha um tabu a ser quebrado, né? 20 anos não ganhava em Porto Alegre, só tinha perdido na arena do Grêmio, mas conseguiu a virada, né? O Vilhaçante fez 1-0 pro Grêmio, mas Thiago Mendes e Colídio viraram pro Vasco. O Vasco que dá uma respirada ainda dentro da zona de rebaixamento, mas já com pontuação igual ao Grêmio que tá fora. Vamos ouvir aí o técnico do Vasco, Pedro Manuel, falando do jogo de sábado.
3: Nós vínhamos de uma sequência aqui neste estádio de 9 jogos, 9 derrotas, não há que esconder isso, e desde 2006 que ganhávamos ao Grêmio aqui em Porto Alegre. Portanto, tudo isso pesa também na parte psicológica do jogador. Nós tentamos também ajudar da parte de fora com algumas alterações estratégicas e algumas mudanças táticas para tentar ajudar, e penso que isso também deu algum conforto à equipe e alguma estabilidade. E depois, aquilo que é o futebol, que aconteceu, que foi nós hoje mais uma vez conseguimos criar primeiras oportunidades que o Grêmio, não concretizamos, e depois fomos um gol de uma forma onde tivemos tudo para matar a jogada e em dois ou três momentos e não conseguimos fazer. E tudo isso pesa, não vou esconder, mas aquilo que é o espírito que esta equipa está neste momento e aquilo foi a conversa que também tivemos antes do jogo, deixou-me muito confiante. Hoje era um jogo de mata-mata para nós. Nós e o Grêmio estamos em situações muito idênticas e era importante que nós hoje, se não ganhássemos, não podíamos perder. Ganhar era excelente, e se empatássemos acabaria por ser bom, até pelo confronto direto que teríamos. Mas a ideia foi sempre ganhar.
2: Tá, então o Pedro Emanuel falando, né? Ontem, no sábado, era confronto direto, né? Era mata-mata contra o Grêmio. O Vasco volta a campo pelo Campeonato Brasileiro, Monteiro, no sábado, 20h30, quando recebe o Coritiba lá em São Januário, às 20h30, como eu disse, né? No sábado. Antes disso, amanhã já, o Vasco joga também em São Januário pela Copa Sul-Americana, enfrenta o Santa Fé. Na ida, lá na Colômbia, 0-0. O Vasco poupou o time, mesmo assim, trouxe bom resultado lá da altitude de Bogotá, jogando diante da torcida. A expectativa é que seja um time mais parecido com o time titular amanhã, Monteiro.
0: É, e o Pedro Manuel bate muito na tecla psicológico, né? Devido ao fato do Vasco ficar 20 anos sem ganhar o Grêmio lá na arena. É, esse fator realmente aí de ter quebrado o tabu começa a dar uma certa tranquilidade pra equipe, Rogério?
1: A gente brincava aqui, o Silvério, que era um time bipolar, né? Mal no brasileiro e bom nas Copas, né? E no brasileiro começa uma reação. Esse jogo de sábado, foi sábado, né?
0: Isso. Sim.
1: É o primeiro tempo mais ajustado, mais difícil, né? O Grêmio abre o placar, mas o segundo tempo foi o soberano Vasco. O Vasco dominou o segundo tempo por completo. Algumas mexidas do Castro no funcionário, e o Vasco dominou o segundo tempo inteiro. E os gols saíram naturalmente, né? Seria até injusto demais o Vasco não sair de lá com a derrota, né?
0: Parece que as contratações foram bem aceitas, né?
1: Também, né, Monteiro? Mas eu acho que é uma postura diferente, uma forma de jogar diferente, um futebol bem mais modernizado do Vasco, não aquele futebol meio modorrento do Renato Gaúcho, né? Então, isso é o grande tchan. Nas contratações, elas melhoram, você tem mais opção de finalização, mais jogadores indo à área, mas há uma mudança na forma de jogar do Vasco, isso aí que é o fator primordial.
0: Tá certo. Tá então o noticiário do Vasco da Gama, e amanhã a torcida já está, né? Prontinha, já com o coração batendo firme, porque é um jogo da Sul-Americana e o Vasco precisa vencer para seguir em frente aí neste campeonato. E com certeza o Vasco vai buscar essa taça. Aí não tenho dúvida disso, hein? Vamos sair do Vasco e vamos para o Fluminense.
4: Fluminense!
2: Para falar do tricolor, né? O Fluminense que já falou um pouquinho do jogo, né? Foi no sábado até Belo Horizonte, né? Na Arena MRV, e acabou derrotado pelo Galo por 3-1. Por isso, permanece na quarta colocação do Campeonato Brasileiro. Se o Bahia vencer hoje, o Fluminense cai para quinto. Fluminense que poupou, né? Praticamente todo mundo, já pensando no jogo de amanhã contra o Platense, Libertadores da América, lá na Argentina, na ida, vitória por 2-0 no Maracanã. Vamos ouvir aí o Marcão, né? Ele que falou após a derrota diante do Galo.
5: O jogo tava igual, um jogo controlado, um primeiro tempo da maneira que a gente imaginou, organizado, Só que no segundo tempo a equipe do Atlético veio com um volume muito grande por dentro. Foi na hora que a gente

0: pensou em colocar mais um homem por dentro para tirar essas ações do Atlético, que realmente ali por dentro ele estava muito bem, estava forte. Foi justamente esse movimento que a gente fez. Na parada, na troca, não deu nem tempo de organizar nossa equipe nesse sentido. Foi o momento do gol, em 5 minutos praticamente decidiu que o nosso plano de jogo, que a gente estava pensando numa situação que estava 0-0, e depois tivemos que repensar de novo depois do gol para tentar diminuir o volume do Atlético e diminuir o placar. Mas foi basicamente isso, um jogo que estava controlado no primeiro tempo. Segundo tempo, a gente tentou organizar a equipe nesse momento que o Atlético teve mais volume. Aí foi justamente na hora que sofremos esses 2 gols seguidos e tirou a gente um pouco da partida. O Atlético fez o terceiro, tentamos ainda organizar um pouquinho depois, controlar um jogo, fizemos algumas mudanças para ter o controle final do jogo.
1: Tá certo, tá aí o Marcão. O Fluminense agora volta a campo pelo Campeonato Brasileiro, domingo, 16h, contra o Corinthians lá em São Paulo. Antes disso, amanhã, 19h, tem o Platense lá na Argentina. O Fluminense pode perder até por um gol de diferença. Registrar aí, né, a nota triste do sábado, o falecimento do Paulo Angione, né, que era executivo de futebol do Fluminense, 80 anos de idade, né, uma vasta
2: trabalhou no Vasco, no Flamengo.
1: E Corinthians, uma vasta história no futebol brasileiro. Paulo Angione, então, infelizmente, né, nos deixou. Fica aí o lamento, né, para todo torcedor, né, do Fluminense, que era onde ele trabalhava e era torcedor, né, tricolor, mas um grande nome, né, do futebol brasileiro, se foi no sábado, Monteiro.
2: Rogério, você já bateu antes aí que o Fluminense foi com a equipe bem modificada para enfrentar o Atlético, encontrou um Atlético com muita vontade de vencer, e o Marcon teve que acionar alguns jogadores, mas de qualquer forma, o Fluminense agora é voltado para a Libertadores.
3: Ele correu o risco, né, ele sabia da estrutura do jogo, colocando um time misto, então assim, não há o que falar muito, foi dominado pelo Atlético, principalmente no segundo tempo. Tomou 2 gols em 2 minutos praticamente matou o jogo ali. O segundo gol do Coelho, quando ele rouba a bola do Frentes, o resto foi conter danos, né? Espero que essa não utilização, esse poupamento no sábado, traga o retorno amanhã no jogo da Libertadores em Monteiro.
2: Muito bem, estamos chegando ao final do programa Esporte Total, mas vamos registrar aqui, né, nosso abraço, nosso sentimento especial ao Ica, né? Que lamentavelmente teve aí a perda do seu filho naquele acidente ontem no parque de exposição, lá no parque de diversões. E fica aí também o nosso abraço a todos os familiares, nossos sentimentos, e que Deus possa confortar o coração de todos. Sabemos que é uma hora difícil, mas lamentavelmente a gente não tem muita coisa o que falar. Só fica aí só realmente também a nossa tristeza e a nossa lamentação. Silvério, boa noite para você, meu querido.
1: Valeu, muito boa noite para você, Monteiro, Rogério, Pedrão, a todos, e até amanhã, se Deus quiser.
2: Pedro Luiz, um abraço, boa noite. Rogério, um abraço, boa noite.
3: Monteiro, você citou a situação do Ica, e lembrando, o Ica
2: é um cara militante no futebol.
3: É, o esportista. Era técnico, eu já encontrei com o Ica nos campos de futebol, semifinais do Divisão, e a gente fazia alguns embates legais. Então um abraço ao Ica. Eu faço ciclismo, né, ciclismo de asfalto também, e constantemente, gente, peraí, só deu doido aqui, meu
1: relógio. É o pedrão pra gente, mandando a gente...
3: Não, o meu relógio avisou que eu caí aqui pra chamar a emergência. Eu faço ciclismo de asfalto também, nas horas vagas, e eu sempre encontro com o Ica ali perto. Ele tem um restaurante ali perto do Gaúcho, né? Então a gente sempre para ali para conversar, a gente brinca, lembra desses embates na beira do campo, né? Então a gente mandar um abraço fraternal pro Ícaro e a nossa solidariedade, né? Faz parte da vida e assim, deixar para ele que a vida tudo passa, né, Monteiro? Esse momento vai passar.
2: É um momento de dor.
3: Mas vai passar e depois que ele conseguir esse momento, passar esse momento de dor, ele vai ter muitas boas lembranças do filho.
2: Meu querido, boa noite pra você, boa noite. Tá aí nosso querido Ica passando por esse momento difícil. A gente fica aí naquela oração sempre para que ele possa recuperar o quanto antes, não só ele, como todos os familiares. Um abraço a todos, boa noite e até amanhã com a nova edição do programa Esporte Total.
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